0: para que isso tivesse garantido. Por quê? Porque com o fundo garantidor, não significa dizer que o trabalhador com problema de inadimplência, por exemplo, vai ter acesso a esse crédito. Mas melhora, por exemplo, a pontuação, as condições de score dos trabalhadores para ter acesso ao crédito.
1: A linha de crédito é destinada a entregadores ciclistas e motociclistas, motofretistas e mototaxistas, tanto os que trabalham por aplicativos quanto os que têm vínculo formal de emprego. O programa permite financiar um veículo zero quilômetro, como bicicleta elétrica, ciclomotor, motoneta, moto elétrica ou moto flex. A contratação do financiamento continua dependendo da análise de crédito feita pela instituição financeira. O financiamento tem prazo de até 48 meses para pagamento e carência de 2 meses. As operações contam com parte da cobertura do Fundo Garantidor de Operações, o FGO, como destaca o secretário de Desenvolvimento Industrial, Inovação, Comércio e Serviços, o Wallace Moreira.
0: A utilização do fundo garantidor vai mitigar o risco de crédito. Então, a gente vai ter uma cobertura de 50% da receita e 100% da operação, com o Banco do Brasil e Caixa Econômica operando essas linhas de crédito, assim como outros bancos que se habilitarão ao programa. A taxa de juros para os homens é de 12,5% ao ano. A taxa de juros para as mulheres é de 11,5% ao ano.
1: Aqueles que não se habilitaram ainda podem fazer a solicitação, mas precisam cumprir alguns requisitos. É preciso ter CNH categoria A, estar cadastrado em aplicativos de transporte ou entrega há pelo menos 6 meses, com no mínimo 100 corridas ou entregas feitas, ou trabalhar com carteira assinada há pelo menos 6 meses. Em seguida, o trabalhador deve acessar o endereço movebrasil.sistema.gov.br e fazer a inscrição utilizando a conta Gov. Em até 5 dias úteis, o sistema informa se a solicitação atende aos critérios do programa. Com isso, os trabalhadores com participação confirmada poderão procurar a Caixa Econômica Federal, o Banco do Brasil ou outras instituições financeiras habilitadas para facilitar o crédito. Reportagem Pablo Mudim.
2: Após a divulgação de duas taxas adicionais impostas pelos Estados Unidos a produtos brasileiros, o governo informou como isso afeta o país.
3: Levantamento feito pelo Ministério do Desenvolvimento, Indústria, Comércio e Serviços apontou que 52,7% das exportações brasileiras para os Estados Unidos não estão alcançadas pelas sobretaxas.
2: Nessa categoria estão, por exemplo, café, carnes, ferro fundido, aeronaves, suco de laranja, frutas, vários produtos químicos e a maior parte das exportações de celulose.
3: De acordo com o Ministério, com base no comércio bilateral de 2024, estima-se que aproximadamente 23,1% das exportações ao país norte-americano estejam sujeitas às novas sobretaxas.
2: Agora é lei. Mulheres poderão usar aerossol de extratos vegetais, conhecido como spray de pimenta para autodefesa.
3: A norma foi publicada hoje no Diário Oficial.
4: Foi sancionada nesta sexta-feira a lei que autoriza em todo o país a comercialização, a aquisição e a posse de aerossol de extratos vegetais, conhecido como spray de pimenta, para a autodefesa das mulheres. Para comprar o produto, elas terão que cumprir algumas exigências, como ter idade mínima de 18 anos, apresentar documento com foto e o comprovante de residência e declarar que não possui condenação por crime doloso com violência ou grave ameaça. O dispositivo pode ter capacidade máxima de 50 ml e pode ser usado apenas para repelir agressão injusta, atual ou iminente. Ele é classificado como um instrumento de menor potencial ofensivo e deve ser composto por extratos vegetais regulamentados pela Anvisa. O aerossol deverá ser de uso individual, intransferível e não poderá conter substância letal ou que cause intoxicação permanente. A comercialização será fiscalizada pelo Poder Executivo e os comerciantes deverão manter o registro das vendas por 5 anos e orientar as compradoras sobre o uso correto do equipamento. A nova legislação ainda cria o Programa Nacional de Capacitação em Defesa Pessoal e Uso de Instrumentos de Menor Potencial Ofensivo para Mulheres. A ideia é oferecer orientações sobre legítima defesa e ações de combate à violência doméstica. Raquel Mariano, para a Voz do Brasil.
2: e já estão em vigor novas regras para proteger as mulheres do ambiente digital.
3: O decreto publicado nesta semana estabelece diretrizes para prevenir e combater os crimes cometidos ou facilitados pelo uso de tecnologias, incluindo conteúdos manipulados por inteligência artificial.
2: Confira agora na reportagem de Luana Karen.
5: A violência contra mulheres não conhece limites físicos e, cada vez mais, as agressões se espalham pelas redes sociais, aplicativos de mensagens e outras plataformas digitais. Para enfrentar esse cenário, entraram em vigor novas regras que reforçam a proteção das mulheres no ambiente digital e estabelecem responsabilidades para as plataformas de internet, como destaca a ministra das Mulheres, Márcia Lopes.
6: Toda vez que uma mulher se sentir ofendida, humilhada, com exposição de conteúdos íntimos não consentidos, ela imediatamente denuncia para a plataforma e a plataforma tem 2 horas para a remoção desses conteúdos. Caso contrário, responderá com multa, com outros tipos de controle pela Agência Nacional de Proteção de Dados do Ministério da Justiça.
5: O decreto define o que é violência contra a mulher em ambiente digital. A norma engloba crimes e outros atos ilícitos praticados com o uso da internet e de tecnologias digitais, que provoquem sofrimento físico, psicológico, sexual, político ou econômico. A delegada-chefe adjunta da Delegacia Especial de Atendimento à Mulher, de Brasília, Mariana Almeida, destaca que grande parte das vítimas são crianças e adolescentes.
7: Muitos desses casos têm acontecido com adolescentes, principalmente ali na faixa iniciando ali dos 10, 11 anos de idade, que é o que, quando a gente acredita que elas passam a ter um acesso ao celular um pouco mais livre, né? E aí a gente vê, infelizmente, esses casos em que essas meninas são cooptadas através desses, até mesmo de chats de jogos, né?
5: Uma das principais mudanças trazidas pelo decreto é a obrigação das plataformas digitais de agir com rapidez. Nos casos de divulgação de imagens ou vídeos íntimos sem autorização, o conteúdo deverá ser retirado do ar em até 2 horas após a notificação. As empresas terão ainda que oferecer canais gratuitos e de fácil acesso para denúncias, acompanhar cada caso e divulgar informações sobre a Central de Atendimento à Mulher, o Ligue 180. A delegada-chefe adjunta Mariana Almeida destaca que muitas vezes, por estar atrás de uma tela, o criminoso acredita que pode sair impune.
7: A internet, ela deixa rastro. Então, nós temos, sim, meios, nós temos mecanismos de, através desses rastros, né, que são deixados ali, é possível, sim, responsabilizar esses agressores que tentam ali se valer desse anonimato para praticar esses crimes contra as mulheres.
5: O decreto também trata de um problema cada vez mais comum, o uso da inteligência artificial para criar imagens ou vídeos falsos de nudez ou conteúdo sexual envolvendo mulheres. As plataformas deverão adotar mecanismos para identificar e bloquear esse tipo de solicitação. Outra novidade é a determinação para reduzir o alcance de ataques coordenados contra mulheres nas redes sociais, especialmente quando envolvem mulheres que exercem funções públicas ou têm grande exposição profissional, como jornalistas. A fiscalização ficará a cargo da Autoridade Nacional de Proteção de Dados. Casos de violência contra a mulher podem ser denunciados pelo Ligue 180, que funciona gratuitamente 24 horas por dia. Violações de direitos humanos também podem ser comunicadas pelo Disque 100. Reportagem Luana Karen.
3: Atualmente, a maior parte dos serviços públicos podem ser encontrados pela internet usando a conta GovBR.
2: Mais de 177 milhões de pessoas usam o GovBR e são mais de 13 mil serviços públicos digitais disponíveis.
3: O repórter Carlos Oliveira fala quais cuidados que temos que ter com a conta. Vamos ouvir.
8: O primeiro cuidado que você precisa ter com a conta GovBR é guardar a sua senha com o mais absoluto sigilo. Nunca compartilhe com ninguém. Tenha o mesmo rigor que você tem com a senha do seu banco. Outra coisa importante é aumentar o nível da sua conta GovBR para ouro, caso ainda não seja. Aí você pode fazer o reconhecimento facial, o que torna a identificação ainda mais segura contra possíveis fraudes. Habilite também a verificação em 2 etapas. Com isso, toda vez que você entrar no GovBR, colocar o seu CPF e senha, o aplicativo GovBR vai gerar um código. Só depois que digitar esse código é que você terá acesso à plataforma. A verificação em duas etapas vai funcionar se você tiver a conta GovBR de

0: forma. A verificação em duas etapas vai funcionar se você tiver a conta GovBR de nível prata ou ouro. Você ainda pode fazer a gestão dos dispositivos que acessam sua conta GovBR. Essa ferramenta permite o monitoramento de quais aparelhos e em que locais a sua conta foi acessada pela última vez. E o histórico da conta GovBR, do mesmo jeito, mostra todos os acessos, além dos atendimentos feitos na plataforma. Mais de 177 milhões de pessoas usam o GovBR e são mais de 13 mil serviços públicos digitais disponíveis. A plataforma abrange serviços federais, estaduais e municipais. Segundo o diretor do Departamento de Identidade Digital da Secretaria de Governo Digital do Ministério da Gestão, Hudson Mesquita, este ambiente do GovBR é seguro.
1: Não há registros de invasões ou de vazamento de dados na plataforma GovBR. O sistema possui diversas tecnologias e processos de monitoramento que garantem a segurança dos ambientes tecnológicos e a privacidade das pessoas.
0: Para saber como aumentar o nível de sua conta, fazer a verificação em duas etapas, habilitar a gestão de dispositivos, ver como baixar o aplicativo GovBR e tirar qualquer dúvida sobre a plataforma, acesse o site gov.br/conta. Também existem unidades de atendimento presencial do GovBR. Para saber se tem uma perto de você, acesse o site gov.br/presencial. Reportagem Carlos Oliveira.
2: Lidar com dinheiro não precisa ser um bicho de sete cabeças e o aprendizado pode começar bem cedo na própria escola.
3: Para ajudar o ensino dentro das salas de aula, as secretarias de educação podem contar com material de apoio do FNDE. Saiba mais com Diego Freitas.
4: Secretarias estaduais e municipais de educação já podem acessar os materiais do projeto Educação Fiscal, Cidadania e Controle Social nas Escolas. Os conteúdos estão disponíveis no portal do Fundo Nacional de Desenvolvimento da Educação, FNDE. Os materiais podem ser utilizados em disciplinas, projetos pedagógicos locais e atividades de educação integral, observadas as definições de cada sistema de ensino. Segundo o Ministério da Educação, a proposta é apoiar o trabalho das redes da educação básica com conteúdos voltados à educação fiscal, ao orçamento público, à transparência e ao controle social. Os recursos pedagógicos e as informações sobre a adesão podem ser consultados na página do projeto, disponível em gov.br/FNDE. A adesão é voluntária. Diego Freitas, para a Voz do Brasil.
2: Termina amanhã, dia 25, o prazo para o envio de contribuições sobre a educação bilíngue de surdos no país.
3: As contribuições serão usadas para consolidar as diretrizes nacionais desta modalidade, para um ensino mais inclusivo e de maior qualidade.
5: Podem participar professores, gestores, profissionais da educação e qualquer cidadão interessado no tema. O professor universitário Emiliano Aquino, que é também pai e sobrinho de surdos, destaca a importância da participação da sociedade em torno deste tema.
6: Essas opiniões da sociedade constituem uma das fontes que ajudam os conselheiros a pensarem e a deliberarem. Isso é absolutamente fundamental para que a modalidade possa ter consequências nos sistemas de ensino, nas escolas.
5: A consulta pública vai embasar a elaboração das diretrizes curriculares nacionais da educação bilíngue de surdos, um norte para estados e municípios na expansão e na consolidação dessa modalidade de ensino. Alguns dos pontos abordados pelo documento são o uso da língua brasileira de sinais nas escolas, o ensino do português escrito como segunda língua, a formação de professores bilíngues e a produção de materiais didáticos específicos para estudantes surdos. Para contribuir, basta acessar a plataforma brasilparticipativo.presidencia.gov.br. Reportagem Thaís Antônio.
2: E você pode aprender inglês e espanhol pela internet na plataforma MEC Idiomas.
3: A ferramenta é voltada à aprendizagem do nível básico ao avançado.
2: Saiba como se inscrever com Thaísa Vitória.
7: Uma plataforma gratuita para estudantes iniciarem ou complementarem o aprendizado em línguas estrangeiras. Esse é o objetivo do MEC Idiomas, que oferece cursos de inglês e espanhol por meio do portal mecidiomas.mec.gov.br ou de aplicativo. Para acessar a ferramenta, é necessário fazer login com uma conta gov.br. O usuário deve escolher o idioma que quer aprender. aprender. Em seguida, pode realizar o teste de profissão

0: ciência disponível, que avalia o grau de conhecimento, ou iniciar diretamente pelo nível básico. Depois, é só começar as aulas, realizar os exercícios propostos e avançar pelas unidades do curso. As aulas são organizadas em 6 níveis de aprendizado. Cada um deles reúne de 4 a 6 módulos, contendo entre 10 e 15 aulas. No total, estão disponíveis cerca de 800 aulas. Ao concluir um nível, o estudante recebe um certificado. Thaísa Vitória para a Voz do Brasil.
1: As férias de julho estão na reta final e o fim de semana promete ser de praias, piscinas, rios e lagos para crianças e adolescentes.
2: Mas, para garantir que a diversão não vire tragédia, a atenção com os pequenos precisa ser redobrada.
1: É amanhã, dia 25 de julho, é o Dia Mundial de Prevenção do Afogamento, uma data que reforça cuidados simples e que podem salvar vidas.
2: E a repórter Graziele Bezerra mostra o que pais e responsáveis devem fazer para proteger a garotada.
3: A babá Cassiane de Freitas aproveitou os últimos dias de férias para levar a filha Ruth Esther, de 8 anos, para brincar e nadar no Lago Paranoá, em Brasília. Mas em nenhum momento da brincadeira desviou a atenção da menina. Era um olho na cria e o outro também.
4: Ia ter bastante atenção, né? Porque criança cega a gente. Eu tenho muito medo também, por isso que eu deixo ela só no raso mesmo, porque a água é traiçoeira, né?
3: Nadar no lago é uma das brincadeiras preferidas da Ruth, que está sempre atenta para evitar acidentes na água.
5: Eu brinco de peixe, porque eu amo nadar. Eu tomo cuidado para mim não afogar, porque eu sou inteligente.
3: O Davi Lucas, de 13 anos, também aproveitou os últimos dias de férias na água, mas tudo com muita atenção e cuidado.
6: Eu sei nadar, mas não sou aquela pessoa que nada muito bem, e aí de vez em quando eu uso boia, mas como aqui eu tava com meu pai, né, ele tava tendo atenção e me olhando.
3: Dados do Ministério da Saúde apontam que dos cerca de 72 mil afogamentos ocorridos no Brasil entre 2010 e 2023, mais de 13 mil foram de crianças e adolescentes de 0 a 14 anos. Para os pequenos, entre 1 e 4 anos, essa é a segunda maior causa de mortes acidentais no país. E o afogamento em águas naturais, como rios e lagos, foi o mais frequente. Segundo o sargento Flávio Rosa, do Grupo de Operações Aquáticas do Corpo de Bombeiros do Distrito Federal, existem cuidados que precisam ser adotados para evitar que a diversão seja substituída por tragédia.
7: Em afogamento, a gente fala que água no umbigo é sinal de perigo. Uma criança deve estar a um braço de distância do adulto responsável. A responsabilidade sobre a criança é do próprio responsável e não delegar isso jamais. Existe um tipo de boia que é mais eficaz, que é ela que vai no tórax da criança e vai nos braços. Mesmo com equipamento, a criança deve estar sob observação.
3: Para os adultos, o alerta do sargento é: se beber, não mergulhe.
7: Mais de 70% dos afogamentos têm influência da bebida alcoólica. Bebeu, interessante que não entre na água.
3: O Brasil tem uma política nacional de redução da morbimortalidade por acidentes e violências. O plano estabelece diretrizes para prevenir mortes e ferimentos causados por acidentes no país. Entre as diretrizes dessa política está a promoção de práticas e comportamentos seguros e saudáveis para evitar que os afogamentos acabem em morte ou lesões físicas, como explica a médica do Hospital Universitário de Brasília, Thaís Mendonça Barbosa.
8: É importante que a gente determine quem é o guardião da vez, né? Quem que vai cuidar daquelas crianças que estão próximas à água e que essa pessoa tenha atenção total naquilo. Claro que saber nadar diminui o risco, mas a gente tem que lembrar que ele não elimina, né? Brincadeiras na água, essa criança pode engolir a água, ela pode bater a cabeça num salto. Por isso que mesmo crianças que sabem nadar precisam estar sob supervisão e a gente lembrar que tudo acontece em questão de segundos, né?
3: O socorro imediato pode salvar vidas em caso de afogamentos. As ocorrências devem ser comunicadas ao SAMU no 192 ou aos bombeiros no número 193. Reportagem Graziele Bezerra.
1: E hoje, sexta-feira, Luciana, tem dica para o final de semana. Que tal assistir de casa um filme brasileiro?
2: Acho uma ótima ideia, Ellen. E a dica que quem vai dar sou eu. É a plataforma pública de streaming Tela Brasil, que tem mais de 550

0: opções de produções.
1: É, além de produções infantis, tem alguns indicados ao Oscar, como O Que É Isso, Companheiro? E clássicos como Deus e o Diabo na Terra do Sol, de Glauber Rocha.
2: A produção nacional de cinema está disponível a qualquer pessoa, em qualquer lugar, na palma da mão. É o Tela Brasil, primeira plataforma pública de streaming do audiovisual brasileiro. São filmes premiados, documentários, produções infantis, obras musicais e animações, entre mais de 550 títulos no catálogo. E o acesso é gratuito, basta usar a conta gov.br. A plataforma apresenta ainda filmes brasileiros indicados ao Oscar, entre eles O Quatrilho, de Fábio Barreto, e O Que É Isso, Companheiro, de Bruno Barreto, além de sucessos de bilheteria, como Carandiru, de Hector Babenco, e Olga, de Jaime Monjardim. Também estão disponíveis clássicos do cinema brasileiro, como Deus e o Diabo na Terra do Sol, de Glauber Rocha, e A Hora da Estrela, de Suzana Amaral. Mais de 300 obras oferecem recursos, como legendas descritivas, audiodescrição e tradução em libras. O aplicativo Tela Brasil está disponível para celulares e tablets com sistemas Android e iOS e na versão para computadores no endereço telabrasil.cultura.gov.br. Daniele Popov para A Voz do Brasil.
0: As agências do INSS terão mais de 13 mil vagas de atendimento nesse fim de semana em todas as regiões do país.
1: Os atendimentos serão destinados à realização de perícias médicas e avaliações sociais, etapas obrigatórias para concessão de benefícios.
0: Para ser atendido, o cidadão precisa agendar pelo site ou aplicativo Meu INSS, ou então pelo telefone na central 135.
1: E essas foram as notícias do governo federal.
0: Uma realização da Secretaria de Comunicação Social da Presidência da República.
1: Com produção da empresa Brasil de Comunicação.
0: Fique agora com as notícias do Poder Judiciário e do Congresso Nacional. Boa noite e um bom fim de semana.
1: Boa noite e até segunda-feira.
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5: No Tribunal Constitucional de Portugal, o presidente do STF defende criação de rede de cortes constitucionais em defesa da independência judicial.
6: Para o STJ, é assédio de consumo a visita não solicitada a idosos para oferecer empréstimo consignado.
5: Tribunal Superior do Trabalho apoia a campanha de combate ao tráfico de crianças e adolescentes pela internet.
6: Boa noite, eu sou Marcela Luiz.
5: E eu sou Walter Lima.
6: O presidente do Supremo Tribunal Federal, ministro Edson Fachin, defendeu nesta sexta-feira, em Lisboa, a criação de uma rede de cortes constitucionais da América Latina, do Caribe e da Península Ibérica.
5: A proposta foi apresentada durante uma visita institucional ao Tribunal Constitucional de Portugal, com o objetivo de fortalecer a cooperação entre os tribunais na defesa da democracia, do Estado de Direito e da independência do Judiciário. Marcelo Della Libera.
7: O presidente do Supremo fez um balanço da agenda de sexta-feira em Portugal e destacou os avanços nas relações entre as instituições de justiça dos países de língua portuguesa.
8: Tivemos dois encontros muito produtivos. O primeiro com o Conselho Superior da Magistratura de Portugal, no qual discutimos integrações institucionais muito importantes. O segundo encontro que tivemos foi com o senhor presidente do Tribunal Constitucional Português e nós levamos a ele a nossa preocupação para criar e desenvolver uma rede na comunidade dos países de língua portuguesa de defesa da autonomia e da independência judicial.
7: Durante a agenda, também foi anunciada a primeira edição do curso Justiça 4.0. A formação será realizada em novembro no Supremo Tribunal Federal e reunirá representantes da comunidade dos países de língua portuguesa.
6: Para o STJ, é assédio de consumo a visita domiciliar de correspondentes bancários a aposentados e pensionistas do INSS sem solicitação para oferecer empréstimos consignados.
5: Essa prática é proibida pelo Código de Defesa do Consumidor. Fátima Uchoa.
9: O Ministério Público do Maranhão ajuizou ação civil pública após denúncias de assédio de consumo em Timbiras. A terceira turma do STJ manteve a decisão da Justiça Maranhense que condenou instituições financeiras a não realizarem visitas à casa de idosos para oferecer empréstimos consignados quando o serviço não tiver sido solicitado. Segundo a ministra relatora Nancy Andrighi, considerando a hipervulnerabilidade do idoso, a visita domiciliar não solicitada reduz drasticamente a margem de reflexão, pressionando a aceitação imediata do serviço.
6: Tribunal Superior do Trabalho apoia campanha de combate ao tráfico de crianças e adolescentes pela internet.
5: Este ano, a iniciativa foca na conscientização sobre os riscos das redes sociais. Marla Lacerda.
10: A campanha O Tráfico de Pessoas é Real quer conscientizar pais, mães, professores e sociedade sobre os perigos que sites e redes sociais oferecem. Um alerta sobre conversas aparentemente inocentes em ambientes virtuais, mas que, na verdade, terminam em aliciamento de vítimas. Mais de 3 milhões por ano. A campanha faz parte do projeto Liberdade no Ar, que desde 2022 conta com o apoio da Justiça do Trabalho na divulgação de vídeos e banners de conscientização.
6: Justiça determina que vereador de Joinville, em Santa Catarina, e outro réu removam vídeos ofensivos publicados em redes sociais.
5: A ação foi apresentada pelo Ministério Público Federal, Vanessa Pereira.
11: Segundo a ação, os vídeos publicados por um vereador de Joinville, em Santa Catarina, e por outro réu, contém mensagens discriminatórias e ofensivas contra moradores de comunidades periféricas, migrantes e beneficiários de programas sociais. Com isso, a Justiça Federal em Florianópolis determinou que os réus removam os conteúdos do ar em até 24 horas e que a empresa Meta retire os links das publicações do ar em até 48 horas, sob pena de multa.
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5: Boa noite.
6: E um bom fim de semana.
5: E até segunda-feira.
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13: Eu sou Humberto Pinheiro e estes são os destaques de hoje do Jornal do Senado, que começa agora. Acordo entre Mercosul e União Europeia é destaque da pauta internacional do Senado. Lei garante crédito a empresas afetadas pela crise no comércio externo. Aprovada pelo Senado, lei garante meia entrada na Copa do Mundo Feminina de 2027. Boa noite. O acordo de livre comércio entre o Mercosul e a União Europeia foi o principal destaque da pauta internacional do Senado no primeiro semestre. Após 26 anos de negociações, os senadores aprovaram o acordo provisório de comércio entre os dois blocos. A medida abre caminho para a formação de uma das maiores áreas de livre comércio do mundo, com um mercado de mais de 700 milhões de consumidores. Mais informações com o repórter Pedro Pincer.
14: O texto prevê redução de tarifas para 91% dos produtos importados pelo Mercosul e 95% dos produtos importados pela União Europeia. O acordo criará uma das maiores áreas de livre comércio do mundo, ligando os dois blocos em um mercado de mais de 700 milhões de pessoas. Entre os pontos positivos estão o aumento das exportações agrícolas, maior acesso a equipamentos e maquinários europeus, atração de investimentos e modernização industrial. A senadora Tereza Cristina, do Progressistas de Mato Grosso do Sul, deu mais detalhes sobre o tratado.
15: E o acordo, ele é muito amplo, ele trata de compras governamentais, investimentos, ele trata do setor financeiro, produtos do agro que vão ter acesso ao mercado europeu com alíquotas mais baratas e também o que nós vamos receber de lá. É uma coisa de mão dupla o acordo, não só o que nós exportamos e o que nós vamos importar de lá.
14: Outro acordo de livre comércio considerado importante foi o firmado entre o Mercosul e Singapura. Pelo texto, o país asiático concederá isenção tarifária imediata e integral à totalidade de produtos exportados pelo Mercosul. Já o Bloco Sul-Americano se compromete a eliminar progressivamente, em até 15 anos, as tarifas incidentes

sul-americano se compromete a eliminar progressivamente, em até 15 anos, as tarifas incidentes sobre 95,8% dos produtos do país asiático, o que corresponde a 90,8% do total do valor atualmente importado. Outros tratados internacionais aprovados dizem respeito à proteção de direitos do consumidor em contratos do Mercosul e projetos de coprodução cinematográfica.

0: aquicultura, da mineração e também cooperativas e associações. Os recursos podem ser usados para capital de giro, compra de máquinas e equipamentos e modernização da produção. O presidente da Comissão de Relações Exteriores, senador Nelsinho Trade, do PSD de Mato Grosso do Sul, defende a atuação coordenada das instituições brasileiras.
1: Precisamos entender se os instrumentos criados são suficientes para enfrentar uma situação como essa e, se necessário, discutir aperfeiçoamento, sempre com base em critérios técnicos e na proteção da economia brasileira.
0: O governo prevê que o novo tarifaço vai atingir 18% das exportações brasileiras para os Estados Unidos.
2: A Comissão de Constituição e Justiça aprovou neste ano um pacote de propostas voltadas à eficiência do Poder Judiciário, à modalidade administrativa, à segurança de servidores essenciais e à regulação de direitos civis. Entre as matérias estão o estabelecimento de barreiras contra a sobrecarga processual em tribunais superiores, a tipificação de novos crimes qualificados e o endurecimento das normas contra a lavagem de dinheiro no país. A reportagem é de Bruno Lourenço.
3: A Comissão de Constituição e Justiça votou neste primeiro semestre restrições para o uso de dinheiro em espécie para a compra de imóveis, a autorização para que servidores públicos sejam MEIs e iniciativa que define critérios objetivos para a concessão da assistência judiciária gratuita. Os senadores chancelaram ainda a regulamentação do chamado filtro de relevância para a admissão de recursos especiais direcionados ao Superior Tribunal de Justiça. O relator da matéria, senador Sérgio Moro, do PL do Paraná, enfatizou que o acúmulo de processos nas cortes superiores inviabiliza uma justiça de qualidade.
4: Porque o acesso em demasia aos tribunais superiores, pelo acúmulo de milhares de processos nessas cortes, acaba dificultando a porta de saída. E o cidadão quer ver o final do processo.
3: A CCJ também aprovou no semestre a criminalização do exercício ilegal da medicina veterinária e o projeto que agrava as punições para crimes cometidos contra profissionais das áreas de saúde e de educação no exercício das funções. A comissão estabeleceu ainda regras de custódia compartilhada de animais de estimação em casos de dissolução conjugal. Fixou o prazo máximo de 5 anos para regularização e reordenamento de fios aéreos em postes pelas empresas de telefonia e energia e assegurou a equiparação de direitos de agentes indígenas de saúde e de vigilância sanitária aos agentes comunitários.
2: Apesar de reconhecer que o acesso à educação foi ampliado nas últimas décadas, o senador Confúcio Moura, do MDB de Rondônia, lembrou que é preciso garantir permanência dos alunos nas escolas, evitando a evasão e que haja aprendizagem efetiva. Para que isso ocorra, argumentou, é necessário valorizar os professores. Confúcio Moura também destacou que a melhoria da educação depende da continuidade das políticas públicas relacionadas ao setor e da redução das desigualdades entre as regiões do país.
5: Já não se trata apenas de garantir acesso, temos que garantir a permanência do aluno na sala de aula, a aprendizagem efetiva do aluno, a formação que prepare o cidadão para a vida. É aí que está o segredo, o nó da questão.
2: A FIFA começou a receber o cadastro de interessados em comprar ingressos para a Copa do Mundo Feminina de 2027, que será realizada no Brasil. Lei aprovada pelo Congresso Nacional garante o direito à meia entrada para estudantes, idosos, jovens de baixa renda e pessoas com deficiência. O benefício vale para todos os jogos disputados no país e busca ampliar o acesso do público ao maior torneio do futebol feminino. Mais detalhes com Rodrigo Rezende.
6: O cadastro para receber informações sobre a compra dos ingressos para a Copa do Mundo Feminina de 2027 já começou. As informações estão no site fifa.com. A lei com as regras para a Copa de 2027, aprovada pelo Congresso, garante uma carga de ingressos com preços pela metade para estudantes, pessoas com mais de 60 anos e jovens de baixa renda com até 29 anos cadastrados no CadÚnico. O senador Romário, do PL do Rio de Janeiro, destaca que o evento de 2027 terá um legado importante e se aproveitará da estrutura construída para a Copa de 2014.
7: Estamos falando de jovens e crianças que certamente irão se inspirar com as atletas e com a festa nos estádios. Estamos falando também do turismo e dos recursos da economia que serão gerados.
6: 8 cidades brasileiras serão sedes da Copa do Mundo em 2027. São elas: Rio de Janeiro, São Paulo, Belo Horizonte, Recife, Fortaleza, Salvador, Brasília e

0: Porto Alegre.
1: Com trabalhos técnicos de João Lira, o Jornal do Senado fica por aqui. Acompanhe agora as notícias do Tribunal de Contas da União e da Câmara dos Deputados. Boa noite e um bom fim de semana.
2: Minuto do TCU.
3: O Tribunal de Contas da União avaliou a política que busca garantir o acesso da população aos serviços postais em todo o país. O objetivo é assegurar que cartas e encomendas continuem chegando a todos os brasileiros, inclusive em regiões mais distantes. A auditoria apontou que os serviços postais continuam sendo essenciais, principalmente para moradores de áreas rurais e locais de difícil acesso. Nessas regiões, eles também garantem o acesso da população a documentos, medicamentos e outros serviços importantes. O TCU identificou desafios como dificuldades de financiamento, falhas no acompanhamento da qualidade dos serviços e necessidade de melhorar o planejamento. Por isso, o tribunal recomendou medidas para fortalecer a gestão, aumentar a transparência e garantir a continuidade dos serviços em todo o Brasil. Saiba mais em tcu.gov.br.
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5: Câmara aprova atendimento permanente para mulheres vítimas de violência.
6: Comissão limita a autoria de obra artística com uso de inteligência artificial.
5: Projeto prevê medidas para enfrentar os impactos climáticos nas escolas.
6: Plenário pode votar medida que impede fim repentino de jogos eletrônicos.
5: Boa noite. Já pode entrar na pauta de votações do plenário projeto que obriga empresas de jogos eletrônicos a avisarem antes de retirarem o produto do mercado. O repórter Antônio Vital tem os detalhes da proposta.
7: Ganhou o regime de urgência e pode ser votado no plenário da Câmara, projeto que pretende acabar com um dos principais motivos de queixas de jogadores de videogames, que é a retirada do produto do ar pela empresa desenvolvedora sem que haja um aviso prévio ou até mesmo a chance de manter o game em um servidor próprio, disponível para quem quiser. Hoje, diversos videogames vendidos no mercado, na verdade, não passam de uma licença que dá direito aos compradores a acessarem o conteúdo online sem que o jogo possa ser baixado no computador. Isso significa que quando a empresa decide retirar o produto do mercado, os jogadores que pagaram pela licença ficam sem acesso ao game. O projeto que ganhou o regime de urgência foi apresentado pela deputada Jandira Fegali, do PCdoB do Rio de Janeiro, e prevê obrigações para as empresas desenvolvedoras dos jogos. Obriga, por exemplo, que os consumidores sejam avisados com antecedência de 180 dias antes da retirada do produto e determina que os jogos fiquem disponíveis por pelo menos 2 anos antes de serem descontinuados. Os jogadores terão ainda o direito de serem informados se estão comprando um jogo que pode ser baixado no computador ou apenas uma licença para acesso online ao produto. Nesse caso, o fornecedor do jogo terá ainda que disponibilizar uma versão alternativa do jogo sem custos extras ou devolver o dinheiro pago, corrigido, quantia proporcional ao tempo de uso do produto. Segundo a autora do projeto, Jandira Fegali, as medidas foram sugeridas por comunidades de jogadores e complementam as regras do marco legal da indústria de jogos eletrônicos, uma lei aprovada em 2024. Além das obrigações das empresas, a proposta cria um fundo para preservação e fomento dos jogos eletrônicos. Os recursos serão destinados à preservação, catalogação, restauração e disponibilização pública dos jogos nacionais considerados relevantes, o que será feito em parceria com o Instituto do Patrimônio Histórico e Artístico Nacional, o IFAM. O regime de urgência foi aprovado de maneira simbólica pelo plenário. O deputado Kim Kataguiri, do Missão de São Paulo, defendeu as medidas previstas para evitar que o consumidor compre uma licença achando que está adquirindo um jogo, mas ele criticou a criação do fundo.
8: Os jogadores não estão pedindo a criação de um fundo público, os jogadores não estão pedindo que o IFAM faça qualquer regulamentação. A demanda é simplesmente corrigir uma falha de mercado, assimetria de informação. A empresa sabe quando vai encerrar o servidor, a empresa sabe até onde vai manter as suas atividades, mas não esclarece isso para o consumidor. A empresa sabe que não está vendendo o jogo, a empresa sabe que está vendendo licença, mas não deixa isso claro para o consumidor.
7: O projeto proíbe a venda de qualquer jogo eletrônico que não possa ser utilizado pelo consumidor de forma independente após o encerramento do serviço, com exceção daqueles oferecidos por meio de assinatura, e desde que isso esteja claro no contrato. A punição para a empresa que não obedecer às regras é multa que pode ser de 1% do faturamento bruto ou R$500 mil. Com o regime de urgência, o projeto pode ser votado a qualquer momento no plenário da Câmara, sem passar pela análise das comissões permanentes da Casa. Rádio Câmara, de Brasília, Antônio Vital.
4: Previdência.
6: Sérgio Brito, do PSD da Bahia, pede urgência na votação do projeto que regulamenta a aposentadoria especial dos agentes comunitários de saúde e dos agentes de combate às endemias. Ele lembra que a medida beneficia mais de 400 mil profissionais e reconhece o trabalho realizado para melhorar a atenção básica.
0: Esses profissionais estão todos os dias nas ruas, enfrentando sol, chuva, doenças e situações de risco para cuidar da saúde da nossa população. Eles são a porta de entrada do SUS e merecem reconhecimento. O projeto garante uma aposentadoria mais justa, aos 52 anos de idade para os homens e 50 anos para as mulheres, com pelo menos 20 anos de efetivo exercício na função, além de assegurar integralidade e paridade nos benefícios.
5: Sérgio Brito lembra ainda que o texto estabelece regras para os servidores que exerceram parte da carreira em outras atividades. Para ele, a proposta representa um ato de justiça e fortalece o SUS ao valorizar os profissionais responsáveis pela prevenção de doenças e pelo cuidado das famílias.
4: Agricultura.
6: O governo federal editou uma medida provisória como parte do acordo com o Congresso e o setor agropecuário para buscar soluções para a dívida agrícola. A repórter Silvia Munhato traz mais informações sobre o texto enviado pelo Executivo.
9: A Câmara analisa a medida provisória que autoriza a criação de linhas de crédito rural para recomposição de dívidas de produtores rurais e cooperativas afetados por eventos climáticos adversos ou pela redução nos preços de comercialização de seus produtos. O texto é fruto de um acordo entre o governo, representantes do setor e parlamentares, anunciado pelo presidente da Câmara dos Deputados, Hugo Mota. O deputado Alceu Moreira, do MDB do Rio Grande do Sul, da Frente Parlamentar da Agropecuária, disse que o setor teve que ceder nas suas reivindicações, mas que o acordo foi bom, porque sinalizou para a criação de um fundo garantidor que poderá reduzir custos de forma mais permanente.
10: Porque o fundo garantidor reduz o risco de quem financia. Se nós tivermos outro problema climático, o fundo garantidor vai conseguir indenizar as lavouras pela perda, o que significa dizer que o seguro agrícola que virá logo depois será muito mais barato, porque ele terá menos risco de indenização pela incidência do prejuízo.
9: Segundo o governo, a medida provisória deverá permitir a renegociação de mais de 100 bilhões de reais em dívidas, com um impacto anual nas contas públicas inferior a 4 bilhões de reais. Para ter acesso aos benefícios, produtores rurais e cooperativas devem ter registrado entre 2019 e 2025 perdas em duas ou mais safras, que resultaram na redução de no mínimo 30% da renda bruta esperada. Os encargos financeiros ficarão entre 6% ao ano e 12% ao ano, dependendo do porte do produtor. O prazo de reembolso será de até 8 anos, com carência de 2 anos para o pagamento da primeira parcela do principal. A medida provisória ainda permite que os bancos prorroguem por até 30 dias o vencimento das operações de crédito de produtores que estavam adimplentes até o dia 14 de julho. Da Rádio Câmara de Brasília, Silvia Munhato.
4: Desenvolvimento Regional.
5: Projeto de Hildo Rocha, do MDB do Maranhão, obriga os estados e a União a informarem as câmaras de vereadores sobre a execução de obras e serviços nos municípios. Ele explica que a ideia é ampliar a transparência e permitir que os vereadores acompanhem investimentos feitos com recursos públicos.
11: O governo federal, eles têm executado obras diretamente nos estados e nos municípios. E os estados também. Tem estado que até reforma de praça fazem. Entretanto, os vereadores, eles não têm acesso a essas informações. A União chega lá, o governo federal, através de algum órgão do governo federal, executa a obra e o vereador fica sem saber o que é que está acontecendo ali. Da mesma forma, o governo do estado chega no município, executa a obra e faz o serviço. E os vereadores ficam sem saber.
6: Pelo texto, devem ser repassadas informações como valor da obra, fonte dos recursos, prazos e identificação do órgão executor ou da empresa contratada. Hildo Rocha acrescenta que a medida prevê punição para quem deixar de comunicar as ações ao Legislativo Municipal.
4: Educação.
5: Avança na Câmara projeto que prevê medidas para enfrentar os impactos climáticos nas escolas. A repórter Júlia Lopes traz mais informações sobre a proposta.
12: A Comissão de Educação da Câmara dos Deputados aprovou um projeto que estabelece diretrizes para reduzir os efeitos das mudanças climáticas no ambiente escolar, como ondas de calor e chuvas intensas. A proposta prevê ações de adaptação e educação ambiental nas unidades de ensino, além de medidas para garantir conforto térmico em salas de aulas e áreas comuns. Para a autora do projeto, deputada Sâmia Bonfim, do PSOL de São Paulo, adaptar as estruturas das escolas às mudanças climáticas é fundamental.
13: As escolas elas precisam estar adaptadas para que o direito à educação seja assegurado, para que os alunos possam aprender e para que os trabalhadores da educação possam trabalhar, porque senão é inviável, é impossível. E aí o projeto propõe iniciativas e diretrizes para que haja mudança da estrutura, da arquitetura, instalação de ar-condicionados, ventiladores, arborização, ou seja, é uma meta mesmo, uma construção de escolas em que a infraestrutura considere as questões climáticas também.
12: No texto proposto pela relatora, deputada Silvia Cristina, do PP de Rondônia, haverá mudanças na Lei de Diretrizes e Bases da Educação para garantir que seja de responsabilidade do poder público realizar instalações escolares adequadas ao clima de acordo com cada região. Segundo a relatora, não é necessário alterar regras sobre o uso de recursos da educação. Ela explicou que os investimentos para a adaptação das escolas já podem ser feitos com base na legislação atual. Dados do Censo Escolar de 2023 mostram que apenas 3 em cada 10 salas de aula da rede pública têm climatização. Isso significa que cerca de 70% ainda não contam com esse tipo de estrutura. Na rede privada, o índice de salas climatizadas chega a 47%. Ainda segundo o levantamento, cerca de 7.500 escolas não têm acesso à água potável e mais de 3.200 não contam com nenhuma fonte de água. Da Rádio Câmara de Brasília, Júlia Lopes.
14: O projeto que propõe medidas para a redução dos efeitos climáticos nas escolas ainda será analisado pelas comissões de Desenvolvimento Urbano, Finanças e Tributação e Constituição e Justiça.
5: Saúde. A Câmara aprovou e já encaminhou ao Senado o projeto de Jorge Sola, do PT da Bahia, que permite a dispensa de licitação para aquisição pelo SUS de medicamentos da empresa brasileira de hemoderivados e biotecnologia, a Hemobras.
14: O deputado explica que a medida agiliza o acesso aos produtos, reduz entraves administrativos e fortalece a produção nacional. Jorge Sola acrescenta que a proposta garante o abastecimento do SUS e preserva o caráter público da produção desses medicamentos por meio da Hemobras.
15: É bom lembrar que a Hemobras produz hemoderivados a partir do plasma excedente coletado na rede de banco de sangue do SUS. E no Brasil, a nossa Constituição proíbe a comercialização do sangue e de todos os tecidos e órgãos. Então, não é possível uma empresa privada produzir hemoderivados no Brasil, porque sangue no Brasil não é mercadoria, sangue não pode gerar lucro. Por isso foi criada a Hemobras e por isso que a dispensa de licitação é extremamente coerente e necessária para o SUS.
5: Cultura. Comissão aprova projeto que limita a autoria de obras com uso de inteligência artificial. A repórter Sofia Peçanha tem os detalhes.
16: A Comissão de Ciência, Tecnologia e Inovação aprovou o projeto que estabelece que apenas pessoas físicas podem ser reconhecidas como autoras de obras literárias, artísticas ou científicas. A proposta, apresentada pelo deputado Jonas Donizete, do PSB de São

0: conhecidas como autoras de obras literárias, artísticas ou científicas. A proposta, apresentada pelo deputado Jonas Donizete, do PSB de São Paulo, altera a Lei de Direitos Autorais. Na prática, o texto reforça que, mesmo quando há uso de ferramentas de inteligência artificial no processo de criação, a autoria só poderá ser atribuída a um indivíduo humano, independentemente do nível de autonomia da tecnologia utilizada. O relator da proposta na comissão, o deputado Davi Soares, do Podemos de São Paulo, destacou que o uso de inteligência artificial deve ser equiparado a outras ferramentas usadas no processo criativo, como, por exemplo, pincéis e tintas utilizados por um artista plástico.
1: O uso de ferramentas de IA não pode ser considerado de forma diferente do emprego de qualquer outra ferramenta utilizada para a criação de obras, sejam elas físicas, analógicas ou digitais.
0: Segundo o projeto, a inteligência artificial pode ser usada como instrumento, mas não pode ser considerada a autora de uma obra. Por exemplo, um escritor que utiliza um programa de IA para ajudar na elaboração de um texto continua sendo autor. Já conteúdos gerados automaticamente sem participação criativa humana relevante não terão autoria reconhecida. Na justificativa da proposta, o autor esclarece que a criação intelectual é um ato profundamente humano, que reflete a individualidade, a personalidade e a criatividade do autor. Atributos que sistemas de IA, por mais avançados que sejam, não possuem. O relator, o deputado Davi Soares, ressaltou que a medida pretende proteger os criadores e evitar impactos no mercado cultural, como a produção em massa de conteúdos automatizados e a concentração no setor devido ao rápido avanço tecnológico.
1: Entretanto, a velocidade da evolução desses sistemas, a massificação do uso, exige uma resposta legislativa mais rápida, sob pena de estar sendo criada uma insegurança no ambiente de trabalho de artistas para os negócios de editores.
0: Agora, o projeto que assegura a humanos os direitos autorais de obras produzidas com o uso de inteligência artificial segue para análise na Comissão de Cultura. Da Rádio Câmara de Brasília, Sofia Peçanha.
2: Justiça.
3: Paulo Soares, do Podemos de São Paulo, apresentou o projeto de lei que cria o crime de corrupção sistêmica na legislação brasileira. O texto prevê punições para agentes públicos envolvidos em esquemas ilegais de desvio de recursos do contribuinte.
4: É fundamental que a gente possa penalizar, criminalizar o que eu chamo de corrupção sistêmica, ou seja, incluir no Código Penal um dispositivo que possa colocar na cadeia para valer, desde o político, aquele com o mandato, até o seu assessor, que tenha participado de alguma maneira dos esquemas de corrupção. Ou seja, é o interlocutor que foi chamar um prefeito, um vereador, uma empresa terceirizada para fazer parte da esquema. Todos os agentes envolvidos nos esquemas de corrupção precisam ser penalizados e com cadeia. Inclusive, prevê penas pesadas, mais de 20 anos de prisão, no caso, por exemplo, de políticos com mandato.
5: Paulo Soares explica que o projeto amplia a responsabilização de todos os envolvidos em esquemas de corrupção e prevê penas mais rigorosas para esses crimes. Ele afirma que a proposta fortalece o combate à corrupção e aumenta a transparência na administração pública.
2: Segurança Pública. A Câmara aprovou a oferta de canais de atendimento permanentes para mulheres vítimas de violência. A repórter Paula Bittar acompanhou a votação.
6: A Comissão de Constituição e Justiça da Câmara aprovou um projeto que determina a oferta permanente e gratuita de canais telefônicos e virtuais de atendimento para mulheres em situação de violência doméstica e familiar. O texto aprovado prevê que esses canais funcionem 24 horas por dia, todos os dias da semana, com profissionais capacitados para receber notícias de infrações penais, orientar as vítimas e encaminhá-las à rede de apoio. A proposta também estabelece que deverão ser elaborados relatórios mensais a partir dos dados coletados para subsidiar políticas públicas. A relatora do projeto na comissão, deputada Lídice da Mata, do PSB da Bahia, comentou a importância de reforçar a legislação de combate à violência contra mulheres.
7: Muitas vezes o primeiro pedido de ajuda acontece por telefone ou pela internet. Garantir que esses canais funcionem 24 horas por dia, todos os dias, de forma ininterrupta, faz com que a garantia, a proteção à mulher, ela possa ser efetiva. Que esses profissionais que funcionam nesses serviços sejam profissionais capacitados, significa ampliar dar o acesso à proteção e salvar vidas. Fortalecer a Lei Maria da Penha é reafirmar que o Estado não pode tolerar nenhuma forma de violência contra a mulher.
6: A proposta que determina a oferta permanente e gratuita de canais telefônicos e virtuais de atendimento para mulheres em situação de violência doméstica e familiar já pode seguir para o Senado, a menos que haja recurso para análise pelo plenário da

0: Câmara. Da Rádio Câmara de Brasília, Paula Bittar.
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2: Em modo, o PT do Rio de Janeiro apresentou projeto que obriga síndicos de condomínios a comunicar às autoridades casos de suspeita de violência contra mulheres, crianças, idosos e animais. O objetivo é ampliar o enfrentamento da violência nos espaços residenciais.
3: Nos condomínios, muitas vezes, a gente tem aquela expressão: em briga de marido e mulher, ninguém mete a colher. A gente se posiciona sim. Então, esse nosso projeto diz que, em caso de suspeita de violência contra mulheres nos condomínios, contra pessoas idosas nos condomínios, contra crianças nos condomínios e também violência contra animais, portanto a violência pet, os síndicos desses condomínios, eles têm a obrigação de se reportar às autoridades para que as investigações sejam feitas para a gente barrar esta violência.
4: Raymond argumenta que o projeto não transforma o síndico em agente policial, mas atribui a ele a responsabilidade de proteger os condôminos. Para o deputado, a medida facilita a atuação de órgãos de proteção, como conselhos tutelares, delegacias especializadas e serviços de assistência social.
2: Termina agora o Jornal Câmara dos Deputados, produzido pela Rádio Câmara, com trabalhos técnicos de Everson Onani e apresentação de Luciana Vieira e José Carlos Andrade. Uma ótima noite para você.
4: A Voz do Brasil está de volta na segunda-feira. Uma boa noite e um bom fim de semana.
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5: A influenciadora Andressa Urachi revelou seu grande desejo de integrar o elenco do Big Brother Brasil 27. Em entrevistas, ela afirmou que toparia o confinamento da TV Globo e prometeu ser 7 vezes pior do que em sua polêmica passagem por A Fazenda em 2013. Urachi declarou que adora reality shows e que seria uma oportunidade incrível para causar bastante, pois não tem medo de cancelamento. Resta saber se a TV Globo atenderá ao pedido da influenciadora, que já adiantou que o BBB seria o ápice para ela.

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1: 22 horas e 2 minutos.
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6: O programa Fofocalizando do SBT está em festa. A atração completa 10 anos no ar e prepara duas edições especiais para celebrar a década de sucesso. Com Gabi Cabrini e Gabriel Cartolano no comando, ao lado de Carol Lecker, Thaís Teixeira e Matheus Baldi, o programa promete novidades. A grande surpresa para os fãs será a estreia de um auditório, algo inédito na história do Fofocalizando, que acontecerá na sexta-feira, 31 de julho. Além disso, uma edição especial do programa do João será dedicada ao legado do formato, uma das últimas criações de

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6: A Riviera de São Lourenço, em Bertioga, litoral de São Paulo, virou notícia após uma casa de luxo ser alvo de um tribunal do crime do PCC. O bairro Planejado, conhecido por suas mansões de até 60 milhões, também é famoso por abrigar imóveis de diversas celebridades. Entre os nomes que já tiveram propriedades na região estão Deolane Bezerra, o ex-jogador Cafu, a apresentadora Eliana, Léo Picon, o cantor Daniel, MC Gui e Luciano. A influenciadora Deolane, inclusive, divulgou em 2023 a compra de um imóvel por 15 milhões no local.

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casarão no Pelourinho, em Salvador, que serviu de cenário para o icônico clipe They Don't Care About Us, de Michael Jackson há 30 anos. Enfrenta problemas estruturais e uma ação judicial que pode encerrar suas atividades como atração turística. A sacada onde o rei do pop gravou parte do clipe está fechada para a visitação devido a problemas identificados pela Defesa Civil. A situação do imóvel preocupa e o futuro desse ponto turístico tão importante para a história da música e da Bahia é incerto.

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1: Meia-noite e 6 minutos.
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1: E olha só a dúvida da Carol. Doutor, desde que me mudei de uma cidade pequena do interior para morar numa cidade grande por causa de trabalho, sinto que minha saúde mental piorou. E acho que isso tem relação.

0: com uma sensação permanente de medo e de insegurança que eu vivo. O que eu posso fazer? Olha, Carol, de fato, quando a gente tem uma percepção de violência, de insegurança ou medo, e essas questões se tornam elementos permanentes, constantes na nossa vida cotidiana, o organismo fica mais tempo em vigilância. E isso pode aumentar os nossos níveis de estresse e favorecer quadros de ansiedade, prejuízo do sono e comprometer a nossa sensação de bem-estar. O que seria importante você fazer? Primeiro, conversar com um profissional de saúde mental para entender com esse profissional como você pode trabalhar melhor essas sensações que você está tendo. E é claro, se for inviável para você ficar na cidade que você está morando, né, se você não consegue superar essa sensação de insegurança, de medo, de ameaça permanente, talvez não vai ser importante você rever essa tua questão de um trabalho numa cidade como essa que você está vivendo. Ou então que você, com essa terapia, com esse processo, consiga desenvolver mecanismos para poder lidar melhor com essa situação, que você possa, de alguma forma, resgatar a sua saúde mental e sua qualidade de vida. O que não dá é para viver no longo prazo com medo, angustiada, se sentindo mal e insatisfeita com o seu bem-estar. Tá com dúvidas? Escreve pra gente no @JairoBaueroficial.
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1: Meia-noite e 43 minutos.
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1: 1:06.
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1: Uma hora e 23 minutos.
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1: Edson Hudson!
2: Segura, amigos!
3: Bruno, fala, Edson.
4: Já teve amor de ping-pong na sua vida?
3: Mas eu vou contar a história pra você.

0: Hollywood.
1: Oi. Oi.
0: Aconteceu a mesma história comigo.
2: Ah, você tá brincando?
1: Eu não acredito.
0: Que mulher maravilhosa.
1: Não, não, não, a gente, bicho.

0: gostoso, amor do ping-pong.
1: Ô, amigo! 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
4: E olha só a dúvida do Antônio. Doutor, sentar no vaso com o celular na mão pode prejudicar a próstata? Se sim, por quê? Olha só, Antônio, eu acho que a tua pergunta é interessante, mas o foco deveria ser outro. Vou te explicar por quê. Não existe nenhuma relação entre sentar no vaso com o celular na mão e maior risco para a próstata. Mas pode haver uma relação entre ficar muito tempo sentado, olhando o celular, vendo filme, vídeo, essas coisas, e a saúde do seu sistema digestivo, principalmente ali da região do ânus. Por quê? Porque quando você fica muito tempo sentado, você pode fazer mais pressão ali por um tempo prolongado, e isso favorecer o aparecimento ou piora de quadros como hemorroidas, fissuras e por aí vai. É importante que você vá ao banheiro quando você tem vontade de ir ao banheiro, quando você sente, entre aspas, aquele desejo, aquele chamado para ir ao banheiro, e não que você fique sentado ali horas vendo o celular, esperando a vontade de chegar. Isso, de fato, pode ter risco ali para a saúde do ânus, principalmente em relação a hemorroidas, fissuras, entre outras condições. Agora, para a próstata, não tem maiores riscos, não. Tá com dúvidas? Escreve para a gente no arroba Jairo Bauer Oficial.
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0: Uma hora e 44 minutos.
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1: 94, agora 12:03.
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0: Olha a hora, 2h22, 94. Bom dia.
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4: E olha só a dúvida do Luiz. Doutor, minha esposa teve uma infecção intestinal muito forte, que durou quase meio mês, e acabou tendo uma alimentação muito fraca, baseada apenas em arroz e purê de batata. Será que isso pode ter atrasado a menstruação dela no mês seguinte? A gente não teve nenhuma relação sexual nesse período. Sim, o que que acontece? A mulher tem o seu ciclo menstrual, que pode ser, de alguma forma, impactado por diversas questões. Então, um problema de saúde como esse que você está contando pra gente, uma infecção intestinal muito forte que durou quase 15 dias, isso pode, de alguma forma, sim, interferir no ciclo menstrual. Outras questões, né? Preocupação, nervosismo, angústia, uma nutrição inadequada, tudo isso pode estar cercando esse quadro infeccioso, também podem contribuir para esse atraso menstrual. Eu sugiro que vocês esperem mais alguns dias, e se essa menstruação não chegar, aí sim que ela possa procurar o seu ginecologista para fazer uma avaliação mais completa.
5: Tá com dúvidas? Escreve pra gente no @JairoBoweroficial.
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6: Agora 12h45, 94 FM.
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1: 94 FM, agora 3:05.
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4: E olha só a dúvida do Cadu. Doutor, tenho 40 anos e estou vivendo um novo relacionamento. Já tentamos umas 5 vezes colocar camisinha nas relações sexuais, mas tive dificuldade de manter a ereção. Até tentei uma vez sem camisinha, mas também não ficou ereto o suficiente. Deve ser o nervosismo. O que eu faço? Imaginei que essa altura da minha vida, essas questões já estavam superadas. Cadu, a sua dúvida é boa porque ela mostra pra gente que algumas questões que a gente considera superadas na vida podem voltar a nos incomodar, porque você está vivendo uma nova fase da sua vida. E o que que acontece? Você está num novo relacionamento, as regras mudam, a intimidade muda, um desconhecido acaba ocupando espaço no seu dia a dia, na sua rotina, e você volta a enfrentar alguns fantasmas, vamos chamar assim, que talvez você já tivesse enfrentado em algum momento da sua vida, mas considerasse superados. Não é incomum que pessoas que terminam um relacionamento de muito tempo e que começam um novo relacionamento enfrentem algumas dificuldades como essa que você está contando pra gente. E é basicamente por ansiedade, por estresse, por nervosismo, por falta de intimidade, por aí vai. Tenho certeza que se vocês tiverem um pouquinho de paciência, capricharem nas preliminares, conversarem mais, desenvolverem uma intimidade maior, possivelmente essas dificuldades vão ser superadas. E se você não tiver conseguindo superar essas dificuldades, eu recomendo que você converse com um profissional de saúde mental. Tá com dúvidas? Escreve pra gente no @ Jairo Bauer Oficial.
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0: 94 FM, agora 3h26.
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3: FM, 3h49. 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
1: Olha só a dúvida da Suelen. Doutor, será que se eu fizer atividade física fica mais fácil parar de fumar? Sim, Suelen, fazer atividade física pode ajudar quem está querendo abandonar o cigarro. Inclusive, uma pesquisa recente feita pela Universidade de Adelaide, na Austrália, fez uma meta-análise, que é uma análise do resultado de várias pesquisas, e mostrou que atividade física pode sim reduzir o consumo de cigarros, diminuir a vontade de fumar e aumentar as chances de sucesso na interrupção do tabagismo. Os pesquisadores descobriram que as pessoas que participavam de programas de exercícios físicos tinham até 15% mais chance de alcançar a abstinência permanente, contínua, e 21% mais chance de relatar não fumar durante um período de 7 dias em relação aos grupos de controle. Ou seja, atividade física pode ser um aliado importante para quem quer parar de fumar. Mas é bom lembrar que ela deve fazer parte de um escopo maior de estratégias, como por exemplo aconselhamento, uso de medicamentos, terapia em grupo, entre outras possibilidades. Tá bom? Tá com dúvidas? Escreve pra gente no arroba Jairo Bauer Oficial.
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1: 4 horas e 8 minutos.
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1: Quatro horas e 27 minutos.
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3: Quatro horas e 47 minutos.
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0: dizendo, olha só a dúvida do Eduardo. Doutor, eu tenho um tio mais velho que mora sozinho. Nesse último final de semana eu fui visitá-lo e fiquei preocupado com a situação da sua casa. Tem lixo e coisas inúteis acumuladas por praticamente todos os cômodos. Ele mal consegue andar dentro de casa. Será que isso não é uma doença, não? Olha só, Eduardo, de fato, seu tio pode estar enfrentando uma condição, né, um transtorno conhecido como transtorno de acumulação, que é caracterizado por uma dificuldade persistente de jogar objetos fora, mesmo aqueles sem valor prático ou valor econômico. A pessoa acredita que um dia ela vai poder usar esses itens, ou ela sente um tremendo desconforto, um medo desproporcional de jogar essas coisas fora e imaginar que alguma coisa de muito ruim pode acontecer. Não é incomum que esse transtorno esteja associado a outras condições, como depressão, ansiedade e transtorno obsessivo compulsivo. O problema é que esse acúmulo pode trazer riscos para a vida da pessoa, para a saúde dela. Por exemplo, maior risco de incêndio, maior risco do acúmulo de bactérias, de mofo, de roedores e por aí vai. Então seria importante que você conseguisse que esse tio tivesse uma avaliação psiquiátrica, psicológica, e quem sabe você não pode ser essa ponte que vai fazer com que ele chegue ao cuidado médico. Tá com dúvidas? Escreve pra gente no @JairoBoeroficial.
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5: Cinco horas e 35 minutos.

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2: 6:05.
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2: Seis horas e 31 minutos.
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4: Seis horas e 43 minutos.
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1: Pai nosso que estais no céu, santificado seja o vosso nome. Venha a nós o teu reino, seja feita a sua vontade, assim na terra como no céu. O pão nosso de cada dia nos dai hoje, perdoai as nossas ofensas, assim como nós perdoamos a quem nos tem ofendido. E não nos deixeis cair em tentação, mas livrai-nos do mal. Amém.

Legal, 94, 7 horas pontualmente. Bom dia, cidade, bom dia toda a região. Começando por aqui mais uma edição do meu, do seu, do nosso Quilômetro 94. Músicas e notícias sem fronteiras. Marcando hoje um super sabadão, manhã chuvosa, dia 25 de julho de 2026. E daí, tudo certinho com você? Tudo belezinha? Esperamos que você esteja bem na paz e na graça do nosso Senhor Jesus Cristo. Estamos aqui para fazer uma programação bacana, gostosa para vocês até às 9 horas da manhã, rapaz. E valendo, claro, sua participação no 3532-6081, o telefone do sucesso, WhatsApp da 94, para você participar comigo, Flavinho Freitas e DJ Tobarino comandando as emoções por aqui. Esse programa que é feito para você, minha amiga dona de casa, você homem do campo, especialmente a você, amigo, irmão, caminhoneiro, irmão da estrada que transporta o progresso do nosso Brasil. Bom dia! 7 e 1, a hora certa, não perca o horário do busão em 7 e 1, bom dia!

0: 94, 7 horas 4 minutos, 7 e 4, começando muito bem nossa programação com essa linda canção de Christian e Ralph, música Nova York. Esse é o programa Quilômetro 94, músicas e notícias sem fronteiras. E aqui do meu lado direito, já preparado com as cordas vocais para falar tudo que acontece aí no futebol, nas novelas, enfim, tudo que acontece, curiosidade no planeta Terra. Ele fala para vocês, meu amigo, meu parceiro de todos os sábados, meu convidado mais do que especial, Flavinho Freitas. Bom dia, Flavinho.
1: Bom dia, Marcelo Moreira. Bom dia a todos os ouvintes. Muito obrigado pela audiência de vocês. Mais um sabadão aqui super animado para fazer aquela programação gostosa. No ar, quilômetro 94, músicas e notícias sem fronteiras, até as 9 horas da manhã, tem Marcelo Moreira e tem Flavinho Freitas.
0: Tá certo, e confirmado então pra hoje o sorteio de mais um frango assado aí do pessoal lá do Rei do Frango, que fica na rua São Pedro 2159, lá do grande amigo Eliezer, do Rafael, um grande abraço. Daqui a pouquinho a gente vai estar falando mais detalhes aí da empresa Rei do Frango, que tá sorteando hoje no final do nosso programa mais um frangão assado aí, rapaz. Então você manda seu nome completo, participa com a gente, né, mensagem de texto ou de áudio dos dois jeitos que você quiser participar, você pode participar, que aqui não tem frescura não, pode participar do jeito que você preferir, nome completo preferencialmente, e a gente vai estar fazendo um sorteio de um frangão assado no final do programa, certo, Freitas?
1: Certíssimo.
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1: 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Vamos de música na programação. A hora certa pro povão Freitas.
0: 7:09.
1: Bom dia, cidade.
0: Bom dia, região.
1: Agora tem o saudoso João Mineiro, o saudoso Marciano. Uma regravação do Nelson Ned, a música Tudo Passará.

0: É 94, 7 horas, 12 minutos, 7:12, saudosos, João Mineiro e Marciano, música Tudo Passará, pra gente recordar, pra gente matar saudades direto do túnel do tempo. 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
0: 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Pode rodar a vinheta do programa aí, Tobain. Vamos lá.

0: E Flavinho Freitas socando a bucha por aqui até as 9.
1: Pra quem gosta do que é bom.
0: Pra quem gosta do que é maravilhoso, tem o quilômetro 94 nas suas manhãs de sábado. Agora tem Zé e Luciano com a regravação da música Pensa em Mim. A hora certa pro povão Freitas.
2: 7 horas 16 minutos.
0: Bom dia, cidade.
2: Bom dia, região.

0: 94, 7 horas 21 minutos, 7h21. Esse é o programa Quilômetro 94, Músicas e Notícias Sem Fronteiras, gente. É, na apresentação tem Marcela, os apresentadores aqui da nossa programação é Flávio Freitas, Marcelo Moreira e DJ Tobaíno, que comanda as emoções, né, Freitas?
1: É isso aí,
0: Marcelo. Os três lindões aqui que comandam aí, mandam na programação Quilômetro 94. É só esses três, não tem mais ninguém não, né, Freitas?
1: Não, só nós três,
0: por aqui. É só nós três que comandam as emoções por aqui e faz desse programa um programa maravilhoso pro povo ouvir, né?
1: Isso.
0: É mesmo isso?
1: É bem assim.
0: Beleza, então, 7 horas 20 minutos, 7h21. Esse é o programa Quilômetro 94, Músicas e Notícias Sem Fronteiras. E hoje tem um sorteio, por enquanto, tá confirmado um frangão assado aí do Rei do Frango, gente, que fica lá na Rua São Pedro, 2159, próximo à Cofesa 2. Lá você encontra frango assado, costela de boi assada, costelinha suína, paleta suína, coxa sobre coxa, tudo assado no capricho pra você, viu? E tem acompanhamentos também, tem a farofa, a maionese, salpicão. E lembrando que o ganhador tem que retirar até no máximo no meio-dia e meia, amanhã, viu, gente? Domingão. Então vai aqui o nosso abraço pro Eliezer, pro Rafael, pra Kézia e pra Niceia, toda essa equipe na

0: nota mil aí do Rei do Frango aqui, aí fazendo essa gentileza na nossa programação. Um grande abraço a todo esse povo querido aí. Então, no final do programa tem o sorteio de mais um frango assado. Então, manda seu nome completo pra gente. Final do programa estaremos fazendo o sorteio de mais um delicioso frango assado do Rei do Frango, Freitas.
1: Muito
0: tudo
1: bom.
0: Tudo certo? Tudo certo. Vamos lá, então. Vamos falar de quem agora na programação, Freitas?
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0: 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Vamos mandar um abraço que o pessoal já tá curtindo a nossa programação. Quem pediu uma música aqui com o Roberto Carlos foi nosso grande amigo e ouvinte, o seu João Souza Lima, Freitas. Manda um abraço pro seu João lá.
1: Ô, seu João Souza Lima, pai da saudosa Nandalim. Hoje eu tô com a camiseta aqui que a Nandalim presenteou o Marcelo Moreira e o Flavinho Freitas.
0: Né? Linda camiseta, né?
1: Isso.
0: Do quilômetro 94. Quando ela começou a participar da nossa programação, né, Freitas?
1: Ela já mandou fazer essa camiseta
0: aqui. Mandou fazer essa linda camiseta aqui.
1: Um abraço pra você, seu João Souza Lima. Obrigado pela audiência.
0: Tá certo. Casal nota mil do Brasil já tá curtindo a nossa programação. Paulinho e Eunice Freitas.
1: É, o casal nota mil do Brasil. Casal gente finíssima. Um abraço pro Paulinho. Um abraço pra Eunice. Esse casal é demais a conta de gente boa, viu, Marcelo?
0: Em breve nós vamos amassar aquela costelona lá. Deixa guardadinho no freezer aí, que qualquer hora, né, Freitas?
1: É, mas igual
0: qualquer falei, domingão aí, não.
1: Se nós demorar demais, ele sempre fazer o que? Eles assam lá e aí a hora que a gente for, a gente compra outra.
0: Compra, né? Outra, né? Bitelona de costelona, né, Frei?
1: Um abraço, Paulinho, um abraço, Eunice. Eles não sabem o que fazem pra agradar a gente lá, viu, Marcelo? Quando a gente vai na casa deles, eles são muito boa gente.
0: Gente boa de primeira qualidade, né, Freitas? Tem mais aqui, a Fabiele da Silva tá participando da nossa programação, Freitas.
1: Oi, Fabiele, acho que é a primeira participação.
0: Eu acho que é também, viu? Fabiele da Silva tá participando, eu acho que é a primeira participação aqui na nossa programação. A Delinda da Vila Beca vai falar com a gente através de áudio. Bom dia, Delinda.
2: Bom dia, Marcelinho. Bom dia, Freitas. Tudo bem com vocês?
0: Tudo certinho, Delinda.
2: Isso.

0: chovendo aí? Aqui tá chovendo.
1: Aqui fomos também, tá bom? Que é Adelino de Almeida Santos.
2: Adelino de Almeida Santos.
1: Eu quero participar do sorteio de hoje, tá bom?
2: Tá certo.
1: Se tiver com ele, sorteio, tá bom?
2: Tem sorteio hoje, um frangão
1: assim. Todas as colegas na minha pé, querido, minha vida, meu, tá bom? Arroz, Camila.
2: Arroz.
1: A Camila.
2: Camila.
1: Beatriz.
2: Beatriz.
1: A Daniele.
2: Daniele.
1: Tá bom? Minhas queridas, tá bom?
2: Tá
1: tchau,
2: certo.
1: Tchau.
2: Tchau.
1: Bom trabalho com vocês.
2: Obrigado.
1: É quarta-feira, tá bom, Marcelinho?
2: É quarta-feira.
1: Sexta e sábado, tá bom? Aquela música do Primeira Caída com Gustavo Lima.
2: Olha, Recaída com Gustavo Lima. Tá certo, tchau, tchau. Você viu o barulhinho da chuva na gravação da Belinda Freitas.
3: Verdade.
2: Tá chovendo lá, hein?
3: Tá chovendo por lá.
2: O segundo Freitas que vai parar a chuva daqui a pouco. A
3: previsão, hein? Já tá dizendo que é difícil errar, viu? A previsão não é.
2: Ai, ai, ai, Freitas. 7h28, 7 horas 28 minutos. O Chilaver tá ouvindo a nossa programação, hein, Freitas?
3: Oi, Adelinda, um abraço pra você. Obrigado, viu, pela audiência, pelo seu áudio. Ô, Chila, um grande abraço pra você também, meu amigo. Aparece mais no Big Bowl lá. Você sumiu, hein, Chila?
2: Tá certo, o Anderson Correia, o nosso grande amigo Chilavert. Também olá diretamente de Curitiba, na cidade de Ponta Grossa, do Paraná. O nosso grande amigo, o Wagner Antônio, já mandou seu áudio pra gente, daqui a pouquinho vai pro ar. O Chicão da Vila Beco, Francisco Antônio Freitas, tá ouvindo a programação.
3: Wagner, um abraço pra você e um abraço pro Chicão, vai Corinthians.
2: O Enedino de Campos também tá ouvindo a nossa programação, Edivane, então todo mundo curtindo o quilômetro 94 lá, Freitas.
3: Na produção de pão e ouvindo o quilômetro 94, um abraço pro Enedino, um abraço pra Edivane.
2: Tá certo, vamos de música na programação.
3: Solta aí, Tobaína.
2: Agora tem Joaquim Manuel na programação. A hora certa pro povão.
3: 7 horas 29 minutos.
2: Bom dia, cidade.
3: Bom dia, região.
2: A minha música. Essa é linda demais, hein, Freitas?
3: É boa, viu?
2: Boa demais. É boa, não é?

0: 94, 7:33, 7:33, oferecimento todo especial de Grupo Valor Imóveis, Masterflex Imóveis, a sua tranquilidade, a nossa marca. 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
0: 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É, rapaz. Aproveitando e mandando um abraço pro pessoal lá do Pesqueiro do Cirso, que fica entre aí Sengés e Jaguariaíva. Ele gosta muito da nossa programação, então um abraço a todo esse povo querido aí do Pesqueiro do Cirso.
1: Olha, Marcelo, eu posso falar muito bem desse pesqueiro,
0: não fui até agora visitou, lá. Você já visitou lá ou não?
1: Não conheço, Marcelo. Você já foi?
0: Não fui ainda, viu?
1: Mas o pessoal fala muito bem, diz que tem uns petiscos maravilhosos por lá
0: isso
1: também.
0: Isso é bom demais.
1: Atendimento, diz que é muito bom também, um pessoal muito simples. Tá, então a gente recomenda aí o Pesqueiro do Cirso. Um abraço aí pra essa galera que tá ouvindo.
0: Dá pra gente organizar qualquer hora, da gente ir lá fazer uma visita lá, não, Freitas?
1: Vamos sim, Marcelinho. Aí
0: vamos,
1: é bom
0: sim?
1: Demais.
0: Beleza, então, Freitas, vamos aqui mandar um abraço pro Dirceu Fernandes. Eu acho que o Dirceu não vem hoje na nossa

0: Dá pra gente organizar qualquer hora, a gente ir lá fazer uma visita lá, não, Freitas?
1: Vamos sim, Marcelinho.
0: Aí vamos é bom sim. Demais. Beleza, então, Freitas, vamos aqui mandar um abraço pro Dirceu Fernandes. Eu acho que o Dirceu não vem hoje na nossa programação, mas vamos mandar um abraço pra ele aí. E tem Hiper Saúde à venda aí com o Dirceu Fernandes e toda a equipe Nota Mil do Brasil. Roda o jingle pra nós aí, DJ. Vamos lá.
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0: Tá certo, quem vai falar com a gente agora é o Mino da Gráfica, Freitas, o Mino Lages vai falar com a gente através de áudio. Bom dia, Mino!
4: Bom dia, Fernando, Marcelo, bom dia, Flavinho, bom dia, DJ Tubaína. Um abraço a todos, uma bênção de chuvas derramada, que ilumine o nosso final de semana e nos abençoe sempre. Sucesso sempre, parabéns a todos aí, vocês e a equipe de vocês.
0: Tá certo, um grande abraço pra você, Mino. Chuva de bênçãos nas nossas vidas aí. Obrigado por ser parceiro também, sempre da nossa programação, hein? Caprichou nos calendários pra nós aí. É show de bola, Minão, hein, Freitas?
1: Bom dia, Mino. Um abraço pra você, obrigado pela audiência, obrigado pelo carinho aí que você tem com Marcelo Moreira, Flavinho Freitas, com o quilômetro 94. Tamo junto, Mino da Gráfica. O homem trabalha com calendário, faz caneta personalizados. Se a gente for falar tudo aqui, é muita coisa, é uma empresa completa.
0: Muita coisa boa, né, Freitas?
1: Muita coisa boa, hein?
0: Certo.
1: Mino Gráfica.
0: Tem mais aqui, bom dia, Flávio, bom dia, Marcelo, tudo bem com vocês? Nós aqui em Sengés não perdemos o programa de vocês, daqui de casa dá pra ouvir a voz de vocês nos rádios dos vizinhos também. Coloca o nome no sorteio, se possível, Jair Almeida, e manda um abraço pra nós aqui de Sengés e pra Dona Jovelina, é minha vizinha, ela não tem um sábado que ela não ouve vocês. Deus abençoe vocês grandemente e toda a família. Um grande abraço mandou pra gente. Sengés ouvindo a gente em peso, Freitas.
1: Um abraço aí pra todo o pessoal de Sengés. E obrigado pela audiência e também pelo carinho aí com o Marcelo Moreira e o Flavinho Freitas. E quem mandou mensagem também, Marcelinho?
0: Um abraço pra Amanda também lá em Sengés. Obrigado pelo carinho.
1: Viu, Amanda?
0: Povo obrigado, querido aí, sempre ligadinho na nossa programação.
1: Ô Dirceu, a previsão do tempo tá marcando que vai parar. Então dá pro senhor vir se o senhor quiser. Eu sei que o senhor não vem com chuva.
0: O Flávio tá louco querendo tomar um cafezinho.
1: Pelo amor de Deus. Ô, Marcelo, quem mandou mensagem?
0: Já é um serrote esse Freitas, é um serrote mesmo.
1: Você não bebe?
0: Não.
1: Você joga nas minhas costas e bebe também.
0: Ai, ai, que é o Freitas? Eu tô bem, não pode falar,
4: hein? Você é o bichão mesmo, hein,
0: Ah, eu sei. Ô,
1: Marcelo, quem mandaram uma mensagem aqui também é a Lucimara, lá, a rainha das bandejas lá do Big Post Supermercado. Ela mandou bom dia, Flavinho, bom dia, Marcelinho, bom dia, DJ Tubaína. Programação tá boa demais, que Deus abençoe.

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1: Vocês viram como é que é o Freitas? Eu agradeci o convite, o cara xingou e o game. É brincadeira essa equipe.
0: Esse Marcelo Moreira.
1: Dá advertência pra ele, Tobaína. Dá advertência pra ele no final do programa aí, ó. Eu agradeci o convite e ele xingou eu aqui, ó.
0: Não é bem assim, né, Tobaína?
1: 7 horas 42 minutos, sem alguém pra gente falar ainda, Freitas, a primeira hora aqui. Vamos atender o povão então aqui, o Ariel Santos, jardineiro da Vila Esperança, 15 997 990337. 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Todo mundo conhece ele por lá, né, Freitas? E vai Corinthians, mandou.
0: Ariel Santos, vai Corinthians. Um abraço, Ariel Santos.
1: E pediu do Duque e da Alvan também, a dona Luísa Aparecida Rosendo, Freitas, diretamente lá de Santa Bárbara, ouvindo a nossa programação.
0: Ô, dona Luísa Aparecida Rosendo, boa pedida, mas canta essa dupla, né, Marcelo?
1: Nossa, demais, não, Freitas? Demais. Da Alvan é demais, né? Canta demais, ele faz uns vibratos da hora nas músicas aí, né?
0: Sim,
1: né? Sim. It's now or never, agora ou nunca. Mais ou menos assim, né?
0: É, bonito.
1: Viu, quem tá ouvindo a nossa programação também, Freitas, ele que levanta bem cedinho pra ouvir nossa programação, Oquinho, Freitas.
0: Oquinho Santista, gente boa, um abraço pra você, o Santos rebentou essa semana, Quinho. 4-1, rapaz. Pena, o time era fraco. O Neymar só não pôde ir porque ele tava jogando pouco, viu, Marcelo? Bem na hora do jogo, ele tava jogando pouco.
1: Tava ocupado, né?
0: O Neymar tá em condições de jogo, tudo certinho, bonitinho. Voltou da seleção, né? Voltou pro Santos. Mas ele tava jogando pouco no mesmo horário do jogo. Não deu pra ele acompanhar a goleada do Santos.
1: Vamos lá, tem mais aqui o pessoal participando da nossa programação. Freitas, a Rita de Cássia, lá do CD Gaúda, pode ser que já mandou seu áudio pra gente. O Nelson Segurança também. Muita gente participando, daqui a pouquinho a gente vai atender o pessoal aqui, Freitas. Antes vamos de Rick Renner na programação. Uma regravação das Irmãs Galvão, rapaz. Essa música é linda demais. Rick Renner, Amor Aventureiro, a hora certa pro povão, Freitas.
0: 7 horas 43 minutos.
1: Não perca o horário do busão e nem da circular em 7h43. Bom dia, cidade.
0: Bom dia, região.

0: É 94, 7 horas 46 minutos, 7h46, essa linda canção Amor Aventureiro de Rick Renner. Tem gente participando com a gente através de áudio. Oi, bom dia.
1: Só que uma música aí do Milionários é Rico aí, ó.
0: Milionários aqui, é Rico. Ezequiel Prestes.
1: Quero participar
0: do Zé. Obrigado pela participação. Ezequiel Prestes da Novo Horizonte também participando da programação, Freitas.
2: Ezequiel, um abraço pra você.
0: Tá certo, tem mais.

0: Mas aqui a Rita de Cássia do CDHU da Ponte Seca vai falar com a gente. Oi, Rita, bom dia.
1: Bom dia, Marcelinho. Bom dia, Flavinho. Bom dia, DJ Tubainda. Como vão vocês?
0: Tudo certinho com a gente.
1: Muita chuva por aí.
0: Bastante, viu?
1: Aqui Rita de Cássia Ferreira do CDHU Ponte Seca, passando para registrar minha audiência e dizer que o programa tá top. Tô acompanhando desde o começo. É bom demais ouvir vocês. Vocês são 10. É, eu gostaria de participar de sorteios. E se o seu Dirceu Fernandes passar por aí, estenda um abraço meu carinhoso para ele também.
0: Tá certo.
1: Quero que Deus proteja a vida de vocês, ilumine seus caminhos.
0: Amém.
1: E quero que vocês fiquem com Deus. Um forte abraço meu.
0: Amém. Um grande abraço. Manda um abraço para Rita de Cássia lá, Freitas, do CDHU da Ponte Seca.
2: Oi, Rita de Cássia. Um abraço para você. Um bom dia. Obrigado pela audiência. Obrigado aí pelo carinho, com cuidado com o Marcelo Moreira e o Flavinho Freitas. Vou
0: mandar um abraço para Ana Carla Castela também. Um super abraço. Não mandou áudio até agora, mas com certeza daqui a pouquinho manda também. Um abraço para o Matheus Castelo, como diz o Flávio.
2: Isso.
0: Pro Carlos Daniel. Um abraço para Thalia de Cássia, Maria de Lobário, grande abraço. E também para da Fazenda lá, Freitas.
2: Marcília.
0: Rapaz, um grande abraço para Marcília. Obrigado pelo carinho, mulher que capricha nos queijão caprichado, não, Freitas. Bom demais, e
2: verdade, um abraço na Castelo, Matheus Castelo, Carlos Daniel. E também aí para Marcília e para Maria do bairro, a Thalia.
0: Tá certo, 7 horas 48 minutos. Tem mais gente participando aqui através de áudio diretamente da cidade de Ponta Grossa, no Paraná. Nosso grande amigo, o Wagner Antônio. Bom dia, Wagner.
3: Bom dia, Marcelo. Bom dia, Flavinho, bom dia DJ Tubaína, bom dia a todos os ouvintes do quilômetro 94. Estou passando aí para registrar a audiência e desejar a todos um forte abraço e um ótimo final de semana. Ô Marcelinho, ontem eu senti falta de você, rapaz. Não escutei tua voz lá, meu.
0: Rapaz!
3: Bom, Deus abençoe, forte abraço.
0: Rapaz, de última hora tivemos que fazer uma mudança de horário aí. Eu tive que. Fui escalado para fazer o Isto é Brasil de manhã. Ontem até tive comentando com o Flávio aqui fora do ar. Fiz o Isto é Brasil ontem, daí não deu para fazer o Manhã Sertaneja. Ou eu fazia um, ou eu fazia o outro. Então aí a gente foi escalado para fazer o Isto é Brasil no lugar do Vicente Moraes, que aí tirou um final de semana para dar uma descansada. E a gente fez com muito prazer aí, com muito orgulho, esse programa que é líder de audiência nas manhãs de todos os dias, de segunda a sexta, das 7h30 aí às 9 horas, tem Isto é Brasil com Vicente Moraes. E ontem, excepcionalmente, fui eu que apresentei o Isto é Brasil, né, Freitas?
2: Isso, apresentou muito bem, representou muito bem o nosso amigo Vicente de Moraes, que não demorais nada para te atender. Espero que o Marcelo também não tenha demorado nada para atender os
0: amigos. Não atendi toda a galera bacaninha, né? A gente tem horário também para entregar o programa, né? Então, se dá tempo, a gente atende. Se não dá, não temos o que fazer, né, Freitas? Aí tem que deixar pra próxima daí. Tá certo? Grande abraço ao grande amigo Vicente de Moraes, que não demorais nada pra atender você. Ah, você já aproveita e manda um abraço pra galera que curte a gente, a nossa programação, Freitas. Um abraço pro pastor Valdecir e a pastora Fabiane também, do programa Oração do Trabalhador. Grande abraço todas as manhãs aí, das 7 às 7h30. Tem esse programa maravilhoso para o nosso deleite espiritual, pra gente começar muito bem o dia, né, Freitas?
2: Isso, então vou mandar um abraço aí também pro nosso amigo Dirceu Fernandes, né, o cara que faz falta pra nós quando ele não vem aqui. Ô Dirceu, um abraço pro senhor, tudo de bom, que Deus abençoe sempre. Um abraço também, então, reforçando pro Vicente de Moraes. Um abraço pro Djalma Santos.
0: Sou eu!
2: Um abraço pro Alan Júnior.
4: Ô, produção! Tá certo aí, produção? É isso mesmo, produção?
2: Um abraço também aí pro nosso amigo Paulinho Santos. Um abraço também pro Marcos Maza, o Léo Medeiros, o Davi Gil, o Rômulo Terra, o Donizete Magalhães, a Rânia, todos aí os comunicadores da 94 FM.
0: Grande abraço a todos, povo querido aí, Freitas.
2: O rapaz de Itapeva também, né, Marcelo?
0: O Nilson Aguiar também, sempre participa e sempre comunica com a gente aí na nossa programação. Tem mais aqui, bom dia, meus amigos Marcelinho e Flavinho, estou aqui em Cerquilho hoje com muita chuva. Ofereço a música pro meu neto Miguel, que está aqui comigo, o Evandro, curtindo a nossa programação, Freitas.
2: Grande Evandro, um abraço para você, um abraço pro Miguel.
0: Tá certo, Freitas, você quer falar do Big Post Supermercado? Aí a gente já toca mais uma música aí na primeira hora, pode ser?
2: Claro que sim.
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0: 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Quem tá ouvindo a nossa programação, mandando um abraço aqui pra gente e pra família Big Paul, é o seu Orivaldo Pontes, o Kiko Pontes da Vila Osório, Freitas.
1: Seu Orivaldo Pontes tá mais sumido que o Neymar lá no Santos, viu? Ô, seu Orivaldo, um abraço pro senhor.
0: Olha essa música aqui, Freitas. Brigue comigo, mas não vamos.
1: Isso é bom, hein?
0: Vamos lá, vai. Regravação das Marcianas nas vozes de Zezé de Camargo e Luciano. Brigue comigo, mas não vá. Né, Freitas?
1: É linda essa música.
0: A hora certa pro povo, Freitas.
1: 7:56.
0: Pega no começo que a moda é bruta. Bom dia, cidade, bom dia.
1: Bom dia, região.
0: Aí, mano.

0: É 94, 7 horas 58 minutos, 7h52. Brigue comigo, mas não vá, Zezé e Luciano na programação. Quem tá participando também da nossa programação, o Willens Aparecido da Silva. Um grande abraço, Willens Aparecido da Silva. Quem vai falar com a gente agora através de áudio, Nelson Segurança. Oi, Nelson, bom dia.
1: Bom dia, Marcelinho Moreira. Flavinho, bom dia. Equipe da 94 no final de semana, não tem pra ninguém. Grande amigo nosso, mora no nosso coração, que é o Nelson Segurança, né, de Oliveira. Estamos na escuta aqui do maravilhoso programa. Quero ganhar esse frangão aí pra desossar ele. Deitadão aqui, curtindo o programão, lindo e maravilhoso. Uma chuvinha dessa aí, com um programão desse, não tem pra ninguém. Parabéns, gurizada. Sucesso e felicidade pra vocês. Nelson de Oliveira, Nelson Segurança, coloca nós no sorteio. Toca o mandão pra nós, do Zezé, pra nós, tá bom. Um abraço, felicidade e sucesso, gurizada. Deus abençoe.
0: Tá certo, Nelson. Manda um abraço pro Nelson lá, Freitas.
2: Fala, Nelson. Um abraço pra você. Obrigado pela audiência, viu, Nelson? Obrigado pelo carinho com o Quilômetro 94, com o Marcelo Moreira, com o Flavinho Freitas. O Nelson, que é meu amigo aí de longa data, conheço ele desde que eu sou criança.
0: Tá certo, tem mais aqui, o Everton Ciola vai falar com a gente através de áudio. Oi, Everton, bom dia!
3: Bom dia, Marcelinho Moreira.
0: Bom, Everton. Flavinho
3: Freitas e DJ Tubaína.
0: Tá certo.
3: Ô, Flavinho, eu não tô conseguindo tomar banho na água fria, rapaz. Eu tentei, mas não deu coragem, tá muito frio. Mas é assim que der, eu vou tomar banho na água fria.
0: Ai.
3: Aqui tá falando o Everton Mexicano, o Everton Ciola, mais conhecido como Everton Mexicano. E um bom dia a todos aí, um bom trabalho a todos aí. Eu gostaria de participar dos sorteios também de vocês aí de hoje.
0: Tá certo, você viu? Não tá conseguindo tomar banho na água fria, viu, Freitas?
2: Ó, duas coisas.
0: Frio, que... rapaz.
2: Duas coisas. Primeiro, Everton, um abraço pra você, pro Márcio Ciola. O banho gelado não adianta esperar o verão pra tomar. Tem que tomar agora. No verão você continua.
0: É um conselho com o Freitas.
2: É um banho por dia. Receita do Cristiano Ronaldo. Aumenta a imunidade, melhora a pele. Porque, igual eu falei, Marcelo, que você imagina uma água quente caindo na carne, o que acontece? Ela cozinha a carne. Então, água quente de chuveiro você toma. Por isso você tá com essa cara que você tá aí, Marcelo.
0: Ixi, tá com seu rostinho. Do bebê, rapaz, pele de pêssego aqui, rapaz.
2: E a segunda coisa que o DJ Tubaína, folgado, me corrigiu, falou que tem professor escutando, ouvindo o programa, e falou que não é desde que eu sou criança, é desde que eu era criança. É, que eu falei que conheço, Nelson, desde falei que eu era criança.
0: Professora de português ouvindo o programa, rapaz, falei pra você.
2: Então tá bom, tá corrigido, viu, Tubaína? Desde que eu era criança, eu conheço aí, o Nelson tá Segurança. Certo.
0: Vamos lá, tem mais aqui a Adriana lá da Tonico Adolfo, vai falar com a gente. Oi, Adriana, bom dia.
4: Bom dia, Marcelinho.
0: Tudo certinho,
4: Adriana. Bom dia, Freita. Aqui quem fala é Adriana de Oliveira. Gostaria que vocês mandassem um alô pra gente aqui. E também gostaria que vocês tocassem uma música pra mim do Padre Marcelo. Um hino pra mim do Padre Marcelo. E oferecer para toda a minha família e para vocês e da rádio. Que vocês tenham um ótimo final de semana, abençoado. Deus abençoe.
0: Amém. Olha só, a Adriana lá da Tonico Adolfo participando da nossa programação também. A Vera Lúcia de Telêmaco Borba. Oi, Vera, bom dia. Um beijo no seu coração, minha querida. É hora que estiver visitando a nossa cidade, pode passar aqui na nossa programação para assistir ao vivo em cores a nossa programação, que vai ser muito bem-vinda, né, Freitas?
2: Isso, foi a Adriana que mandou mensagem primeiro ali, né, Marcelinho?
0: Uhum.
2: Adriana, um abraço.

0: pra você. Um abraço pra senhora também, dona Vera. Como o Marcelo falou, a hora que a senhora tiver aí, tararé, dá uma passadinha aqui no quilômetro 94.
1: Tá certo. Nilson Aguiar confirmando a audiência aqui, Freitas. Bom dia. Então, bom abraço pra vocês, sucesso sempre, mandou pra gente o Nilson Aguiar, ele que comanda as emoções aqui num baita de um programa que é líder de audiência nas tardes da 94, que é o Pediu Tocou, que atende o pessoal através do WhatsApp e conversa com o pessoal ao vivo também, viu, Freitas?
0: E ele tem o bordão dele, né, Marcelinho?
1: Tem.
0: É o tchê-tchê-tchê!
1: Isso! Tá certo, grande abraço, obrigado pelo carinho. Paulo Alexandre Pontes já mandou seu áudio pra gente. Ana Carla Castela Barbosa também já mandou seu áudio pra gente. O Paulo Jaca de Sengés também já mandou seu áudio pra gente. Freitas, um abraço antes da gente ir pro comercial das 8 horas, que já estamos com o bloco atrasado. Um abraço pro pessoal lá da Tornearia JC, lá pro João Paulo e pro José Luiz, essa galera bacana, sempre curtindo a nossa programação, Freitas.
0: Tornearia JC, um abraço pra vocês, obrigado pela audiência e um abraço também pro Mateuzinho MG Soldas.
1: Tá certo, grande abraço, povo querido. A gente vai para um breve intervalo comercial. Hoje, como não tem café, é só um copo d'água. Já já a gente tá de volta. Não sai daí, não!
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0: É 94, 8 horas, 6 minutos, 8 e 6. Estamos chegando para a segunda e última hora da nossa programação. Quilômetro 94, músicas e notícias sem fronteiras. 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
0: 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Grande abraço a todos vocês, obrigado pela maravilhosa audiência, gente. Lembrando que você pode mandar mensagem de texto ou de áudio, do jeito que você preferir participar da nossa programação aqui. Tá valendo, aqui é simples de tudo, né, Freitas?
1: Simples de tudo.
0: Vamos lá, vamos, quem vai falar com a gente agora através de áudio, o nosso grande amigo e ouvinte de todos os sábados, o Paulo Alexandre Pontes. Oi, Paulo, bom dia.
2: Bom dia, Marcelo. Bom dia, Flavinho, DJ Tubaína. Manda um alô aí pra família Pontes, galera, pra São José. Põe o meu nome no sorteio, Paulo Alexandre Pontes. Tchau, tchau.
0: Grande abraço, Paulo. Obrigado pela participação. Sempre ligadinho na nossa programação, né, Freitas?
1: Um abraço pro Paulo Pontes, um abraço pra Eliane, a sua esposa.
0: Tá certo, quem vai falar com a gente agora é Ana Carla Castela Barbosa, Freitas. Bom dia, Ana!
3: Bom dia, bom dia, bom dia, bom dia, princesos!
0: É
3: os
0: nós.
3: Gatões é e nós. O Chuchu da 94 FM. Esse trio que é sensacional, que fazem as nossas manhãs de sábados diferenciadas. Passando para desejar um sábado abençoado para cada um dos ouvintes, para todos aí da rádio e também para dizer, galera, que hoje, sabadão, tem top 10 lá no Big Pool. 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E já quero deixar aqui meu abraço para o meu pai, Carlinhos, lá de Riversul, que não perde um programa. Sempre está ligadinho na 94 FM. E também para a família Ciola, para a família Cooper. E também para o Éder Bibiano do Alho. Um abraço para cada um de vocês, que Deus abençoe, fiquem com Deus e até mais.
0: Grande abraço, Ana, obrigado pela participação, obrigado pela mensagem, minha querida. Um abraço pro Matheus Castelo, pro Carlos Daniel, sempre ligadinhos na nossa programação também, né, Freitas?
1: Tá falando bonito demais a Ana Carla Castelo, um abraço para você e pro Matheus Castelo.
0: E muito bem lembrado, um abraço pro Éder Bibiano do Alho, lá no Jardim Bela Vista, que não perde um programa da gente. Grande abraço, Éder Bibiano. Freitas, nós temos que mandar um abraço também para essa família nota mil, esse povo a gente não pode esquecer de jeito nenhum aqui da Vila Sinhá, Freitas, a dona Maria Antônia, o Luiz Celso, ô Luizão, um abraço, meu querido, também ao Tico, a Sueli, a Catarina, toda essa família nota mil do Brasil, sempre ligadinhos na nossa programação, Freitas.
1: Éder Bibiano, um abraço. Dona Maria, um abraço para a senhora, obrigado pela audiência, um abraço para o Chicão, o famoso Giraia, um abraço para o Luiz Celso, para a Catarina, para a Sueli, descendo mais um pouquinho ali, eu chego lá no Jardim Fronteira, e eu mando um abraço para os nossos amigos que não perdem um programa nosso, Marcelinho, que é o meu amigo Maicon. Se cuida, Maicon, gente.
0: Oi,
1: boa.
0: Oi, Maicon, um abraço.
1: O Maicon falou que se a Lisiane fizer um verso hoje, que ele queria que ela desse um jeito de colocar o nome dele no meio. Aí, ô, Maicon, um abraço para você.
0: Ela já mandou o bom dia para gente, só não mandou o poema isso. Pra gente ainda.
1: Um abraço também para o Eltinho, o famoso Boris. Se cuida, Boris. Um abraço para o Moacir, para o Lorival. Também um abraço para o Rogério, para a Tereza, para o Nardinho ali com o Gabriel e o Isaac. E um abraço para a família Gente Boa, que eu conheço a vida toda também, desde que eu era criança, Tobaína. É o Davi, a Rosa, também a Thaís, o Juliano, o Joilson e o Jesuel.
0: Jesuel.
1: Essa família gente.
0: Jesuel finíssima. Já trabalhou com a gente lá no Big Pô, né, Freitas?
1: Já trabalhou. Já. E subindo mais um pouco ali, eu chego na casa do Quinho novamente. Um abraço, Quinho. Um abraço pro Vartão. É, vai, Corinthians. E pra finalizar, Marcelinho, eu gostaria de fazer uma homenagem rápida aqui pra um homem também que eu desde que eu era criança, eu conhecia ele, que é o Zé Carlos Correia do Guincho, que faleceu essa semana, né? Meus pêsames aí, Deus conforte o coração de toda a família, do Rodrigo, do André, de todos ali. Deus abençoe vocês. E o Zé Carlos fez um trabalho bacana aí na cidade por muitos e muitos anos aí, prestando serviços pra todos. Um abraço aí pra essa família.
0: Foi por muito tempo também patrocinador do Dirceu Fernandes também, viu? Guincho Correia também.
1: Olha,
0: foi
1: só, então.
0: Patrocinador do Dirceu também.
1: Guincho Correia é forte aí na cidade, é um nome forte, né?
0: Sim. 8 horas, 13 minutos. Freitas, você quer fazer outro merchan bem rapidinho pra gente ganhar o tempo antes do final do programa? Que daqui pra frente agora é só explosão de audiência. Vamos correr tudo com os comercial aqui.
1: Vamos
0: falar do Rei do Frango aqui então, Freitas. 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
0: Tudo certo, daqui a pouquinho a parte romântica da nossa programação, hein, Freitas? Vamos tocar uma música romântica daqui a pouco, hein?
1: Vamos tocar sim.
0: Deixar o programa diferentão, né? Tá muito guarzão todo sábado.
1: Ê, Marcelo Moreira!
0: Ah, e daqui a pouco tem Eduardão também na programação, hein? Daqui a pouco, Eduardão... Agora tem saudoso Leandro, mais o Leonardo na nossa programação. Não sei mais dormir sozinho, Freitas. A hora certa pro povão, Freitas.
1: 8 horas 15 minutos.
0: E esse clássico pra gente recordar, pra gente matar saudades direto do túnel do tempo. Bom dia!

0: 18 minutos, 8 e 18, DJ Tobaína e Flavinho Freitas. E vocês sabem de que ano que é essa música aqui?
1: Não sei não, viu?
0: 1994, direto do Túnel do Tempo, pra gente recordar, pra gente matar a saudade. Muita coisa aconteceu em 94, né, Freitas?
1: Muita coisa, Marcelinho, muita coisa, realmente. É, eu tava vendo aqui algumas imagens da... No Instagram, eu não sabia que a festa do peão era ali do lado do Pelissari.
0: Ah, sim, é. Por muito tempo, né? O acho começo de tudo foi ali, né? Do lado do elefante branco ali. Do elefante branco, não, ali no elefante verde, elefante como chama ali.
1: É, uma vez você tinha me falado.
0: Aqui pra cima, perto do Cruzeiro aqui, né?
1: Isso, uma vez você tinha me falado e eu havia esquecido. Aí ontem à noite tava olhando no Instagram e eu vi.
0: O começo de tudo foi lá do lado do Pelissari ali.
1: Só que agora eu vou fazer uma pergunta pra você. Ah. Você falou que o ano da música, você perguntou, eu não sabia, né? Mas e quem escreveu a música que não sei mais dormir sozinho?
0: Rapaz do céu, vamos ver.
1: Quero saber se você sabe a
0: gravação?
1: Eu já tá na minha mão aqui.
0: Já? Já. Tá, ó, isso foi mais rápido que esse, hoje, hein? Vamos lá, quem quer a composição dessa música?
1: Jason Sodré.
0: Ah, é?
1: Jason Sodré de Carvalho. A canção ficou muito famosa na voz das duplas Leandro e Leonardo.
0: Linda canção, viu? Boa música, viu, Freitas? Essa. Show de bola. Freitas, tem muita gente querendo falar com a gente. Agora é o Rogério Matos vai falar com a gente. Oi, Rogério Matos, bom dia.
2: Bom dia, Marcelo, bom dia, Flavinho. Bom dia, DJ Tubaína. Estamos aqui outra vez, Rogério Matos, Vila Osório, e nem que chova.
0: Nem que chova, essa frase é do Aristeu, né, Freitas?
1: Essa frase
0: a gente fala, nem que chova. Ai, rapaz, é tanto o Paulo que participa dessa programação que ainda fica meio perdido, né, Fê? Às vezes quando não é Paulo que vai falar, nós falamos que é o Paulo que vai falar e fica enrolado.
1: Tem vários Paulos.
0: Tem o Paulo Alexandre Pontes, tem o Paulo Rogério Alves.
1: Tem o Paulinho.
0: Paulinho Moraes, da Eunice, quem mais? Tem o Paulinho Pedreiro também.
1: Isso,
0: rapaz,
1: tem o Paulo César.
0: Paulo César.
1: Isso.
0: Tem o outro Paulo que sempre manda mensagem do time. É muito.
1: Tem o Pepe Hortaliça, que é Paulo também.
0: Paulo César também, rapaz. Por isso que a gente fica perdido aqui, velho.
1: Paulo que patrocina nós,
0: que é Dr. Paulo Contieri também, viu? Como que a gente não vai se perder desse tipo aí, né?
1: Bastante Paulo, viu?
0: Quer ver? Agora quem vai falar com a gente é o Paulo Rogério Alves vai falar com a gente agora. Oi, Paulo, bom dia!
3: Bom dia, meus amigos, Marcelinho e Flavinho. Quero ouvir uma música com o Juliano César, Minha História. E faça sol, faça chuva, não tem como ficar sem ouvir o KM94. Parabéns pelo programa, sucesso sempre. E quero participar do sorteio. E o Flavinho, fala mais aí sobre o Sabadão do Dezão. Que alegria do povão! Valeu, gurizada. Deus abençoe muito vocês. E um abençoado final de semana. Paulo Rogério Alves, meu sincero abraço.
0: Tá certo. Grande abraço pra você, Paulo Rogério Alves, falando com a gente daqui a pouquinho. O Freitas vai falar mais aí da sensacional promoção de hoje, que é a promoção Sabadão do Dezão, né, Freitas?
1: Tem o Paulinho Santos também.
0: E o Paulinho Santos também, é verdade. Né? Vamos lá. É, a Marlene vai falar com a gente agora. Oi, Marlene, bom dia.
4: Bom dia, Marcelinho Moreira. Bom dia a todos aí que trabalham aí na rádio. Aqui é a Marlene do Alvorada. Gostaria de participar do sorteio. E gostaria de ouvir uma música com Zezé de Camargo e Luciano. Qualquer uma deles, se for possível. Muito obrigado. O programa de vocês é mil.
0: Obrigado.
4: Sou ouvinte de todos os dias. Tenha um bom dia. Obrigada.
0: Oi, Marlene, obrigado pela participação, tá, minha querida? Que Deus abençoe grandemente sua vida. Quem tá participando da nossa programação também, confirmando a audiência, Freitas, a Inês Mendes lá do bairro do Cerrado tá curtindo o quilômetro 94. Hein?
1: Oi, Inês, um abraço pra você.
0: Tá certo, tem mais o Carlinhos Oliveira lá da Vila Esperança, diz que tá com o radião no último volume.

0: homem lá tomando um cafezinho e curtindo o quilômetro 94, Freitas.
1: Quem que é
0: o Carlinhos Oliveira.
1: Carlinhos, um abraço pra você.
0: Tá certo, a Diva Oliveira lá no Jardim Pauliceia tá curtindo a nossa programação, Freitas.
1: Ô, dona Diva, um abraço pra senhora.
0: Também a Hilda Aparecida da Silva quer participar do sorteio do frango e também o neto dela, o Fernando Henrique da Silva.
1: Um abraço e um abraço pra dona Divinha também, que é a mãe da Cristiane, que trabalhava lá no Big Pony, Marcelo, que não perde.
0: Sim, o programa. Sim, dona Divinha, um grande abraço, sempre ligadinha na nossa programação. Não esquece uma data nossa, né, Freitas?
1: Verdade.
0: Dia dos Pais, dia de aniversário, né?
1: Verdade.
0: Coisa linda, viu? Um grande abraço, obrigado pelo carinho de sempre aí, tá certo? 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
1: 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Vai pro senhor, Bom, pra sua esposa Cirlei também e pro Luizão corintiano, vai Corinthians. Ô Luizão, tamo junto, viu? Coringão, o que eu falei pra você, Luizão? A hora que voltasse o Campeonato Brasileiro, você dá aí uns 40 dias pro Diniz treinar o time e deu no que deu. O Corinthians vai longe desse treinador. Esse treinador
0: claro
1: é bom.
0: Claro que vai, rapaz. Corinthians é o melhor.
1: E falo pra vocês mais. Vou falar uma besteira aqui rapidinho de futebol. Se o Diniz fosse o treinador da seleção, nós não ia passar aquela vergonha que a gente passou com a Noruega, que eu tenho certeza que o Diniz não ia deixar a Noruega colocar o Brasil na roda do jeito que foi. O Diniz gosta da bola, o Brasil teria superioridade ali no campo. Não tenho dúvida disso que o Brasil, pelo menos a Noruega com o Diniz, mas passava.
0: E eu falei que tinha que marcar o polacão lá, né? Ninguém escutou, né?
1: Você falou,
0: meu. Eu falei que tinha que marcar o grandão lá. O
1: brancão e... grandão.
0: Né? O polacão lá, ninguém marcou. E daí o que aconteceu?
1: Não, realmente.
0: É?
1: Mas é aquele jogo, o Marcelo falou isso mesmo, mas entregaram a bola para a Noruega ali é de se lamentar. E o treinador do Corinthians gosta da bola, ganhou uma Libertadores desse jeito com o Fluminense, tendo naquela Libertadores Flamengo e Palmeiras. Então, para você ver que o Diniz é bom. 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
0: 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Vamos de música na programação, Freitas.
1: Um abraço pro Amaral Sapateiro, que tá ouvindo o quilômetro 94.
0: No centro da cidade, ouvindo a gente, Amaral. Grande abraço, obrigado pelo carinho. Vamos de Bruno Marrone agora na programação. Daqui a pouquinho eu volto pra falar de Pet Shop RM, do amigo Renê, lá nos altos do Jardim Alvorada. Essa música de tão linda que até o Zezé de Camargo regravou ela. E show de bola! Passou da conta! A hora certa pro povão, Freitas.
1: 8 horas 27 minutos.
0: Bom dia, cidade.
1: Bom dia, região.

0: É 94, 8 horas 31 minutos, 8h31. Já chegou por aqui Dirceu Fernandes. Já a gente vai conversar ao vivo em cores com ele. Pra falar aí do Hiper Saúde, ele mandar uns abraços pra galera que tá curtindo aí a nossa programação, que tem o Zap Zap particular dele aí, ó. Daqui a pouquinho a gente vai estar falando dessa galera bacana. 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E vai participando você também, 3532-6081, gente. O telefone do sucesso, o WhatsApp da 94, mensagem de texto ou de áudio. Lembrando que os áudios têm que sair no máximo 20, 25 segundos para dar tempo de todo mundo participar da nossa programação. E um áudio só por participação, tá, gente? Para dar tempo de atender todo mundo, para a gente agilizar aqui, já que no final do programa fica corrido o negócio aqui. Então a gente agiliza o mais rápido possível para dar tempo de todo mundo participar da nossa programação. Um abraço pro Daniel Dias, corintiano, vai Corinthians, sempre ligadinho na nossa programação. Valéria Polo, Ricardo Saltes, pessoal do CDHU lá da Pauliceia também, um grande abraço, pessoal tá sempre ligadinho na nossa programação. Também a dona Lise gravando um áudio pra gente. Dirceu tá no pente aí, já pode falar com a gente, um bom dia pra galera aí, tá tudo certinho, retorno tudo belezinha, já passou um, já pente no bigode, penteou o cabelo já, bom dia Dirceu, bom. Tudo certinho? Pode
1: bom dia, Marcelinho. Bom dia também, Flavinho. Bom dia a todos os amigos, minhas amigas aqui do programa Quilômetro 94, que está arrebentando de audiência. Graças a Deus, né,
0: Marcelo? Graças a Deus, isso, rapaz. A audiência está maravilhosa hoje do programa.
1: Você vai preparar o jingle aí do já tá aí o seguinte, eu quero mandar abraço para o pessoal que está na audiência, já confirmando meu zap aqui, né? Mandar abraço para o Nivaldo e a Dona Arlete, tá ligado? Aqui no Marginal, também sou Salvador lá no Santa Gente, tá ligadinho. Zeca da Confesa, o Guilherme também da Confesa 7, já tá lá todo a vapor, né? Paulão lá do Boteco, lá do Pauliceco, a esposa, sua família, tudo lá também ligado. Aristide da Novara tá ligado, também já confirmou a audiência. E a galera do Latino do Centro, o menino lá tá ligado. A Mirella lá em São José também tá ligadinha, né? E também o pessoal do Renópolis também. Muito obrigado pela audiência, todos estão ligados. É um prazer imenso nós falar desse pessoal aí, né, Marcelo?
0: Com certeza, é um prazer enorme a gente estar falando dessa galera bacana que está curtindo a nossa programação desde as 7 da manhã. Lembrando que a gente pega a programação automática às 7, faz ao vivo em cores das 7 às 9, largando o ponteirão da audiência para a próxima programação lá em cima, como tem sido aí nos últimos 9 anos aí, viu, Dirceu?
1: É, meu coitado, o domingo, turno do tempo, deixa pro João Lutero aqui, a audiência lá no outro, ele continua com o mesmo estilo das músicas românticas.
0: É bom demais. 14 horas, né? Isso é bom demais. É motivo de muito satisfamento para a gente, né,
1: Dirceu? Satisfamento?
0: Satisfamento.
1: Ah, você falou estafamento.
0: Tá no pente o jingle aqui, Dirceu. Vamos lá?
1: Pode soltar.
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0: Tá juntinho com a gente aí, ó.
1: Verdade, eu se ganhar um prêmio desse, eu vou derrubar um boi, vocês vão, né?
0: Vamos,
1: eu vou, com certeza. Eu vou marcar e sortar.
0: Não, daí não.
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1: 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Beleza?
0: Beleza,
1: Marcelo, eu falei se você não tocasse a minha.
0: Daqui a pouco, Dirceu, tem que entrar aqui,
1: ó. Eu sei, que dói meu coração essa música aí. Essa música faz lembrar 80 anos atrás.
0: Daqui a pouquinho eu vou tocar Vic Souza. É Vic Souza, né?
1: Vic Souza.
0: Vou pegar aqui daqui a pouco.
1: Não fala o nome da música.
0: Não, tá bom.
1: Senão chora.
0: Daqui a pouco mais. Daqui a pouco nós vamos fazer o quadro Disco de Ouro. Na sequência a gente toca então o Vic Souza.
1: Tá bom, dá até pegar o lenço meu e enxugar minhas lagrimijadas aqui.
0: Tá certo. 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
4: Assusta um pouco, né, Marcelinho?
0: Assusta, rapaz. Nossa, rapaz.
4: Ficamos sem entender, mas ainda bem que voltou tudo, tá bom, né?
0: Tá tudo certo. Vamos lá, tá no ar, vamos lá.
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1: 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E o nosso programa tá eletrizante hoje, hein, rapaz. Tá bom demais, hein?
0: Marcelo, mandaram mensagem aqui, ó, lá no Minipo, estão ouvindo também no setor de hortifruti. A Elisângela, um abraço pra você, Elisângela. Um abraço também pra Evelise, que tá na escuta, sim, mais nova colaboradora do Big Paul. Um abraço pro seu Chico, o rei do tempero do hortifruti, o rei do tempero do Big Paul, né? E um abraço
1: dos artesanatos também.
0: Um abraço também pro Wesley e pro Luizão Barreto.
1: Tá certo, toda essa galera bacana, um grande abraço. Um abraço pra Marlene e Joraci Godoy, mandaram abraços aqui também. Licos Burger, um grande abraço. O Edson Antônio também já mandou seu oi pra gente. A dona Lise mandou o seu áudio pra gente, daqui a pouquinho vai pro ar. E o Andrei, grande amigo Andrei, do lado outro lado do Oceano Atlântico, daqui a pouquinho vai falar com a gente também, Freitas. Antes, vamos para aquele quadro mais esperado da nossa programação.
0: Solta a vinheta aí, Tobaio.
1: É o quadro Disco de Ouro.
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1: É 94, 8 horas 40 minutos. Aqui quem vos fala é o
3: Marcelov,
1: o locutor romântico da sua programação. Fala aí alguma coisa romântica, Freitas. Com voz romântica, hein? Vamos lá.
0: Olha, essa aí, essa parte eu vou deixar pra você, Marcelo, ser mais romanticão um pouco.
1: Então tá bom, gente. Na nossa programação você participa, né? 3532-6081.
0: É. Olha
1: a parte romântica da nossa programação, né? Pra você que ama, pra você que ainda não achou a tampa da sua panela, de repente ela pode estar aí atrás do fogão, tá certo? Procura aí que com certeza...
0: Aqui tá por lá mesmo. Achei que tava indo bem, tava indo bonito, Lizinho.
1: Olá, pra gente recordar, pra gente matar a saudade, tem Air Supply, Lone Lizenight. Rapaz, é boa demais essa música, velho. A hora certa pro povão, Freitão.
0: Marcelo, você tava indo bem,
1: eu tava, né?
0: Chegou, ele vai encaixar uma ali pra terminar bonito isso aí.
1: Fala a hora certa pro povão,
0: Freitão. 8 horas 42 minutos.
1: Bom dia, cidade.
0: Bom dia, região.

0: 8h44, a música que toca fundo no seu coração, pra você recordar, pra você matar saudades, como é bom lembrar, né? Um tempo bom que se foi aí, ó. Air Supply, Lonely is a Nice. É bom demais, é bom, não é? Vamos lá, o pessoal participando com a gente, o Lico lá do Lico's Burger vai falar com a gente. Oi, Lico, bom dia.
1: Tudo certinho, Lico? Bom dia, Flavinho Freitas, tudo bom pra vocês?
0: Tá
1: bom, sucesso pra vocês, tá bom?
0: Grande abraço.
1: Um abraço pra nós aqui, um alô pra nós aqui, tá? Estamos tá trabalhando, certo, escutando o teu programa. Seu programa legal, de sábado são muito bom.
0: Bacana.
1: São filé, tá bom? Tá. Manda um abraço pra toda a nossa região aí também, tá bom? Estamos escutando o teu programa. Beleza?
0: Fui. Grande abraço, obrigado pelo carinho, Lico. Tem mais aqui o Edson Antônio dos Santos. Oi, Edson, bom dia.
2: Bom dia, Marcelo Moreira. Bom dia, Dirceu Fernandes. Bom dia, Flavinho Freitas. Aqui é o Edson Antônio Santos. Põe meu nome no sorteio do programa de hoje. Valeu, tamo junto.
0: Tá certo, diretamente do outro lado do Oceano Atlântico vai falar nosso grande amigo e ouvinte de sempre, o Andrei. Oi, Andrei, bom dia.
3: Bom dia, Marcelinho, bom dia, Freitas. Andrei por aqui, diretamente da Espanha, curtindo 94 FM. Um abraço e tudo de bom aí, meus amigos.
0: Tá certo, Andrei. Um grande abraço pra você. Um sábado abençoado pra você e todos da sua família aí do outro lado do Oceano Atlântico, na Espanha, Freitas. Ouvindo a nossa programação, Freitas.
4: Que legal, Andrei. Um abraço pra você. Obrigado com o carinho aí que você tem com o Marcelo Moreira, Flavinho Freitas. Eu sei que sempre quando você pode, você liga o rádio aí e ouve o quilômetro 94, mesmo estando longe. E com certeza hoje acho que você tá no país aí com o povo mais feliz, né? O pessoal acabou de ganhar a Copa do Mundo.
0: É, rapaz, né? O país que ganhou a Copa do Mundo 2026, a Espanha, hein, rapaz?
4: É verdade.
0: Tem muita comemoração. Acho que até agora o povo tá comemorando.
4: Deve estar no trânsito, deve estar no meio do trânsito da passeata da comemoração lá, o Andrei.
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1: 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Quem vai falar com a gente agora através de áudio, a nossa grande amiga e poetisa, a Lisiane, diretamente de Jaguariaíva, no Paraná. Bom dia, Lise!
2: Bom dia aos princesos do meu ladinho.
1: É nóis.
2: Faça sol, chuva ou friozinho. Zé de Camargo cantou: brigue comigo, mas não vá. O DJ Tubaína não deixa os princesos brigar. Ele age no silêncio, deixando o microfone desligar. Desde quando o Flavinho era criança, era assim. Falava bonito, que não tinha fim. Marcelinho Moreira, com notícia, música e sem fronteira. Já fala a discografia do Zezé inteira. E o Flavinho completa: bonito. E o DJ Tubaína já dá o seu apito. O programa é tão, mas tão cheio, que o Flavinho falou que o Michael, au, tá no meio.
0: Foi bem lindo.
2: Pra que ficar bicudo?
1: Legal.
2: Os princesos que são bonitos sempre estarão com tudo.
1: Mais aplausos, mais aplausos, mais aplausos. Muito obrigado, muito grato. Né, Freitas?
0: Bacana,
1: da hora, né? Bacana, né?
0: Foi o Michael Jackson,
1: mas
0: astral,
1: é o Michael, né? Ali do Jardim Fronteira, né, Lisiane? Abraço pro Fabrício Santos, tá ouvindo a nossa programação também, Freitas.
0: Grande Fabrício Santos, tamo junto!
1: Tá certo. Como que é o nome da música lá da Vicky Souza, lá, Dirceu? Vai mandando uns abraços aí, Freitas.
0: O Fabrício Santos, que era o rei da bolinha de gude quando era criança, esse negócio de eu era criança e tá pegando mal, viu, Tubaína? Agora eu tenho que ficar se corrigindo aqui toda hora. Presta atenção, Tubaína. Um abraço pra galera do açougue lá do Big Pão Supermercado. O Eric, que tá ouvindo a programação, açougueiro. Também reforçando um abraço ali pra Lucimara, pro Aguinaldo, pro Bruno, pro Olavo e também pro Pedro. Ô, Pedro, chegando aí no Big, a gente vai ter aquela conversa, meu amigo. Um abraço, tamo junto!
1: Tá certo, daqui a pouquinho tem a Vicky Souza. Antes tem o Eduardão aqui na nossa programação, hein? É, rapaz! Eduardo Costa na programação, esqueceram o nosso jeito. É uma das minhas preferidas de Eduardo Costa. A hora certa pro povão, Freitas.
0: 8 horas e 50 minutos.
1: Bom dia, cidade.
0: Bom dia, região.

0: 94, 8 horas 53 minutos, 8h53, Eduardão na nossa programação. É, a mais topzera do seu rádio, quilômetro 94, músicas e notícias sem fronteiras. Quem vai falar com a gente agora diretamente de Cengés, no Paraná, o Paulo Jaca. Oi, Paulo, bom dia.
1: Olá, bom dia, Marcelinho, bom dia, Freitas. Tudo bem?
0: Tudo certinho.
1: Um ótimo final de semana pra vocês aí, família.
0: Obrigado.
1: Tudo bom?
0: Valeu.
1: Se for possível, toca pra nós, hein? Amor, com amor te pagar.
0: Olha, boa agradecer música,
1: hein? Todos que tiver na escuta do programa. Fechamento pra vocês aí da rádio, hein? Um excelente final de semana pra todos. Beleza? Agradecer pra todos. O pessoal daqui de Cengés aqui. Que é o Paulo Jaca. Por atendido. Desde já. Obrigado. Falou.
0: Tá certo,
1: um abraço,
0: Paulo.
1: Gurizada.
0: Grande abraço. Obrigado.
1: Tá,
0: pessoal
1: tá
0: de Cengés do Paraná.
1: Um ótimo sábado a todos aí.
0: Grande abraço, obrigado pelo carinho. Na medida do possível, a gente está atendendo toda a galera. Que o Thiago Nastali está ouvindo a nossa programação, mandando um abração pro Tião Freitas. Grande abraço para vocês aí, povo querido, sempre ligadinhos, para Sabrina, pro Thiago, pro Tião, para todos da família, né, Freitas?
2: Ah, eu conheço muito bem essa família também. Um abraço aí pro meu amigo Thiago, também pro Tião, para Rosália, para Sabrina, que trabalhou lá no Big Pool. Foi ela que me ensinou a trabalhar de operador de caixa na época, Marcelinho. Ela era operadora de caixa no Big Pool. E a dona Solange falou: Flavinho, você precisa aprender o caixa. E aí foi a Sabrina que me ensinou.
0: Puxa vida, né? Legal isso, né?
2: E um abraço também pro marido da Sabrina, o Alex.
0: Tá certo, todo esse povo querido, como que é o nome da mãe da Sabrina também?
2: Rosália,
0: Rosália, o Thiago, enfim, todos da família, um grande abraço, obrigado pelo carinho, tá, gente? 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
2: 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Um abraço pro nosso amigo
0: 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Não causa intriga, hein?
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0: O
2: atleta da cidade, o homem tá ganhando tudo na corrida. 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
0: pra ele dar os invento cada um, depois fala que é a gente ainda, mas é Jaguara mesmo, não.
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0: Esse Freitas não dá ponto sem nó, hein, rapaz? Eita, nós aí.
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2: Vamos lá, um pedacinho da música do Dirceu Fernandes aí, que ele pediu a música de Vicky Souza, Não Me Deixe Só. Já já a gente volta pro sorteio do frangão assado do Rei do Frango. Já já, aguardem.

0: volta.
1: É, e o DJ Tobaína já tá sacudindo pra nós lá do outro lado, lá, hein, ué? Pra fazer o sorteio, correr com o sorteio, hein, menino? Vamos lá, rapaz. Atenção, vamos pro sorteio do frango assado de hoje. Presente do Rei do Frango. Um abraço pro Eliezer, pro Rafael, toda a equipe nota mil do Brasil. Atenção, oi, uai. Mas olha só, vai, quem é que eu vou chamar? Olha, você que está rigorosamente em dia com a nossa audiência. Muito obrigado. Ô, Freitas, quem é que ganhou? É uma ganhadora ou um ganhador, Freitas?
2: Marcelo, é um ganhador.
1: Ganhador. Vamos falar o nome do ganhador, então, pra gente aí.
2: O nome do ganhador é Enedino de Campos.
1: É. Enedino, você pega comigo hoje lá o comprovante assinado por mim, lá daqui a pouquinho, a partir das 10 horas. 10 e 10, eu sei que chega no serviço hoje, rapaz. Tá certo, comigo lá assinado então o comprovante pra você retirar. Lembrando que o frango tem que te retirar amanhã no Rei do Frango até ao meio-dia e meia, tá bom? Pra pessoal agilizar lá os ganhadores, porque eles fazem patrocínio também no programa do Dirceu, tá bom? Grande abraço então, parabéns pra você almoçar com a sua família. Seu domingo ficar ainda muito mais especial. Um frangão assado, presente do Rei do Frango. Freitas, suas considerações finais, meu querido.
2: Só agradecer ao Marcelo Moreira, agradecer também ao DJ Tobaína, agradecer à família Fadel, o Dr. João Fadel, prefeito da cidade, também a Dona Bila Fadel, o Rodrigo Fadel, e agradecer aos nossos patrocinadores. Sem vocês também a gente não estaria no ar. A gente precisa e agradece muito aos nossos patrocinadores e, claro, principalmente a você, ouvinte, que ficou ligadinho nas ondas da 94, ouvindo Marcelo Moreira e Flavinho Freitas. Hoje eu só falei do Corinthians na programação. Eu só vou dar um recado aqui. O Santos joga hoje 6h30 com Freitas, a Chapecoense, na Vila Belmiro, e precisa ganhar o jogo pra fugir ali da... ficar longe da zona do rebaixamento, que é o que o Santos vai brigar esse ano, infelizmente, mais uma vez. Neymar hoje vai pro jogo, o Gabigol vai pro jogo também, e o Santos tá na semifinal da Copa Sub-20, aí do Campeonato Brasileiro Sub-20. Tem uma galerinha, uns jogadores novos ali, com boa qualidade, que podem subir ali pra... pro time profissional do Santos. Na sequência da programação vem aí Donizete Magalhães e o Rafa Magalhães com Paradão Sertanejo. Continue na 94, tá na 94, tá com tudo.
1: Gente, um beijo no coração, sábado abençoado pra todos nós. Eu tô de volta amanhã a partir das 7 horas da manhã, juntamente com Dirceu Fernandes e o Coração Sertanejo, minha última por conta de Milionários é Rico, a carta. Beijo no coração, fiquem com Deus e até amanhã. Tchau, tchau.

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legal, gente. Aquele abraço. Opa, tô chegando, rapaz. Abração, povo querido. Muito obrigado pelo carinho, pela sua audiência. Aqui na manhã de sábado 94, o Paradão Sertanejo. Do jeito do povão e 100% sertanejo.

0: sou eu, Itararé. Muito bom dia, muito obrigado pelo carinho, pela sua audiência. A minha querida amiga dona de casa, os meus amigos trabalhadores, sítios, fazendas, chácaras online em todo o Brasil. Nosso abraço, nosso carinho, nosso muito obrigado. A partir de agora, venho com você, levando o melhor da música sertaneja. Destaques de todo o Brasil. Aí a descontração, a música sertaneja para toda a família sertaneja, né? Você que está em casa, está curtindo, está me dando carona no seu carro. Muito obrigado pela sua carona. Obrigado, povo querido. Um abraço a vocês. Vem aí, Raniel!
1: Bom dia! Choveu,
0: muito
1: hein?
0: Bom dia. Não, fiz que não tô só.
2: Tá chovendo aí,
1: viu?
2: Aqui.
1: Ele já não começou, hein? Meu Deus do céu!
0: Tá acelerando.
1: Logo no começo do programa.
0: É aqui o cavalo é graúdo.
1: Ai, brincadeira, meu Deus, né? Tudo bem?
0: Cara. Bem, senhora, tá?
1: Tudo bem, graças a Deus.
0: Então tá bom, a senhora dormiu bastante?
1: Dormi bem.
0: Eu vi que a senhora chegou meio assonada mesmo, né?
1: Cheguei, tá certo, então. Nesse tempinho dá uma vontade de dormir mesmo, né?
0: Dá vontade de dormir, mas é quem gosta muito, né? Chegar no sono, né? Então tá bom, então você que tá em casa também gosta de dormir, muito bagulho, muito gostoso. Você de casa, obrigado. A senhora também não tá trocando figurinha aí, não? Tá trocando
1: figurinha, não? Ah, não tô.
0: É, o vizinho que tá. É.
1: Tá trocando?
0: Tá trocando figurinha, é.
1: Bom Rafa dia, Rafa. Rafa deu bom dia pra vocês.
0: Tô trocando figurinha, tá? Olha, eu sei que tá
1: em casa.
0: Mas
1: não é essa figurinha que você tá achando, é da Copa?
0: É da Copa, é da Copa. Figurinha da Copa, opa!
1: Eu me explica, né?
0: Fala figurinha. Olha aí, gente, que bacana, muito bom, hein? Um abraço vocês em casa, tá bom? Quero mandar um abraço pra toda a família sertaneja, a esse povo querido que curte o Paradão Sertanejo. Na Carol.

0: Cabanão, Cabanão, mundão, Cabanão.
1: Tudo cheio, tudo povo.
0: É nóis, chegando na fita. Muito obrigado a vocês pelo carinho. 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Mande seu recado no 3532-6081. Fala com o Donizete Magalhães, o vestido, a camisa, tirando o chapéu, hein, com o Adão Sertanejo. Muito bom dia. Até Amado Batista que começou a Paradão Sertanejo hoje, hein? Vamos lá então, Rafael, vamos lá. Vamos no processar, por amor. Vamos lá. Esse povão querido curtindo o Paradão, né? Você que tem tá casa. É, friozão, as cobertas da minha boca. Opa!
1: Vai lá, eu já tô fazendo abaixo-assinado pra Elsa do Frozen não passar mais aqui pela cidade. Ela tá deixando um frio que não é da gente, não, viu?
0: Mesmo? O que é isso?
1: Manda embora. Não conhece a cultura pop, né? Ah, lá, o Rafa falou mesmo que o Magalhães não conhece a cultura pop. A Elsa é uma princesa da Disney que faz gelo, entendeu? Faz então gelo, quando ela passa por aqui, dá ruim pra nós.
0: E ela faz gelo e eu faço sol.
2: Vamos lá,
0: é nóis, companheiro. Vem comigo, povão querido, vestindo a camisa e tirando o chapéu no Paradão Sertanejo. Manhã, zona de sábado. Vem chegando quem no Paradão? Quem que é o dono da moda dessa manhãzona gostosa aí de sabadão? Opa, vamos lá.
1: Amado Batista, processado por
0: amor. Amado Batista, processado por amor. Vamos lá.

0: Aê, Amato Batista, processado por amor. Opa, primeira de hoje no Paradão, tá? Se ligadão comigo, muito obrigado, seu carinho, sua audiência. Esse povo querido, daqui a pouquinho, linha liberada pra você. Não fala comigo, vestindo a camisa, tirando seu chapéu. Manda seu recado no 3532-6081 no Edson WhatsApp de 94, tá bom? E falando comigo, vem vestindo a camisa e tirando o chapéu. 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Opa! 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Vambora, vai, é bom. Muito obrigado a vocês, um abraço. Vem embora, sertanejo. Vamos lá daqui a pouquinho. Eu falo com você no vestindo a camisa, tirando o seu chapéu.
1: Tá chegando Eduardo Costa com Paixão ou Loucura.
0: Aô, Eduardão, vem.

0: Wagner! Paixão, loucura, rapaz! Eita! Música que fez o maior sucesso com Maurício e Mauri, rapaz, nos anos 92, 93, quando eu fiz programa na clube. Eita, olha aí, gente! Olha, o Eduardo regravou essa música com precisão e detalhes de qualidade, né? Eita! Olha aí, são 9h26, paradão sertanejo. 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
0: Sabadão tem gente falando comigo? Tem. É vestindo a camisa e vem tirando o chapéu. Opa! Oh, vamos falar comigo. Alô, bom dia!
2: Bom dia, Donizete Guimarães.
0: Bom dia,
2: querida. Sou Silvana Coutinho da Novo Horizonte.
0: Diga,
2: foi
0: amiga.
2: Um prazer te conhecer.
0: Obrigado.
2: Pena que eu não te dar um abraço. Ei, mas fica pra próxima.
0: Que abraço gostoso.
2: Foi um prazer.
0: Prazer foi meu,
2: nome
0: querida.
2: Foi sorteio.
0: Obrigado. Obrigado, eu agradeço. Muito obrigado pelo seu carinho. Quem mais? Fala comigo. Bom dia, oi.
3: Oi, Magalhães, Donizete.
0: Oi,
3: coloca
0: querida.
3: Aquela música pra mim, aquela nova do Eduardo Costa.
0: Ah, Eduardo Costa, nova.

0: dia, oi!
1: Oi, Magalhães Donizete,
0: oi,
1: coloca
0: querida.
1: Aquela música pra mim, aquela nova do Eduardo Costa.
0: Ah, Eduardo Costa, nova?
1: Imagina eu.
0: Imagina eu, vamos rodar.
1: Tá diga bom?
0: Aí. Diga aí.
1: Ó, meu filho aí.
0: Muito bem.
1: João Vitor.
0: João Vitor, ô João Vitor, obrigado.
1: Manda um abraço na Rani.
0: Abraçada.
2: Outro!
1: Ó, meu galã aí, meu filho, ele canta também.
0: Opa!
1: Ele canta nos barzinhos.
0: Que
1: lá
0: bacana.
1: Na Dona Ema.
0: Olha que bacana. Bom mesmo, viu?
1: Tá bom, manda um abração pro meu João Vitor, ele trabalha lá nas Casas Bahia. Olha ele aí na foto.
0: Ô, João Vitor, Casas Bahia, ligado, um parabéns, obrigado.
1: Se coloca a Ana Júlia aí, Ana Júlia Guiares Pitts, tá
0: muito
1: bom?
0: Muito bem, coloca.
2: E canta bem
1: manda
2: o menino, hein?
1: Rafinha.
0: Isso, rapaz, canta bem, a Rani tá falando.
2: Canta
0: muito bem,
2: bem
0: viu?
2: Hoje.
0: Vou ver ele cantar, bater palma por lá. Olha, eu tô bom pra bater palma, viu?
2: Conheço o cliente do Vitor.
0: Ó, vou falar uma coisa pra você, eu sento na cadeira, eu faço vermelhar a mão, tentando bater palma. É comigo mesmo o negócio. Eu gosto de aplaudir. Eita, tem mais? Vamos lá, falar comigo. Alô, bom dia, oi.
3: Olá, bom dia, Magalhães Donizete.
0: Bom dia, companheiro.
3: Bom dia, minha amiga Rânia.
2: Bom dia.
3: Tudo bem?
2: Tudo ótimo.
3: Um ótimo domingo, um ótimo sábado pra vocês.
0: Oi, sábado.
3: Um ótimo final de semana pra vocês e família. Se for possível tocar pra nós, hein? Sem você. Oferecer pra tudo. A turma de Sem Gelos aqui, especialmente pra vocês da rádio também.
0: Muito
3: um
0: bem.
3: Um ótimo final de semana pra todos aí. Um ótimo domingo. Vista a camisa e tira o chapéu pelo paradão sertanejo.
0: Eita, obrigado.
3: Obrigado, tudo de bom. Falou.
0: Abraço pro senhor e esse povo querido de São José. Só abraço pra vocês. Muito obrigado, gente. Vamos lá, mais gente, fala comigo. Paradão, vamos lá. Bom dia, oi.
4: Bom dia, Donizete.
0: Bom dia, querida.
2: Bom dia, tudo ótimo. Bom,
0: muito bem.
4: Já participado todo certinho, 94, foi muito a ver. Tira o chapéu, tira a camisa, 94 pro Donizete.
0: Muito bem, obrigado.
4: Quero música do Penido e Carinhoso, Gustavo Lima.
0: Penido
4: tá
0: Carinhoso.
4: Tchau, tchau, com Deus.
0: Obrigado, até querida, Deus fica quiser. Com Deus, tá? Tchau,
4: todo
0: um abraço.
4: Colega aqui na Via Aberta.
0: Ei, moça.
4: Problema de vocês, tá bom?
0: Obrigado.
4: Tchau.
0: Um abraço.
4: Beijos.
0: Todas as
2: beijo,
0: colegas.
2: Adelina.
0: Todas as colegas da Adelina aí, um abração. Obrigado pelo carinho. Obrigado, viu, gente? Quem mais tem? Povo querido, visto a camisa, tiro meu chapéu. Vamos lá, falando comigo. Alô, bom dia. Oi.
5: Oi, 94 FM.
0: Oi.
5: Aqui é Maria Nízia.
0: Ô, Maria Nízia.
5: Oi, Padrinho Donizete.
0: Obrigado,
5: bem?
0: Querida.
5: Abração. Maria Nízia, do Jardim São Paulo.
0: Oi.
5: Querendo oferecer o programa para minha amiga Creuza. Oferecendo para todo o povo Renova, meus amigos lá, e minha irmã Maria Érica, a Edna, meu irmão Artemio Maria.
0: Eita!
5: E o Luiz Henrique, a Gabriela, e o Edre, a Sueli e a Maiara.
0: Muito bem!
5: Com a música Artemio Maria também. Com a
0: muito
5: música
0: bem.
5: Do Amado Batista, secretário do Lar. E para todos meus amigos que estão ali, da. Na Napoleão Carlos Machado.
0: Tá certo, meu querido.
5: Abraço para Padrinho Donizete. Fica
0: outra
5: com
0: querida.
5: Deus. Tchau.
0: Obrigado, obrigado. Um abraço a esse povo querido em Rianópolis, no Paraná. Muito obrigado. Ô, a Maria Nízia, ela é minha filhada de casamento, tá?
2: Olha.
0: E ela é prima do Dom Mário, bispo de Santuário de Aparecida. Tá?
6: É pra
0: tá bom? Um abraço, querido. Muito obrigado pelo carinho da audiência. Tá bom, esse povo querido aí de Rianópolis. Receba o nosso carinho, nosso abraço, nosso muito obrigado pelo carinho de cada um de vocês que curte esse Paraná. Dom Sertanejo, de 87 pra cá, de 1987, desde a Rádio Jaguariaíva no Paraná, quando a gente começou a fazer rádio, e esse povo querido de Rianópolis sempre aí acompanhando a gente. Muito obrigado, uma honra contar com a audiência fiel de vocês. Obrigado, gente! Abraço! 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Tem mais gente falando comigo aí no Paradão, vamos lá. Opa, alô, bom dia. Alô.
7: Bom dia, Donizete.
0: Bom dia,
7: a
0: querida.
7: Eu quero participar do sorteio, me chamo Gilma Silva aqui da Vila Beca.
0: Ô, Gilma, obrigado, querida. Dilma Silva, Vila Beca, obrigado, querida. Mais gente falar comigo. Bom dia, oi.
6: Bom dia, Magalhães Donizete. Sou Lucilene de Sem Gesto.
0: Ô, Lucilene.
6: Eu queria ouvir uma música com Zezé de Camargo e Luciano. Eu nasci para amar você.
0: Muito bem.
6: Ofereço para

0: todos os ouvintes e vocês da rádio. Abraço, eu visto a camisa e tiro meu chapéu para o Paradão Sertanejo. Um bom sábado a todos. Um abraço. Tchau, tchau.
1: Tchau, querida. Obrigado, povo querido de São Gés. Obrigado. Vamos falar comigo aqui no Paradão. Você que tá curtindo o Paradão Sertanejo, né? Ligadão com a gente, povo querido. Obrigado. Viu? 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Chega aqui o negócio, rapaz. Chega aqui no Paradão Sertanejo agora. Vamos lá. Vamos chegando com a moto. Quem é o dono da moda aí?
2: Zezé de Camargo e Luciano. Sem você.
1: Ei, Zezé de Camargo e Luciano. Sem você.

Camargo e Luciano. Oi, no Paradão. Aê! Então, bom dia pra você em casa, tá bom, gente? Curtindo o Paradão Sertanejo. Um abraço, Donizete Magalhães, a todos vocês aí na sintonia da gente, tá? Então, obrigado pelo seu carinho. Tem gente falando comigo no Paradão. Daqui a pouquinho você manda seu... Olha aí, gente, falar pra vocês também. 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

0: 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Opa!
1: Nós não tem um.
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0: 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Vamos lá.
2: Comer é bom, mas tomar um chopp gelado com a comida.
0: Eu já vi que a senhora é mais do copo, né?
2: Eu gosto do copo.
0: Se encher o copo, eu bebo. E assim vai, né?
2: Vamos lá, então. Então tem processo de emagrecimento, melhor tomar líquido,
0: eu
2: né?
0: Eu vi que a senhora tá comprida assim.
2: Tá comprida.
0: Afinou, a mulher. Mulher é o bicho.
2: Tô afinado. 10 quilos foi embora.
0: Foi embora 10
2: quilos. E não volte mais.
0: Ah, cuidado que vai de 50.
2: Eu sou livre.
0: Eita, brincadeira. Vamos lá.
2: Amarrado o estoque,
0: Sr. Jesus. Vai que amarrar ela e deixar comer.
2: Verdade.
0: Aí ela emagrece.
2: Só beber.
0: Ela tem que tomar aquele que eu lancei, o Magre Fome.
2: Magre Fome.
0: Fecha a boca e não come.
2: É, aí, ó. Agora, é isso, gente. É o segredo.
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0: 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E rapaz, vamos rasgando que nós vai costurando, hein? 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
0: 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Vamos lá, opa, dá um abraço pro Rodrigo Mótolis, tá ligado com o Paradão, Rafael? Vamos lá, apertando a mão e vamos levantando o volume do rádio com o vizinho, escuta, companheiro. Vem com nós, o negócio é bom. Yeah! Abraço pra vocês aí, obrigado. 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Vamos lá com os abebão. 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
3: Nós trupica, mas não
0: cai. 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Vamos tirando a mesa da sala, direita! Obrigado a vocês, carinhosamente aqui, curtindo o Paradão Sertanejo. Nossa, muito obrigado a vocês. Vamos trazendo moda sertaneja. Quem é o dono da moda dessa vez? Vamos lá. Quem é o dono da moda?
2: Daniel, a culpa é sua.
0: Aô,
2: com Rick Renner.
0: Daniel e Rick Renner, a culpa é sua.

0: Aê, Daniel Henrique, agora pra você, tá bom? Curtindo a gente aí, eita!
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0: Muito obrigado, esse povo querido, curtindo nós. Olha, gente. Obrigado a vocês pelo seu carinho, pela sua audiência. Alô, bom dia. Oi. Alô.
1: Bom dia, Donizete Magalhães.
0: Bom dia.
1: Tiro minha camiseta, tiro meu chapéu para o Paradão Sertanejo.
0: Eita!
1: Meu nome é Rodrigo Fogaço Correia.
0: Obrigado, Rodrigo.
1: Um abraço para todos ouvindo da rádio e para vocês aí.
0: Muito bem.
1: Toca a música para nós do Amor de Primavera.

0: Há muito primavera.
1: Valeu, um abraço, bom sabadão a todos.
0: Obrigado, companheiro.
1: Fica com Deus. São Jair, Paraná.
0: Ê, lá de São Jair, Paraná. Ê, lasqueiro. Abraço, povo querido. Diga aí, tem mais? Opa, bom dia. Alô.
2: Bom dia, Magalhães Donizete.
0: Ô, querida.
3: Bom dia.
0: O que aconteceu, querida?
2: Então, bom dia a todos vocês. Eu vim com a camisa e tiro o chapéu para o Paraná Sertanejo.
0: Obrigado, tava com saudade.
2: Tá muito bem. Faz um programa muito gostoso para nós, tá?
0: Muito bem.
2: Deus abençoe o dia de vocês.
0: Obrigado.
2: Fim de semana.
0: Muito bem.
2: Para vocês também.
0: Muito bem.
2: Eu quero um musicão, qualquer um, tá bom?
0: Tá certo, Raquel. Pode deixar com nós aqui, tá
2: e
0: bom?
2: E ofereço para todos vocês também do Vale.
0: Pode dizer aí, vamos lá.
2: Para todos os meus amigos, Alex Leiteiro e João Paulo.
0: Muito bem.
2: Minha comadre Maria Antônia.
0: Amigos
2: do Leite e Ricardinho.
0: Muito bem.
2: Vado Meriquesca
0: e
2: Roberto.
0: E o Miro.
2: Então, bom dia, abençoado por Deus.
0: Amém, querida. Obrigado pelo seu carinho.
2: Bom sabadão pra vocês.
0: Pra você também. Vamos torcer pra você também aqui, viu? E quem tá te ouvindo é Dona Vila Fadel. Ô, Rodrigo, o Joãozinho tá ouvindo você lá também, tá? Um abraço, querido. Muito obrigado. Opa, tem mais gente falando comigo aqui no Paradão. 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
0: Coisa louco, o negócio é bom. Eita, vamos lá. Vamos, Ordre. 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
0: 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Vamos lá. 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

0: E oi, vamos lá, você em casa curtindo a gente. Muito obrigado pelo seu carinho, pela sua audiência. Muito obrigado, Itararé. Aê, ligados com o Donizete Magalhães. Oh, muito obrigado. Dono da moda, quem toca?
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0: Vamos chegando, o negócio é bom. Uhul! A menina atrás da poste.
1: Eita. Literalmente.
0: Ah, antigamente era muito comum, né? Brincar de esconde-esconde, atrás de poste.
1: É, atrás do poste.
0: De mastros, né? Na época.
1: Verdade.
0: Sítio, né? Lá no sítio, é muito árvore.
1: Nossa, tem que ser um
0: moita, moita. Tudo, rapaz. Olha aí, pessoal do sítio, da fazenda, né? Aí, ligados com a gente. Muito obrigado vocês, gente. Abraço, Donizete Magalhães, ali, esse povo querido, rapaz. Curtindo a gente. Opa, com seu rádio ligado. Você aí esquentando fogo, tá frio o negócio, né? Rapaz, tocando o gado no pasto, curtindo o paradão. Aê, lasqueiro, vamos, André. Abraço a vocês, nosso muito obrigado. A vocês, não visto a camisa, tiro meu chapéu, gente. Moda sertanejo, vem aqui agora. Quem chega aí?
1: Opa, tá chegando resenha do Cabral aí com ponto final e você vai ver. Nossa,
0: muito bem.
1: Topzera, hein?
0: Aê, modão chique, chega com nós. Vamos, André. Olha.

0: Volta, resenha, olha aí rapaz, muito bom, hein, muito bom, gostei dos modão aí. É chique o negócio aí, 10 horas e 6 minutos agora, então obrigado a vocês em casa, ligadão comigo, opa, acompanhando o Paradão Sertanejo, que bacana, né? Abraço a toda a família sertaneja, muito obrigado a vocês aí pelo seu carinho, pela sua audiência no Paradão Sertanejo. Abraço, gente, né, Rânia? Opa!
1: É, isso aí,
0: ao gente. Estilo a camisa, vamos tirando o chapéu, povão querido, nosso abraço.
1: Sincero, irmão. Lá, ó, Magalhães tava com a mão no bolso.
0: Foi, não, foi tirar o cigarro.
1: Cigarro. Quem vê, fuma mesmo.
0: Não é fuma. Ah, diga aí.
1: Eu tava pedindo café aqui pro pessoal.
0: Que café?
1: Pra
0: eu não bebo
1: aqui
0: café.
1: Um coelho, ele acabou.
0: Ah, eu não tomo café.
1: Cortou eu no meio.
0: O que você queria?
1: Café? Eu queria café, um pão de queijo bem quentinho.
0: Vá na padaria e compra.
1: Não, eu queria receber. Alô, padarias que estão ouvindo, se quiser mandar um café aqui pra nós, nós fazemos uma propaganda. Pronto, se o Donizete deixar.
0: Ah, não pode, não, não dá pra tomar nada aqui não.
1: Sobe.
0: Sobe. Pega Marcos.
1: Falando em coisa boa, ganhei 27 queijos. Ganhei queijo purunga, ganhei queijo defumado, ganhei queijo cor de laranja, ganhei queijo. Todos os queijos que você imaginar. Rafael.
0: Daqui a pouco fala com o Zequinha.
1: Todos os queijos que você imaginar que tem, eu ganhei.
0: Ganhou, eu não quero. Não é que estão proibidos comer queijo.
1: Eu não quero.
0: É, vamos.
1: Alô, seu Nilton, obrigado.
0: Aliás, viu? Eu tô com um monte lá ainda, né? E consumi a todos, né?
1: Então.
0: É, seu Nilton, ele
1: mas
0: sabe.
1: Mas esse que eu ganhei é novidade.
0: Ele sabe quem merece mais.
1: Então, esses daqui é novidade. Ele sabe.
0: Essa é boa, né? Brincadeira.
1: Ai, meu Deus do céu.
0: Ô, seu Nilton, tá brincando. Tá bom?
1: Abraço, seu Nilton, família.
0: Obrigado. Ferreira. Continue com os queijos, que o negócio é bom.
1: É bom. Continue mandando queijo pra nós, menos pro Donizete.
0: Não, é bom. Não. É, os queijos é bom. Manda pra mim também, não tem problema. Tá certo, então. 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
0: Outro companheiro, muito obrigado. 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Alô, chegando, dona de casa, que o negócio é chique, a casa vai ficar bonita, rapaz. Mandar um abraço pro Igor. Igor, obrigado. Um abraço pra você. Companheiro, um abraço do Donizete Magalhães. Do Paradão aqui. Um abraço a você curtindo nós, tá? Vem quem no Paradão, Rania? Quem chega no Paradão?
1: Opa, Cidadão, vem os homens.
0: E que é? Homem é homem.
1: Eu
0: homem,
1: adoro isso.
0: Homem que canta, quero.
1: É os homens que canta.
0: Que tipo dos homens.
1: Sabe o que tem nessa garrafa aqui?
0: Já pensou o que nós estamos fazendo?
1: Tequila.
0: Cortando arroz,
1: olha. O que tem aqui? Não, nem, não é tanto assim, Rafa. O que tem nessa

0: A garrafa.
1: Ah, eu não sei. Deve ter água aí dentro. Água.
0: É isso aí mesmo, que não pode beber aqui?
1: Não pode.
0: É?
1: Tem que tomar atrás, gente. Atrás, dentro, lá fora. Mas onde fica os... Ó, vamos...
0: Teodoro e Sampaio. Estrela caída, sete noites de paixão.
1: Aô, Teodoro e Sampaio. Vem com a estrela caída, rapaz. Aô, potência. Cabanão, mundão, cabanão.
0: Puxei.

0: Aê, Teodoro Sampaio, rapaz, estrela caída.
1: Sete noites de paixão.
0: Sete noites de paixão.
1: Quem que aguenta, né? Muita noite, né?
0: Muita noite, mas tem tudo, tem pra tudo, viu?
1: Tem pra tudo.
0: E não tem pra nada, vamos lá. Olha aí, gente, você que tá ligado, Paradão. Muito obrigado vocês pelo carinho, tá bom? Gente, manda um abraço pro pessoal que tá curtindo o Paradão Sertanejo. Já meu amigo, o Batata lá da Prieto. Ô, Batata, um abraço. Ô, Donizete Magalhães, tá bom, meu irmão? Muito obrigado pelo seu carinho, pela sua audiência. Aqui no Paradão Sertanejo.
1: Manda um abraço pra minha amiga Marina também, que tá ouvindo a gente.
0: Bom, obrigado.
1: E lá, a moça lá da farmácia também, viu?
0: Obrigado.
1: A Sueli, que trabalha lá na farmácia, na
0: Refarm. Um abraço a vocês. Opa, povo querido, obrigado, gente. Abraço, Donizete Magalhães, todos vocês aí curtindo nós, tá?
1: Calma aí, Marina, calma aí.
0: Eita, olha aí, Daniel, um abraço, quero mandar também pro pessoal lá de Reanópolis, no Paraná.
1: Isso,
0: muito obrigado.
1: Alô, Reanópolis.
0: Vamos de Reanópolis, no Paraná.
1: Pessoal de Itabirá também,
0: olha aí pra você que tá curtindo.
1: Aqui.
0: É verdade.
2: Vocês têm que falar um cada vez,
0: abraço. Ligou o microfone pra testar? Aí,
3: vamos aqui, ó. Olha, tá saindo. A vida não é um morango, Daniel.
0: Tá bom, então, vai ser doido. Arrumado, acabou. Vamos lá, olha aí, gente. Três coisas nessa vida que eu quero dizer pra você. Nunca se preocupe com a opinião alheia. Quem tem tempo para criticar não tem tempo para vencer. Outra, se a sua felicidade depende de você, não seja dependente das outras, tá bom? Eita, gostou, né?
3: Ano Mário Braga.
1: Opa!
0: Sua felicidade só depende única e exclusivamente de você.
1: Verdade.
0: Tá bom?
1: Realmente.
0: Realmente. Ela concorda com tudo, é engraçado.
1: Ah, eu concordo, né?
3: Então, se pegar a palha, não.
0: Gente, vamos trazer moda, que vem chegando o Paradão Sertanejo aí. Vamos lá. Quem é o dono da moda? Vamos lá.
1: Tá chegando Marcos e Belucci com Jorge Matheus. É moda nova essa daí? Não é.
3: Essa não é, não.
0: Vamos lá, Marcos e Belucci.
1: Tudo indica.
0: Tudo indica, vamos lá.
1: Tudo indica que eu vou beber hoje.
3: Olha.

0: Aê, Jorge Matheus, opa, cantou no Paradão Sertanejo, rapaz, mais tocado do Brasil. Aí, Rony, ficou legal, e agora vamos lá, eita. Acompanhando o Paradão, muito obrigado aí pelo seu carinho, pela sua audiência, nas mais de todo o Brasil, aí ligados comigo aí, acompanhando o Paradão Sertanejo, muito obrigado, sabadão hoje, tá caindo a coisa aqui, ó. Olha aí, muito obrigado à família sertaneja, minha amiga dona de casa, meus amigos trabalhadores, Sítio Chacras e Fazenda, online em todo o Brasil. Muito obrigado a vocês pela sua companhia, tá bom, gente? 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Abraço a vocês, vão trazer moda, vamos lá. Eu venho chegando no Paradão Sertanejo, vamos lá. Quem que é o dono da moda, vamos lá.
1: De Paulo e Paulino com Amor de Primavera.
0: Amor de Primavera, de Paulo e Paulino.
2: Atendendo o pedido, hein.

0: Gente, ligadão no Paradão, curtindo aí esse modão, é chiquinho, ó. Essa aí vai pro Paulinho Santos, gosta da moda aí. Amor de primavera. Eita, pra você que tá curtindo o Paradão, muito obrigado a vocês aí pelo seu carinho, pela sua audiência. Tem gente comigo aí no Paradão, muito obrigado a você de casa, tá curtindo a gente. Opa, obrigado, gente. Gente aí, ligado comigo, vamos lá falando comigo, obrigado, bom dia, oi.
1: Bom dia, Zete.
0: Bom dia.
1: É Irvina, filho, aqui da Capovada.
0: Opa.
1: E eu toco a música pra mim do Lio e Léo, filho, qualquer uma tá valendo, viu? Tamo aqui tudo biscoito aqui no vosso
0: programa, que...
1: viu, filho?
0: Ela. Vai do
1: céu. Tchau, bom final de semana, tomar um leitinho agora, tirado agora de pouco.
0: Coisa boa.
1: Um leitinho com nata aqui, fica um cafezinho aqui, broinha de farinha de milho.
0: É adoçar com açúcar.
1: Um abraço pra todos vocês aí.
0: E você também. Aê, obrigado. A minha animada.
2: Dá pra mandar um pouquinho de leite aqui pra
0: você. É, eu já canto um litro de leite.
3: É. Aqui só pode água.
2: Aqui só pode água.
0: Não, aqui,
2: água que o passarinho não
0: aí bebe. Fora da mesa aqui, lá fora. Lá. Vamos, tá bom? Tem mais, vamos lá comigo, vamos lá. Opa, alô, bom dia.
4: Bom dia, meus amigos da FM. Gostaria de ouvir uma música, que é a Heloína do bairro do Cerrado.
0: Ô, Heloína.
4: Ofereço para todos meus amigos.
0: Bairro
4: com Amado Cerrado. Batista, Folha Seca.
0: Muito bem, querido. Muito obrigado pelo seu carinho, pela sua audiência. A esse povo querido bairro do Cerrado, muito obrigado a vocês pelo carinho, tá bom? Abraço, Donizete Magalhães. 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Olha aí, gente, que eu abraçar todos vocês em casa curtindo nós, né? Muito obrigado aí, povo querido, né? Aquele abraço, Donizete Magalhães. E quem está com a gente é lá da, vira aqui, meu amigo Rodrigo, da RE, né? Pra você aí, Rafael, vem pra nós aqui. Por favor. 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
1: 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Vamos trazer moto sertaneja, quem vem? Aqui vem chegando o Paradão agora, atendendo os pedidos aí, vamos lá.
2: Atendendo pedido, Magalhães, trazer moda sertaneja. Lil e Léo vai chegando pra cantar no Paradão com participação na música do Daniel, Pra Tudo Se Dá Jeito.
1: Arô, Lil e Léo!

0: Aê, rapaz, o Alili, acompanhado do Daniel, claro, né? Cantando juntos, dois, vão e vai da conta. Eita, ser ligadão no Paradão Sertanejo, nosso abraço a todos vocês aí em casa, tá bom, gente? Um abraço, Donizete Magalhães, a todos, povão querido, curtindo a gente, tá? Olha aí, minha amiga dona de casa, meus amigos trabalhadores, sítio, chacras, fazenda, aí ligados comigo e falando comigo no Paradão. Bom dia, oi!
1: Bom dia, Donizete Magalhães.
0: Bom dia.
1: Bom dia, Rânia.
2: Bom dia.
1: Bom dia, Rafinha. Aqui Rita de Cássia Ferreira do Cedegal, Ponte Seca, passando para registrar minha audiência, minha fiel audiência, todos os sábados e todos os domingos. Estou um pouco sem voz, acho que é o tempo.
0: É o tempo.
1: Mas
0: é o
1: isso
0: tempo.
1: Não impede de participar com vocês.
0: Ô, querida, obrigado.
1: O de vocês é show.
0: Obrigado.
1: É top.
0: Obrigado.
1: Ofereço a programação para os meus amigos do coração. Dona Helena e seu Jerônimo, a Creuzeli Modas, a minha amiga Silene, a minha amiguinha Raquel, a dona Raquel, e a todo mundo aqui do CDHU Ponte Seca. Um
0: muito
1: grande
0: bem,
1: abraço, querido. E fiquem com Deus.
0: Obrigado,
1: eu
0: querida.
1: Eu visto a camisa e tiro o chapéu para o Paradão Sertanejo.
0: Aquele abraço, obrigado. Um abraço para a senhora, tá? Todo mundo ligado no Paradão, obrigado, gente. Vamos lá, vamos, querido. Alô, bom dia, oi.
3: Bom dia, Donizete.
0: Bom dia,
3: Rânia. Bom dia, Rafa. Equipe 94. É com grande satisfação que mais uma vez venho, através desse áudio, pedir a você que toque uma dom para nós aí do Zezé de Camargo Luciano, que é o Nelson de Oliveira, né? São segurança.
0: Isso, Nelson.
3: Ouvinte de assíduo de todos os programas seu.
0: Obrigado, Nelson.
3: Parabéns pelo sucesso aí, pelo sorriso estampado no rosto da equipe.
0: Eita.
3: Alegrando nosso domingo, nosso sábado e nossa manhã de domingo. Tá
0: certo,
3: bom?
0: Obrigado.
3: Parabéns. Que Deus ilumine o caminho de vocês e fique tudo com Deus.
0: Um abraço,
3: senhor.
0: Pode
3: um sorteio e toca o modão para nós, Zezé, se puder.
0: O senhor está concorrendo.
3: Nação segurança. Um abraço, até mais. Fica com Deus, Deus abençoe.
0: Amém, senhor Anderson. Obrigado. Bom trabalho, senhor aí. Vocês tinham chegado com um cachorrinho que não vendeu o cachorro. Quanto? 10 mil reais. Pai.
2: Não, nós vamos mudar.
0: Eu vendendo o almoço.
2: Os cachorros têm raça definida.
0: Presta atenção. Eu vendendo o almoço para comprar janta. Acabou, chega e me oferece um cachorro por 10 mil reais.
4: Era um cavalo.
0: Faz isso aí. Né?
2: Que tamanho que era esse cachorro?
0: Esse cachorro ali, de patrão. Quem sou eu?
4: Mas quanto menor, mais caro, né?
0: Ah, entendeu? Acerta também, vai mandar aí vender pra Rania. Vai vender pra Rania.
2: Eu não.
0: Olha aí, tem moda sertaneja? Quem que vem aí? Opa, vamos lá então. Vamos curtir o modão no Paradão. Vamos lá, quem chega no Paradão Sertanejo, vamos lá. Essa quem moda... que é o dono da moda, vamos lá.
4: Pediram essa moda no Paradão também, moda nova do Eduardo Costa, lançou agora, 10 dias atrás, está entre as músicas mais ouvidas do país, Imagina Eu.
0: Imagina Eu, Rânia, Eduardo Costa.
2: Bom demais.
0: Ah, Eduardo, chega e canta bonito.

0: Aê, Eduardo, imagina aí, olha isso, né? Nova música do Eduardo Costa, que tá batendo recorde de gravações, de
1: o Eduardo visualizações, Costa, né? É, tá, ele tá parecendo a Maria Gadu, né?
2: Tá.
0: Tá que nem nós com o Leonardo, 220 mil visualizações.
2: Olha, yeah.
0: Gostou?
2: Olha a mãozinha que ele fez ali. Ai, visualizações.
0: Claro, contar direito a história.
1: Ele é muito cara pintando a unha.
0: E você sabe que o ser humano, ele conta a história fazendo gestos.
2: É verdade.
0: Se você não aprendeu, você aprenda, viu? Antes de qualquer outro, né? Então eu faço história, né? Eu tinha um amigo meu que contava muito bem a história, mas dava 50 tapas pra você.
2: Ô, louco!
0: Tá aí, tá vendo?
2: Melhor do que cuspir, né? Você tem que usar
0: com
2: o guarda-chuva.
0: Certeza, né? É complicado. Aí que tá eu contando a história, cuspir na cara da rana.
2: Ah, Deus!
0: É doido, rapaz. Eita, você que tá ligadão no Paradão, manda um recadão pra nós, TGT. TGT, povo querido aí, muito obrigado.
3: Alô, bom dia, oi.
0: Alô.
4: Bom dia, Donizete. Bom dia, Rânia. O programa tá show de bola.
0: Obrigado.
4: Só modão. Roda um modão pra nós aí com o Chico Rei de Paraná, um degrau na escada.
0: Boa, boa, boa. Beijo
4: pra minha esposa e tudo que estiver ouvindo o programa. Um abraço a todos. Bom sábado. José Rivail Alves, da Vila Nova Horizonte.
0: Aí,
4: um abraço, José, a todos. Visto a camisa e tiro o chapéu para o Paradão Sertanejo.
0: Aê, muito, muito obrigadão. Gostou?
1: Aí falou do jeito, povão.
0: Do jeito, povão, e nós dizemos, senhor, muito obrigadão. Vamos falar, nós é diferentão só. É, mas é diferentão, desastroso, atropeladão. Aí vai, aí vai. Aí vai. Alô, bom dia, oi.
5: Alô. Bom dia, Donizete. Bom dia, Rânia.
2: Bom
5: João
2: dia.
5: Rodrigues, do Jardim Paluceia. Quero participar do sorteio. Coloca minha mãe também, Marisa dos Santos. Eu vi sua camisa, tira o chapéu para o Paradão Sertanejo.
0: Aí,
5: Deus
0: te
5: abençoe, amo. Bom sábado.
2: Ô pessoal, lembrando que a gente não atende ligação no WhatsApp.
0: Não, só
2: no telefone.
0: Não falando comigo aqui. É
2: fixo lá.
0: Áudio. Se ligar, não vai resolver, porque nós não atendemos. E nós não dá tempo também, né?
2: Corrido, mas no WhatsApp não ligue, tá?
0: Tá, não
2: só
0: tem como.
2: Só mande áudio.
0: 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Vamos lá! 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E lasqueira, André Romato. Ixa! Cavadão, mundão, cavadão.
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0: Arrama as da Fitre. 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
0: Aê, vamos lá, cabão! Ita! 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

0: 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Vamos lá. Eita, tem moda sertaneja. Quem é, Rania?
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0: Opa, vamos trazer, bora? Opa. Vamos lá, quem vem chegando no Paradão Sertanejo agora, rapaz. Quem é o dono da moda?
1: Bruno e Marrone! Andar solidão. O que que é isso?
2: Não, é impressionante vocês, né?
1: Por quê?
2: Um abraço pro Zaqueu, eu adoro essa música, hein?
0: Ô Zaqueu, um abraço. Bruno Marrone!

0: ouvindo. 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
1: Eu tô assim, ó.

0: Aê, Bruno e Marrone, rapaz, moda chique, né? Você que tá ligadão aí do Paradão Sertanejo, opa, curtindo nós, rapaz. Aô, trem rumados, coisa boa, né? Ali todo mundo ligado, friozão lá fora e o Paradão Sertanejo, aí no seu rádio, né?
1: É isso aí, chegue, gente,
0: bem perto do microfone, aí agora ficou bom.
1: Friozinho é bom pra quê? Pra ouvir o Paradão,
0: pra tomar um quentão. Ah, eu sei pra que é bom frio.

0: pra quê?
1: Pergunta pra mim, vai vestir blusa?
0: Vai vestir blusa.
1: Ah, você
0: viu minha blusa certo. Nova?
1: É. Não, essa aqui foi em 1950.
0: Nossa senhora.
1: Ah, sua é nova.
0: Nova.
1: Só que
0: parece
1: eu sou
0: um cobertor, né?
1: Eu sou um cara elegante, eu não reparo nos outros.
0: Parece um cobertor, não parece?
1: Olha, eu vou falar uma coisa, se vir pelado, eu não vejo. Eu sou assim. Eu não gosto de reparar o que os
0: outros. Só de vestem, tapa sexo.
1: Né, os outros calça.
2: Largados,
1: meu. Você começou a falar do meu primo, eu nem notava meu primo tinha cabelo.
0: Ô,
1: eu não gosto de coisa.
0: Ah, mas isso é nítido. É,
1: eu não sou. Eu não faço tipo de coisa.
2: Dói o olho, né?
0: Dói o olho, do tão pode careca. Fazer.
1: Para de falar besteira do meu primo, eu não gosto.
0: Tadinho, um abraço pra ele.
1: É, né? Manda, agora já começou a me agradar.
0: Hoje em dia tem, tem implante capilar. Tem
1: não, mas você não quer, ele prefere guardar dinheiro no saco, corpo. Tá certo.
0: Sangue tá certo. Do cordeiro.
1: É. Tá certo, eu não quero gastar.
0: Você tá também certo. Vai aplicando os negocinhos aqui, é. Que daqui a pouco você fica careca. Também.
1: Agora eu, se cair,
0: é minha, de família.
1: Caiu, porque, ó.
0: Se cair, caiu.
1: Vendeu o almoço, comprando a janta, fartando o cabelo, me espera.
0: Se cair,
1: aí lascou
0: caiu,
1: a porteira.
2: Lascou a porteira. Ele vai comprar cabelo lá no cabelo.
0: Ele vai ter que comprar.
1: Aqui é com cabelo lá, não serve pra mim, louco.
0: Serve.
1: Ah, vai que arruma uma briga na rua.
0: Mas faz uma peruquinha.
2: Uma perucona loira.
1: Tem jeito, não. Tem jeito. Opa, vamos ordem. 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

0: 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Olha, rapaz.
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0: edição, deixa eu ver aqui a hora certa pra você que tá curtindo o Paradão Sertanejo, hein? 11 horas, vou pro break da 94. Volto daqui a pouquinho, a terceira hora do programa.
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1: Donizete Magalhães, oh, oh. Legal, gente, aquele abraço, sou eu aqui no Paradão, Itararé, opa, e a Rani do outro lado,
2: opa,
1: e o Rafael aqui no meio,
3: opa,
1: olha, saiu, meu xoxo, negócio que,
3: a Vera Verão,
1: você tava falando que o teu microfone tá mais ruim, tá pior,
3: pois é,
1: tá então, ó, um abraço pra vocês em casa, ligado comigo, gente, povo querido, muito obrigado. Aí acompanhando o Paradão Sertanejo, rapaz, ô, terceira hora. Vamos chegando, porque hoje sabe o que que tem? Tem o...
3: Jogo de São Paulo.
1: Não sei que tem jogo de São Paulo. Mas hoje tem, tem o Chora na Rampa. Quem canta no Chora na Rampa? Não tem? Ah, não tem, peguei de jeito. O Reinaldo não errava não, hein?
3: Não errava,
1: tem que preparar. Abraço pro Reinaldo Jacker. Muito obrigado, saudado, grande Reinaldo. Comunicador no estado do Paraná. Um abraço, companheiro. Abraço pra você. Foi lá e conseguiu. Um abraço. Obrigado pelo carinho. Hoje tem Chora na Rampa.

0: Tem Chora da Rampa, tem Cantinho da Roça, tem Modão do Povão, tem Cantinho do Boteco, tem Reinventando a Moda e Voltando no Tempo.
1: Ah, que beleza.
0: Os quatro do programa aí, um abraço. O que eu mais gosto é o Cantinho da Roça.
2: Ah, é?
0: Eita, eu sou da roça. É.
2: Eu sou da roça.
0: Eita, eu gosto do Cantinho da Roça. Você já pensou no Cantinho da Roça? Tem forno do fogão, com aquele viradão de feijão com torresmo, de bolo de caipira. Rapaz do céu, coisa boa. Aê, lasqueira, chama que eu vou, rapaz. Eita. Que isso? A Rani já vai do queijo.
2: Eu já sou do queijo.
0: Essa mulher já é do guarda-roupa. Essa mulher aqui é diferente. Ela é do guarda-roupa.
2: É do guarda-roupa.
0: É, foi do louco, é. Vamos lá então. Guarda-roupa quiser.
2: Vinho também, chique. Né?
0: Aí, tá vendo?
1: Vinho é
0: gostoso. Ela é da prateleira do guarda-roupa. Não acredito. Tá certo, então vamos trazer o que agora? Virando aí a terceira hora do programa, num oferecimento de... 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Olha a Rani aí, gostou, né?
2: Gostou, né?
0: Sempre por causa de carne, eu vou falar um negócio. Coisa de louco, já gosta.
2: É, não, nós vamos lá hoje.
0: Vai, eita, vai comprar um costelão inteiro.
2: Vou pôr na conta do Donizete.
0: É, se eu tivesse, eu tô mais quebrado, agora inteiro. Você vai encontrar crédito meu, mas é nunca. Quero ver. Rapaz, eita! Brincadeira, tô brincando aí. Ó, um abraço pra vocês aí, curtindo o Paradão Sertanejo. 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Quem vem chegando à terceira hora do programa, quem que é o dono da moda?
2: É isso aí, tá chegando Valéria Barros com trio Parada Dura buscando perdão.
0: Aô, Valéria!

0: Aê, rapaz, eita, moda chique, Valéria Barros, isso? Ali cantando e encantando, aí com esse modão aí, rapaz, boa música, hein, Rani, gostei.
1: Boa, gostei também.
0: Você tem que tirar os modões,
1: perdão.
0: Sim. Tem que tirar os modões, sim. Eu vou arrumar um professor de violão pra mim aqui.
1: Professor de violão.
0: Aprendi a tocar violão.
1: Eu não tenho dom, não.
0: O cantor tem que abraçar uma viola ou um violão, não tem graça.
1: Ah, eu não consigo.
0: O microfone fica meio...
1: Arranha, não me famoso, gusta. Vai.
2: Arranha, abraça o copo só.
1: Eu abraço só o copo.
0: Pode, então pega o microfone com o copo do lado dele.
1: É, melhor.
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0: 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Fala com Miss Oasis. Vamos lá. Olha aí, tem gente falando comigo no Paradão? Tem? Vamos lá, povo querido. Vamos lá, vestiu a camisa e o chapéu no Paradão. Bom dia. Oi.
3: Bom dia.
0: Bom dia.
3: FM.
0: Bom dia.
3: F. Itararé. Quero participar do
0: sorteio.
3: Que tiver aí.
0: Eu sorteio.
3: Fala pro Donizete.
0: Eu?
3: Dona Alvorada, Maria José.
0: Ô,
3: obrigado por vocês, me.
0: Obrigado, Maria
3: liguei,
0: José.
3: Ninguém atendeu, mas pode.
0: É que nós não atendemos o telefone, sorteio. Maria José.
3: Moro na Alvorada, Rua Matilde Azevedo, 718.
0: Vai que a sorte bate na sua porta. Maria José, é o seguinte: nós não atendemos telefone porque nós não temos tempos aqui. É corrido, então nós só temos para participar. E você concorrer, você tem que mandar um áudio que nem você mandou agora, Maria José. Agora sim, você está participando. Tem gente falando comigo, vamos lá. Opa, alô, bom dia.
4: Bom dia, Donizete. Bom dia,
0: bom
4: Rânia.
0: Dia.
4: Bom dia, Rafael. Manda um alô para nós aí. Estamos aqui na escuta. Ei, lasqueira.
0: Aê, explodiu, lasqueira. Papai. Explodiu, papai. Abraço, Nico. Obrigado, faz jogo no meu, Nico, papai.
1: Ele, Nico, obrigado. Esses dias.
0: Encontrou com ele? Animado. Ele queria pescar, mas...
1: Lá no
0: pescar...
1: Maranato, inclusive.
0: Ele queria pescar com frio. Né? Com frio,
1: ah, não, mas ele não pega nada.
0: Não vai pegar, vai pegar. É resfriado, né? Não dá. O que vem mais aí? Vamos lá.
2: O Nilton manda um abraço pra nós.
0: Ô, Nilton, obrigado. Obrigado, seu Nilton. Obrigado pelo carinho.
1: Seu Nilton queijo, né?
0: É o seu Nilton queijo.
1: Ah. Seu Nilton, velho.
0: Seu Nilton, entre nós aqui, tá doido pra ganhar mais.
1: Eu tenho queijo defumado lá em casa.
0: E senhor viu só? Mulher chique, não, rapaz.
1: Queijo com dor de leite, você não tem?
0: Eita, lá, só pensa em coisa boa. É o manjar dela.
1: É o manjar.
0: É o manjar dela, vamos lá. Vem moda sertaneja, vamos lá. Quem vem chegando, paradão, vamos lá. Modão sertanejo, vamos lá. Opa, dessa banhozona gostosa. Eita, sabadão, todo mundo curtindo o paradão. Muito obrigado, gente.
2: Quem olha aí, Magalhães, uma das mais tocadas no Brasil hoje em dia também. Kaique Felipe com Luan Santana, Mente Sã.
0: Mente Sã, Kaique Felipe.

0: Faz tudo com a Mete Sam, que é muito melhor.
1: Luan Santana, opa! Então, obrigado a vocês pelo carinho, tá bom, gente?
2: Você viu que ele gritou no final
1: lá? Povão querido, opa, diga aí.
2: Você viu que ele gritou no final?
3: Quem gritou? Quem no final?
2: O menininho que tava cantando ali, o Kaique Felipe.
1: Gritou?
2: Você não escutou, Donizete?
1: Opa, que bom!
2: Você não viu?
1: É, eu não vi, eu acho que eu escutei, né?
2: Escutou, né?
3: Eu não fiquei vendo.
1: Tá bom, então. Brincadeira, né? Tá me enchendo o saco.
2: Ai,
1: olha aí, gente, você que tá ligadão no Paradão. Muito obrigado pelo seu carinho, sua audiência aqui com a gente, tá? É, o que vem agora? Vou falar um pouquinho do AMA Mecânica Diesel do Magaio. Tem gente aí? Obrigado pelo seu carinho, pela sua audiência. Essa manhãzona gostosa, povo querido, um abraço. O Donizete Magalhães, opa, aqui na manhãzona de sábado. Todo mundo curtindo Paradão Sertanejo. Muito obrigado a vocês. 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
1: 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Um abraço a vocês, muito obrigado pelo carinho da audiência. 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

0: 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Vamos lá. 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Iha! Olha aí, gente, agora eu vou falar pra vocês, ligadão no Paradão. 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Vamos lá! 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Eita!
1: Nós não temos.
0: 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Eita, vamos trazer motos sertanejas. Vamos para os quadros do programa já, né? Vamos quadro do programa já, né, Rani?
2: Isso aí, bora lá.
0: Eita. Quem chega não chora na rampa, Rafael.
3: Chora na rampa de hoje, Leandro e Leonardo, volume 11. Ó, esse aí é antigo, cara. Cama Fria.
0: Cama Fria. Chora na

0: Aê! Seu ligadão é comigo, obrigado! Um abraço, vamos lá! Acompanhando o Paradão Sertanejo, manhã zona gostosa, né? Todo mundo ligado com a gente, tem gente comigo aí, vamos lá. Opa, diga aí, bom dia, oi.
1: Bom dia, Donizete e Hanna. Aqui é a Alicinha da Alvorada. Eu vou querer pedir uma música pro meu pai, Zezé Camargo, por favor.
0: Ah, Zezé de Camargo, pro papai que tá ouvindo. Muito obrigado, um abraço, papai e querida. Obrigado. Gente, fala comigo. Bom dia, oi.
2: Bom dia, Donizete Magalhães.
0: Bom dia.
2: Aqui é o Leandro Godoy.
0: Ô, Leandro, diga
2: aí. Quer participar do sorteio.
0: Leandro, quer participar?
2: Fala com o Amado Batista pra nós aí.
0: Tá
2: boa tarde.
0: Obrigado pelo carinho. Uma boa tarde pra você. Tá participando do sorteio, Leandro. Gente, fala comigo. Bom dia, oi.
3: Bom dia, Donizete Magalhães.
0: Obrigado.
4: Eu e a mãe querendo ganhar o frango. Bota nós aí no sorteio.
0: Tá no sorteio.
3: Aê, mãe,
0: só ter sorte agora.
3: Minha filha. Luísa, Donizete, amamos a programação.
0: Obrigado, querida.
3: Manda um abraço aí pro Mirtinho.
0: Mirtinho.
3: Pra minha filha, Lana. Luísa, que já tá aqui.
0: Eita.
3: A minha Lana, de 4 anos, e a minha filha de 20, que tá aí.
0: Eita.
3: Em Tararé, São
0: Paulo. A de 20 também.
3: Meu genro Lucas, pra minha mãe Maria. E pra todos do bairro do Cerrado.
0: Elas que eu tô ligado.
4: Obrigada.
0: Obrigado, eu, queridos. Obrigado pelo carinho. Um abraço aí pro bom querido bairro do Cerrado. Obrigado, gente. Curso paradão, né? Vamos aí, um abraço. Ó, torcer pra eles, viu? Porque a torcida é grande. Ei, lasqueira, Dere arrumado. Um abraço pra vocês, muito obrigado pelo carinho, pela sua audiência. Aqui no Paradão Sertanejo, tá bom, gente? Vamos trazer agora o cantinho. Agora vem o quê? O cantinho da roça. O cantinho da roça. Vem quem no cantinho da roça?
5: Vem ele, Eduardo Costa, pescador e cativeiro.
0: Aô!
6: Cativeiro?
5: Catireiro! Cativeiro!
6: Aí foi bem. Pescador, catireiro.
5: Catireiro, né? Cativeiro.
0: Aê, Eduardão, vamos lá no cantinho da roça, rapaz, vambora.
6: DVD na Fazenda 2, hein?

0: Aí, aê, lasqueira. Olha aí, o catireiro e o que mais? Com o Eduardo Costa cantando, vou falar pra você, todo mundo saiba.
1: Meu, mas que interpretação impecável, cara.
0: Interpretado demais, pro cantinho da roça tá bom tamanho, né? Eita! Vamos, querido, aí ligados comigo, um abraço pra vocês, muito obrigado pelo seu carinho, pela sua audiência, no Falando Comigo, vestindo a camisa, tirando o chapéu, bom dia pra você.
2: Bom Alô. Dia, Dona Zeta Magalhães, aqui quem fala é o Joe. Queria mandar um abraço pro Juvenir, sanfoneiro e família.
0: Eita!
2: E põe meu nome no sorteio aí. A outra aí.
0: Obrigado, companheiro. Um abraço. Tá lá ligadão no Paradão? Muito obrigado a vocês em casa, tá bom? Curtindo a gente. Muito obrigado. Vem agora o quê? Vem o Cantinho do Boteco, Rani,
3: é isso? É isso aí.
0: O Cantinho do Boteco que a Rani mais gosta.
3: Eu gosto porque dá pra beber.
0: Essa mulher falou uma coisa pra você. numa mesa de bar. Olha, cerveja gelada pra ela não para,
3: gente. É cerveja, é vinho, é chope, é tudo que dá, eu tô tomando.
0: É que Deus o livre.
3: Eu só não tomo aquele Campari lá, que eu não gosto de coisa amarga.
0: É, Campari, eu gosto.
3: Você gosta?
0: Eu, claro que eu
3: gosto. Ui, credo.
1: Campari é bom, é gostoso.
3: Você gosta de Campari
0: também? O Derbergs, eu
3: não,
0: gosto de Derbergs.
3: Não, o meu é cerveja e vinho só.
0: É básico.
1: Coisa básica. Você não tomava Chinopes, alguma coisinha?
3: Uma caipirinha também, dá pra
0: gostar. A caipirinha eu gosto.
3: Né?
0: É, caipirinha comigo mesmo.
3: Caipirinha de maracujá.
0: Eu levanto cedo no final de semana e já tomo uma caipirinha. Quando andar meio baleado.
1: Até olha o velho, Magalhães, eu tô
0: bebendo. Eu não aguardo andar meio baleado.
3: Jorge Amado, já tomou Jorge Amado?
0: E aí eu ando trupicando aí.
3: Nossa senhora.
1: É José Cuervo.
3: José Cuervo, também.
0: Ali, eu falar uma coisa pra você, ela entende de tudo quanto é tipo de bebida. Falar uma coisa pra você, mulher quer um gambá pra beber. Vou falar uma coisa pra você. Pronto, vou trazer aqui agora o Cantinho do Boteco?
1: É.
0: Vamos lá então, vem, chega no Cantinho do Boteco, no Paradão. Vambora.
1: Nando Moreno e Rick Renner, por isso eu vou beber.
0: Arrô, Nando Moreno, vambora.
4: Quero ouvir só as latinhas, senhor. Ciclé, ciclé. Coisa linda.

0: Aê, rapaz, é chique o negócio, hein? Olha aí, vou falar pra você, ó, o cantinho do boteco, Nando Moreno, rapaz, falar pra você, ó, aí, que não bebe quem não gosta mesmo, né?
1: É isso aí.
0: Então tá bom.
1: Se beber, não dirige.
0: Beber não dirige, é verdade. Diz o Rodrigo, né?
1: Ai.
0: E tá certo, viu? Que o álcool, gente, não combina com direção de jeito nenhum. Você...

0: Diz Rodrigo da RE.
1: Ai, ai.
0: Não, e tá certo, viu? Que o álcool, gente, não combina com direção de jeito nenhum. Você sobe, você já... Acontece de você ter distração. Imagina então arqueado. Aí
1: sim,
0: o negócio
1: verdade,
0: muito, né?
1: Verdade.
0: Não sou a favor não de quem se bebe pra dirigir. Não gosto.
1: Não
0: e
1: tem.
0: Tá certíssimo a justiça de não condenar pode, pesado, né? Quem anda chapado no volante. Tem que prender mesmo.
1: Tem
0: não
1: que prender
0: pode. Não, não tem jeito não. Corre em risco. Bota em risco todo mundo. É doido, perigoso. Então, se beber, ó, fica em casa, vá dormir, ou não saia, casa. E não enche o saco, não pegue carro. Pronto, acabou. Aí que tá.
1: Pega um Uber, né?
0: É, vai de carona.
1: Um iGo.
2: Vai que você pega um Uber.
0: Para com isso, tem gente falando comigo ou não? Paradão. Vamos lá, vestindo a camisa, tirando o chapéu, vamos lá. Alô, bom dia, oi.
3: Bom dia, Dona Ivete.
0: Bom dia.
3: Bom dia, Rânia.
1: Bom dia.
3: A 94 virou uma... lanchonete de primeiro mundo?
0: De primeiro mundo?
3: Você já toma um vinho importado? Campari?
0: Isso. Mas não toma qualquer coisa.
3: Vodka
0: é.
3: De R$250 o litro?
0: Yeah.
3: Rapaz, manda uma música pra mim.
0: Tá certo. Tá bom? Manda pro Churi.
3: Um abraço.
0: É.
3: Eu moro aqui do lado do Beronha Autopeça.
0: Opa, obrigado. Um abraço, Churi.
3: Meu nome é Luiz Onofre. Tá bom?
0: Ô, seu Luiz, obrigado.
3: Um ótimo final de semana pra vocês.
0: O senhor também, seu Luiz. Então, obrigado, seu Luiz. Sabe o que é, seu Luiz? É que não é que nós é grandão. É que nós vê as marcas, acha bonito, fica falando.
1: É nada, ele come tudo fiado. Parcela em 12 vezes, cada garrafa.
0: Então, o que acontece? Nós vê, nós fica falando, nós damos de grosso aqui, mas na verdade não é nada.
2: E outra, Magalhães, você viu ali? O Beruê tá escutando o Paradão, querendo ou não.
0: Mas não é nada, viu? É cachaça barata e olha lá.

0: Obrigado a vocês pelo carinho, pelas audiências comigo, hein?
1: Ó, o pessoal do Cerrado lá, mandar um abraço pra Camila também, os primos dela que estão lá no Cerrado acompanhando o Paradão.
0: Muito obrigado, Camila e os primos. É um abraço da Camila, é isso? E obrigado a vocês pelo carinho, tá bom? Um abraço a vocês, esse povo querido do bairro do Cerrado. Abração do Donizete Magalhães vestindo a camisa, tirando o chapéu. Obrigado, gente. Vamos trazer agora o que vem agora? Vem o Modão do Povão, não foi ainda? Então vamos lá então, o Modão do Povão. Vamos trazer o Modão do Povão, quem chega no Modão do Povão, vamos lá.
1: Diga, Rania.
2: João Neto e Frederico, cavalo enxuto.
0: Aô,
2: agora ele certo.
0: Cavalo enxuto, rapaz, tô morto.

0: Aê, pai, opa, cavalo enxuto, rapaz. No modão do povão, rapaz, chique demais, né? Cavalão bem arriado, chique demais. Cavalgado teve esse abraço do Donizete Magalhães. Inclusive, meu amigo o Alexandre, né? Tá na cavalgada aí, ele gosta muito de andar cavalo. E é bom mesmo, né? Uma terapia fantástica você poder aí cavalgar aí no seu cavalo. Muito bom. Abraço a vocês, obrigado, gente. Eita, vamos lá. Agora vem o quê? Rapidinho, vamos lá. Tem mais de gente? Povo querido, muito obrigado. Você aí em casa. Alô, bom dia.
1: Bom dia, Donizete Magalhães. Aqui bom é o Miguel, da Alfim do Saulo.
0: Ô, Miguel.
1: É, eu queria pedir a música pra você, Tem Nada a Ver, de... Aquela música Tem Nada a Ver, sabe?
0: Conhece? Sei, sei.
2: Jorge Matheus.
0: Jorge Matheus, é isso? Só que não dá tempo, Miguel. Amanhã nem roda pra você, tá bom? Abraço pra todos vocês aí da Oficina do Saulo. Obrigado pelos seus carinhos, tá? O que vem aí, Rafael? Olha aí, gente, agora vem o...
2: Reinventando a Moda, né?
0: Reinventando a Moda. Quem vai reinventar a moda?
3: É Baguá esse daí, viu?
2: Isso é Baguá, menino.
3: Você conhece o Nelson Gonçalves ou não?
0: Gonçalves conheço.
3: Conhece bem ou não?
0: Não, conhecia há anos atrás.
3: Porque aquela vez, como é que é a outra que a gente perguntou pra ele? A Sula Miranda?
2: Sula Miranda. Sula Miranda.
3: Ele disse que conhecia uma que não era ela.
0: Eu andei ao lado do caminhão dela.
3: É, mas daí falou do caminhão dela.
0: Ela dela da direção e eu sentado ao lado.
3: Assim que é bonito,
0: o caminhão,
3: né?
0: Dela andei.
3: Essa moça que vai cantar hoje, que é a Marília Tavares, ela vai reinventar duas modas. Uma moda é do...

0: Maria Tavares. Opa! Você ligadão aí comigo, muito obrigado pelo seu carinho, tá bom, gente? Bom, bom, querido, um abraço do Donizete Magalhães a todos vocês. Ó, rapidinho, então não vai dar tempo, né, gente? Povo querido, obrigado pelo seu carinho, sua audiência no Paradão Sertanejo.
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0: Manhãzona gostosa, né? Todo mundo curtindo a gente. Muito obrigado pelo seu carinho, tá bom? Vamos trazer quem agora? Quem vem agora? Quem vem voltando no tempo? Sucesso que um dia invadiu o Brasil. Quem são?
1: Voltando no tempo de hoje, quem chega pra cantar essa moda é sensacional, A Espera de um Milagre, com Rosan Ricardo.
0: Rosan Ricardo.

0: Ricardo. Eita, tocou muito sua música aí em todo o Brasil, né? Um abraço a vocês, amigos que estão em casa, né? Olha aí, gente, amanhã é domingão, né? E vem aí do jeito do povão e 100% sertanejo. Amanhã depois o do Dirceu Fernandes, né?
1: É isso aí.
0: Vamos chegando na 94, rapaz. Eita, às 9 da manhã. Obrigado, Tânia.
1: Obrigada, eu até amanhã, gente.
0: Se Deus quiser, rapaz, obrigado. Vovão querido, nosso abraço a vocês. Vem aí, Léo Medeiros e o Revista 94. Fiquem

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0: Olá, boa tarde, 12 horas com 10 minutos. Bem-vindos, está no ar a edição do Revista 94. A partir de agora, a resenha desportiva vai começar já já. A primeira hora do nosso programa neste sabadão, 25 de julho de 2026. Estamos aqui na melhor e mais ouvida. É, depois do Magalhães do Lizete, a gente segue junto com você até às 14. Até às 13, você já sabe, né? Resenha esportiva. Depois, música, participação e convidados aqui no nosso programa, que só está começando. Eu sou o Léo Medeiros, muito prazer. Você que está chegando agora, você que está realmente na companhia da 94, sempre meus agradecimentos, obrigado pela preferência. A partir de agora, vamos juntos. E juntos vamos falar de esporte, de novidades e, claro, a sua participação aqui no nosso WhatsApp 3532-6081, aberto para você. Vamos lá, vamos começando a nossa tarde gostosa, 12 horas com 11 minutos. A gente que realmente apresenta também diariamente, todos os dias. Já quero lembrar você que gosta da boa música, participação, etc, e coisa e tal. Fique ligado também no Happy Hour, de segunda a sexta-feira, das 18h30 às 20h. E no sabadão, como você está vendo aí, a gente vem às 12 horas, um pouquinho mais cedo, né? Batendo papo com você, papeando na boa, nessa tarde gostosa que só está começando. Uma chuvinha que já foi aí durante a noite toda, praticamente. Agora parece que o sol está querendo, mas o tempo ainda continua carrancudo aqui para os lados da região de Itararé e toda a região, né? Gente, vamos lá então. Vamos trazer os cumprimentos e a primeira participação do nosso amigo que hoje já enviando aí o seu material. Evidentemente, ele está curtindo lá em Minas, direto de Minas para Itararé e região, de Djalma Mineiro. Boa tarde!
1: Boa tarde, Léo. Boa tarde, amigo. Muito obrigado pela gentileza de sua audiência. Olha, acabou a Copa do Mundo, né? Olha, e tiveram jogos muito bons, muito bons. Eu gostei muito dos jogos da Espanha, da França. Gostei dos jogos da Argentina, porque a Argentina representou a pegada sul-americana, sabe? O Brasil, até onde deu, gostou. Mas o Brasil, frente à Noruega, mostrou-se que não tem mais o futebol que nós esperávamos. O que fazer? É a gente pensar no próximo campeonato, no próximo torneio, se dar bem aqui na Libertadores, porque temos jogadores bons para isso. Eu acho que faltou mesmo uma pegada como a Argentina teve, tá? Mas você sabe que tudo nessa vida, Léo, tudo passa. Então vamos torcer para melhorar e vamos pensar agora no nosso futebol aqui. Vem aí Série B terminando o primeiro turno, Série A terminando o primeiro turno, vem aí Sul-Americana, vem aí Copa do Brasil, vem aí Libertadores, enfim. Tem um punhado de coisa boa para nós durante o torneio. E nós vamos torcer para que o prazer que eles nos dêem seja o melhor possível. Falou? E vamos aí tocar em dia aí, porque é muita coisa boa. Vai nessa, meu irmão.
0: Muito bem, Zé. Muito bem, meu amigo Djalma. E o Zé Cássio também está na escuta, né, Zé?
2: Bom dia, Léo.
0: Bom dia.
2: Eu cheguei boa tarde. Agora, mas estou contigo. Alô, amigo. Estamos aí junto.
0: Obrigado, junto, Zé misturado. Cássio. Junto e misturado. Obrigado, Zé Cássio, lá de Tapitininga. Já está na sintonia com a gente aqui no nosso Revista 94. Bom, gente, 12 horas 14 minutos. A galera que está chegando agora, muito boa tarde para você. Muito boa tarde, meus amigos, parceiros, nossos patrocinadores que estão sempre com a gente aí, junto conosco, nas manhãs e também nas tardes aqui do 94. Muito obrigado pelo carinho. Vamos falar de Copa do Mundo, Djalma?
1: E terminou a Copa do Mundo, Léo. Uma pena, porque tivemos a oportunidade de ver grandes jogos, né? Aulas de futebol. Né? Mas, infelizmente, né? Tudo que começa acaba, né? Torneio é um torneio que tem data para começar e data para acabar. E nós tivemos numa semifinal, Léo, Espanha e França, Argentina e Inglaterra. O jogo Espanha e França, 2-0 para a Espanha, aconteceu uma coisa interessante. Eu ouvi muita gente falar assim: ah, a Espanha anulou o Messi. Eu não achei. Eu achei que a Espanha anulou a Argentina. A bola não chegava no Messi. E quando chegava no Messi, tinha dois em cima dele. Então já viu um cara já de 39 anos, com toda a explosão que possa ter, mas com a bola já chegar truncada com dois em cima, é muito difícil levar vantagem, né? E o jogo, o resultado, Espanha 2, França 0, foi bom, valeu pelo futebol da Espanha, e valeu também por uma coisa, viu, Léo? Não sei se vocês prestaram atenção, a França entrou nesse torneio, nessa Copa do Mundo, já se sentindo campeã. E, meu filho, futebol, você ganha, você considera ganha o jogo quando o juiz encerra. Enquanto o juiz não apita o final, o jogo não está ganho, não. E foi o que aconteceu com a França em frente à Espanha. A França entrou de salto alto, achou que ia ganhar, no fim, tomou um sapeca grande, vai disputar o terceiro lugar. Como diz o pessoal aqui, vai com Deus. Né? E depois, no outro jogo, nós tivemos Argentina 2, Inglaterra 1. Aqui ficou claro uma coisa, Léo. O futebol ainda prevalece sobre o futebol força. E hoje no mundo, o maior representante do futebol força é a Inglaterra. Joga pesado, não tem muitos craques, mas tem um time complicado. E se bobear, chega junto, faz os dele e vai para casa com a vitória debaixo do braço. Com a Argentina foi diferente. Tá? Com a Argentina foi diferente. Foi um jogo que o Messi praticamente não fez nada, só deu dois gols para definir o jogo. Só deu dois passos que foram dois gols. Então, ainda bem, e para o bem do futebol, que a Argentina venceu. Porque não vejo a Inglaterra com futebol para ir para uma final de Copa do Mundo. Bom, Espanha 2, França 0, Argentina 2, Inglaterra 1, França e Inglaterra vão disputar o terceiro lugar. E no terceiro lugar, Léo, a Inglaterra meteu 4-0 no primeiro tempo. Aquilo foi muito esquisito. Aí, o que aconteceu? Para o segundo tempo, o técnico Didier Deschamps, que é o treinador da França, colocou o time titular. Se no primeiro ficou 4-0 para a Inglaterra, no segundo ficou 4-2 para a França. Soma do placar final, 6-4 para a Inglaterra. Foi um jogo bom de ver, porque teve gol para caramba. E gol é o grande momento do futebol. Então você se divertiu vendo gol tudo quanto é jeito. Se você estava torcendo para um lado, você tinha esperança que fizesse mais gols. Se você estava torcendo para o outro, que perdeu, você tinha esperança que alcançasse. Então o jogo foi muito emocionante, foi muito bom de ver. E quando a França pôs o time titular, a Inglaterra praticamente desapareceu. Né? Provando que a França tem mais time que a Inglaterra e que perdeu, por quê? Porque o treinador resolveu testar, fazer alguns testes, né? E os testes provaram que não funcionaram, né? Bom, final, Inglaterra 6, França 4, a França foi embora para sua casa com um quarto lugar, a Inglaterra festejou um terceiro lugar, que desde 1966, ou seja, há 60 anos, quando foi campeã mundial, o único título seu, ela não tinha assim, chegado tão próximo dos campeões como ela chegou agora, ficou em terceiro. Né? E ó, vou dizer uma coisa para você, Léo, entre ficar com o vice-campeonato e ficar em terceiro lugar, eu fico em terceiro, porque quando você disputa e você é vice, você perdeu para o campeão. E quando você disputa o terceiro lugar e fica com o terceiro lugar, porque você ganhou do quarto, então você comemora. Então, entre o terceiro e o vice, eu prefiro o terceiro, porque o terceiro comemora e o vice fica decepcionado. Né? Mas enfim, aí Léo, vamos para a final, grande final, Espanha e Argentina. Duas escolas de futebol mais ou menos semelhantes, porque a Espanha está mais para o futebol astro que para o futebol força, como é o que predomina na Europa. Hoje, já saindo dessa condição de você ver França e Espanha jogando, buscando mais o futebol arte. Né? E no jogo Espanha-Argentina, a Espanha realmente anulou o Messi. Anulando o Messi, ou seja, anulando quem alimentava o Messi. Isso facilitou o jogo, e depois ainda teve ainda um jogador da Argentina expulso, e esse jogador que foi expulso, Léo, ele fez a diferença a favor da Espanha, porque aí depois que ele foi expulso é que a Espanha fez o gol. Agora, uma coisa está provada, viu, Léo? Ou o jogador sul-americano se educa, né? Se prepara, porque daqui para frente as arbitragens serão cada vez mais rigorosas, e com o auxílio do VAR, então vai acabar aquele negócio de você passar, de a bola tá de um lado, você tá do outro, você passa, dá um murro na orelha do sujeito, o VAR vai e acusa. E o lance fora totalmente, ou seja, vamos dizer assim, a 100 metros fora do lance, você faz um negócio desse, o VAR vai e acusa. O que acontece? O VAR chama o juiz vê aquele lance fora do lance e toma uma atitude coerente com aquela situação. Então, nós, sul-americanos, precisamos parar de pensar que o futebol você tem que ser violento. Você pode ser raçudo, chega junto, arrucou, mas tentar uma jogada mais desleal, isso aí vai ser cada vez mais punível. Porque não se bate em cabeça de bagre, se bate em jogador bom. E o jogador bom dá espetáculo, cabeça de bagre não. E o que se quer dentro de um campo é espetáculo. Tá? E nós tivemos isso no jogo Espanha-Argentina. 1-0 para a Espanha, na prorrogação, a Argentina com 10. Foi meritório, valeu. Valeu quem apresentou o melhor futebol ao longo de toda a Copa. A Espanha está de parabéns, a Argentina, parabéns por ter sido vice-campeã, e o Brasil ficou pelo meio do caminho e ficará assim enquanto a gente não tiver uma identidade própria, uma personalidade que se imponha, uma disciplina que responda. Né? Enquanto não tivermos isso, não tivermos aplicação, amor à camisa e amor à pátria, enquanto não tivermos isso, o Brasil vai

0: aplicação. Amor à camisa e amor à pátria, enquanto não tivermos isso, o Brasil vai continuar nadando, nadando e morrendo na praia. É isso aí, Léo, vai contigo, meu amigo.
1: Muito bem, tá aí, agora 12 horas e 22 minutos, conosco aqui o Maurício. Ô Maurício, obrigado pela sintonia aí, Maurício, junto com a gente, participando aqui do nosso programa. Muito obrigado. Mandou até uma piadinha, uma piada aqui, né? Daqui a pouco eu vou falar para você. Olha, ele tá dizendo aqui, torcer para o Brasil e São Paulo tá osso. Muito bem, a Argentina chegou lá na mão grande, mas tudo certo, né? O futebol tem dessas coisas já há muitos anos, né, Maurício? Obrigado pelo carinho aí, viu? Com a gente aqui na programação, o Maurício Rodrigues, um abração para todos aí e continue conosco até às 14 horas, vamos ficar por aqui. Vamos pro intervalo, gente? Vamos pro intervalo, daqui a pouco tem Série B.
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0: Muito bem, estamos de volta na melhor e mais ouvida, 12 horas 26 minutos. Boa tarde. Aliás, o Maurício está dizendo aqui que o Operário está arrebentando na Série B. É, tá certo. Agora, o Mick Jagger disse que vai torcer agora para a Argentina, né? Você chamou o pé frio demais esse Mick Jagger. Aonde ele vai, eu vou te contar. Tá feita a onda, viu? Em relação à piadinha que ele mandou aqui, deixa eu ver a piada que ele mandou aqui. Vamos ver aqui como é que é. Perguntaram pro bêbado o seguinte: do que você mais tem medo neste mundo? Ele respondeu: muro chapiscado. Ah, entendi, entendi. Complicado, hein? Ah, Maurício, só vocês aí, viu? Obrigado pela audiência aí. Vamos lá. E tem gente participando do programa. Deixa eu ver quem é.
1: Bem colocado, né, Léo? Na minha
0: opinião,
1: só um segundinho. Uhum. Bem colocado a colocação.

0: do Djalma. Concordo também com a existência do VAR, por ser dedo duro aí,
1: é,
0: né,
1: dedo que precisava, duro mesmo.
0: Pena que não veio mais cedo. E essa tecnologia aí que quantos times já foi ajudado e quantos prejudicado pelo impedimento, né? Agora ninguém fala nada com a tecnologia e tem mais futebol, né?
1: É bem
0: é
1: isso.
0: isso aí, concordo plenamente aí.
1: Bem isso, realmente.
0: E o Brasil só voltará a jogar bem se quando tiver um centroavante igual ao Romário. Na minha opinião, não sei se o Djalma concorda ou não, Romário foi o último centroavante, aquele que quando a bola, antes de chegar nele, já sabia o que ia fazer com a bola. Parece que era um jogador na câmara lenta e ao mesmo tempo na hora certa. É isso aí. A minha opinião é essa. Tô na escuta.
1: Bem, bem colocado aí a colocação do Zé Cássio, né? Que tá ouvindo a gente lá em Itapetininga. É isso aí, Zé Cássio. Eu concordo plenamente no que você disse aí, viu? Concordo mesmo. Deixa eu ver aqui. Quem alivia? Geló, bababá. Ah, tá certo. O Maurício com as deles aqui. Obrigado, Maurício. Bom, 12 horas e 28 minutos. Um abraço tá pro Mino. Mino que tá sempre com a gente também aqui nessa hora. Hora do almoço, hora boa, né, Mino? Tá certo. Obrigado aí, boa recepção com a gente aí, viu? Tapinha nas costas, o Mino, da Artes Gráficas do Mino. Um abraço. E um abraço especial também pra galera lá do Jardim Claudina, que não perde o programa, né? Um abração lá pro Denilson, tá lá no seu Bernardo Lavacar, dando aquele toque no carrão. E junto com a esposa ouvindo a gente também, né? E lá pra Dani, pra Maria Fernanda, pro Márcio também, nesse sabadão, acompanhando o nosso programa por aqui. Que bom, né? Um abraço a todos, muito obrigado pelo carinho sempre de todos vocês que acompanham nossos programas aqui, tanto o Happy Hour no período da tarde, como também no programa Revista 94. Quero abraçar meu amigo Jorge, também da JJ Marcenaria, que está sempre com a gente lá, junto com a esposa Josi, com o Diogo, também com a Duda, sempre acompanhando os sabadões aqui da 94. Obrigado, viu? Um abraço lá pro José Carlos Figueira. Ô, José Carlos! Eita, um abração aí ouvindo a gente. Muito obrigado pela atenção, pelo carinho também. Aliás, tem muita gente daqueles lados lá ouvindo o nosso programa também, viu? Muitas pessoas que acompanham para aqueles lados lá, inclusive o Zé Carlos, né? Um abraço a toda a família. Muito obrigado aí por estar conosco, obrigado pela preferência, por estar com a gente aqui no nosso programa. Mais precisamente lá no bairro Gramado, né? Lá na Barra do Chapéu, gente. É, um abraço para vocês aí, viu? O meu amigo e parceiro da equipe Líder de Esporte, o grande narrador esportivo, lá para os lados de Ponta Grossa, torcendo muito para o Operário e fazendo os belos jogos lá com a sua narração expressiva e categórica. Um grande abraço ao meu amigo Edson Garcia, narrador número 1 da equipe Líder de Esporte. Um grande abraço para você e agora militando lá em Ponta Grossa. Um grande abraço e a todos os familiares aí que acompanham a gente aqui. Lá em Sorocaba, o João Vitor está ligado com a gente, a Ana, a Rosa, a família toda, né? Está todo mundo reunido por lá, acompanhando também o nosso programa. Obrigado, gente. Ah, deixa eu mandar um abraço aqui especial também para a Dona Helena. É, a Dona Helena está sempre ouvindo a gente aqui no nosso programa. Muito obrigado a Dona Helena, o seu Jerônimo, uma família que a gente tem um carinho enorme, né? Ali na Osíris. Eita, um abraço para todo mundo aí, na Osíris, Marangoni, Camargo ali, curtindo o nosso programa também. Um abraço muito especial a toda a família. Tá todo mundo aí, não tá? Tá todo mundo por aí ou não? É? Tá todo mundo? Tá aí a Dileia, continua aí. A filha, né? O Tiago também, o marido, né? Da Dileia. Um abraço pro baixinho palmeirense da Cepa, o Igor. Ô, Igor, como é que vai o Palmeiras, né? É, tá certo. Um abraço pra vocês aí, muito grato, viu? E chegou por aqui também o meu amigo Bibiano. Eita! Já tô mandando um abraço pra você. Ah, tô levando sua camisa aí agora, irmão. Opa, camisa do Timão? Ah, isso é bom, né? Mas não é aquela da Noruega, né? Ah, então tá certo. Obrigado, Éder Bribiano, sempre com a gente aqui, acompanhando o nosso programa. Obrigado, Éder.

0: 12 horas 32, a gente vai para o intervalo, daqui a pouco a gente volta com as notícias aqui, lógico, né, trazendo as informações agora da Série B com o Djalma, depois do intervalo.
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0: Muito bem, 12 horas 36 minutos, estamos de volta com o nosso Revista 94 e agora vamos, sem milongas, vamos trazer as informações da Série B, Djalma.
1: E a Série B, Léo, continua movimentando e movimentada. Tem hora que um é líder, daqui a pouco ele está lá embaixo, tem hora que o cara que está lá embaixo, daqui a pouco é líder, enfim. Isso só externa uma condição, uma situação. Equilíbrio. Então está muito equilibrada essa Série B e de um determinado posicionamento, do décimo para o primeiro, as forças se equivalem, e a partir do 11, também esse pessoal está na iminência de voltar lá para a Série C, também as forças estão equiparadas. E nós tivemos, Léo, durante a semana, duas rodadas, viu? A rodada número 18 e a rodada 19. A rodada 18 deu andamento ao campeonato e a rodada número 19 chegou exatamente no meio. Tá? Então, agora nós vamos começar uma espécie de retorno, hein? Vamos lá, então. Resultado da rodada número 18 desse total de 38. Começou assim. Clube de Regata Brasil, ou CRB das Alagoas 2, Náutico Capibaribe do Recife 1, América de Belo Horizonte 1, Ceará 1, São Bernardo 1, Avaí 1, São Bernardo parece que está entrando num plano astral meio ruim, Juventude do Rio Grande do Sul 2, Cuiabá 0, Fortaleza 1, Novo Horizontino 0, o que está acontecendo com o Novo Horizontino, vice-campeão paulista? Londrina 0, Botafogo, Ribeirão Preto 0, Ponte Preta 1, Goiás 2, para mim não está sendo surpresa mais a Ponte Preta perder, Sport Recife 2, Operário de Ponta Grossa 2, bom resultado para o Operário fora de casa, Criciúma 2, Vila Nova de Goiás 0 e Atlético Goianiense 0, Atlético de Minas Gerais 0. Esses foram os resultados da rodada número 18, de um total de 38. E a rodada 39, que marcou o fim da primeira etapa da Série B do Brasileirão, que aqui para frente nós começamos agora de novo, né? São 19 rodadas do primeiro turno, 19 do segundo turno. E a última rodada do primeiro turno da Série B do Brasileirão teve os seguintes resultados. Novo Horizontino 0, Criciúma 1. Novo Horizontino perdendo em casa, hein? Estou estranhando o Novo Horizontino. Avaí 2, América Mineiro 1, resultado para mim normal, América Mineiro não está fazendo mal para ninguém. Vila Nova de Goiás 2, Fortaleza 1, em casa o Fortaleza está imbatível, mas fora não está lá essa grande coisa. Operário 3, Ponte Preta 2, a Ponte Preta continua no seu calvário e o Operário só se recuperando. Ceará 0, CRB 1, Ceará com cara de que vai para a Série C. Goiás 1, Sport Recife 1, Náutico 2, Londrina 1, Atlético de Minas Gerais 2, São Bernardo 1. Para mim, um pouco de surpresa, porque o São Bernardo liberou por muito tempo a Série B do Brasileirão, hein? E tivemos também Cuiabá 0, Atlético Goianiense 1 e Botafogo de Ribeirão Preto 4, Juventude 2. Então, para esse primeiro turno, nós tivemos a seguinte classificação, hein? Em primeiro, campeão do primeiro turno, hein? O Criciúma com 39 pontos. Em segundo, o Operário de Ponta Grossa com 35, são 4 pontos de diferença. Em terceiro, Vila Nova de Goiás com 34. Em quarto, o Juventude do Rio Grande do Sul com 32. Lembrando que o Juventude veio lá da Série A do Brasileirão, foi rebaixado, né? Em quinto, Fortaleza com 31, veio também da Série A. Sexto, Novo Horizontino com 30. Lembrando que o Novo Horizontino é vice-campeão paulista. Sétimo, Goiás com 29. Oitavo, Atlético Goianiense com 28. Os dois times goianos mais ou menos próximos um do outro aí. Nono, Sport Recife com 28. E décimo, São Bernardo com 27. São Bernardo parece que foi o time que mais liderou a Série B até agora. Décimo primeiro, Atlético Minas Gerais com 27. Décimo segundo, Clube de Regata Brasil, ou CRB das Alagoas, 26. Décimo terceiro, Náutico com 24. Décimo quarto, Botafogo de Ribeirão Preto com 24. 15º, Cuiabá também com 24 e 16º, Londrina com 20. Aí começa o pessoal aqui na zona perigosa, hein? 17º, Avaí de Santa Catarina, 20. 18º, Ceará com 19. 19º, Ponte Preta com 8. E 20º, América também com 8. América e Ponte Preta caminham celeremente para a Série C. A Ponte Preta voltando para a Série C e o América ainda. Então, Léo, se o campeonato terminasse nessa primeira fase, nós teríamos Criciúma campeão, Operário vice, Vila Nova e Juventude. Criciúma, Operário de Ponta Grossa, Vila Nova de Goiás e Juventude estariam na Série A do Brasileirão. Estariam na Série C rebaixados Avaí de Santa Catarina, o Ceará, Ponte Preta e América. E a rodada, hein, Léo? A rodada número 20, a primeira rodada do retorno que começa hoje, tem os seguintes encontros, hein? Rodada número 20, total de 38. Aliás, os jogos são todos para amanhã, viu, Léo? Todos para amanhã, hein? Criciúma e Náutico, São Bernardo e Ceará, esses jogos às 4 da tarde.

0: amanhã, hein? Criciúma e Náutico, São Bernardo e Ceará, esses jogos às 16h. Depois, América Mineiro e Goiás, e Londrina e Novo Horizontino, 15h30. Amanhã, domingo. Agora, segunda-feira, CRB das Alagoas e Vila Nova de Goiás, Sport Recife Cuiabá, Atlético Goianiense e Operário, Juventude e Avaí. Todos esses jogos, não, às 19h30, hein? Todos esses jogos às 19h30. Depois nós teremos Ponte Preta e Atlético na terça-feira, 19h30, e Fortaleza e Botafogo de Ribeirão Preto, 21h30. Então, lembrando a todos, quem está liderando é o Criciúma, e o Criciúma começa o retorno recebendo em casa o Náutico, né? E o São Bernardo, que liderou por muito tempo, recebe em casa o Ceará. Então, Léo, isso que eu digo é a rodada que começa já, né, nesse domingo, hein? Então, Léo, é isso aí. Série B, tudo que eu falei, rodada 18 e rodada 19. A rodada 19 marca o fim da primeira fase. Passei a classificação. Passei a rodada que começa domingo, segunda e terça, e a bola volta para ti. Vai nessa, meu irmão.
1: Muito bem. Agora são 12 horas com 44 minutos e eu quero mandar um abraço aqui pro meu amigo Bibiano, viu? E daí? Um abraço, meu amigo. Eu ganhei a camisa do Bibiano aqui, a camisa do Corinthians. O pessoal ganhou de presente aqui uma camisa do Timão do meu amigo Bibiano. Obrigado, Bibiano, pela audiência aí. Um grande abraço para você, muito grato. E gostei demais. Muito bonita a camisa, viu? Aliás, a camisa do Corinthians é linda mesmo, né? É a natureza, viu? De corintiano para corintiano, é mole, não? O pessoal fica falando.

0: estar com vocês aqui, papeando eu aqui dos estúdios da 94, aqui no Edifício Radiante da Dom Aguirre, e você em casa, em qualquer lugar onde você esteja, no seu carro, no seu poçante, aí no caso do meu amigo Paulo Jung. Um abraço, Paulo, e também todos os caminhoneiros também que juntos, né, acompanham a nossa programação aqui da 94. Um grande abraço a todos. A gente vai para o intervalo, é rapidinho, daqui a pouco a gente volta.
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0: Muito bem, estamos de volta com o nosso Revista 94 deste sabadão, marcando hoje 25 de julho. Eita, um abraço aqui, vai para a galera que está ligado conosco lá no Jardim Alvorada. Um abraço para todo mundo aí, viu? Tapinha nas costas também, vai para a galera aqui da Novo Horizonte, rapaziada da Vila Jura. Alô, meu amigo Zé Bigode, toda essa galera que está sempre conosco nas nossas tardes. Um abraço lá para a família Cavalcante também, né? Meu amigo Mariano, Fernando, essa rapaziada toda. Um grande abraço aí para todos. Vamos falar de Série B agora, Djalma.
1: Falando de Série A, com...
0: Ou melhor, Clube Série A.
1: Atlético Mineiro 1, Bahia 1, Coritiba 1, Palmeiras 3 e Botafogo do Rio 0, Vitória da Bahia 0. As rodadas que estavam atrasadas da Série A ficaram em dia. E a Série A, na Série A foi executada a rodada número 19, do total de 38. Então a Série A agora se iguala em termos de número de rodadas com a Série B. Ambas chegaram ao fim da primeira, do primeiro turno, e daqui para frente passa a ser o segundo turno também da Série A do Brasileirão. Por quê? Que nós estamos na rodada número 19 da Série A, de um total de 38. Você multiplicar 19 por 2, dá 19 a 2, 38. Então, acabou a primeira fase da Série A do Brasileirão com os seguintes resultados, que foram esses, ó. Vitória da Bahia 1, Vasco da Gama 0, Fluminense 1, Bragantino 1. São Paulo 1, Clube Atlético Paranaense 2. O que, que houve com o Tricolor Paulista, meu Deus do céu? Mirassol 2, Grêmio 1. Corinthians 3, Remo 0. Internacional 1, Cruzeiro 2. Cruzeiro, como eu falei, se recuperando cada vez mais. Chapecoense 0, Flamengo 4. Flamengo no encalço do Palmeiras, mas estão meio longe. Botafogo 2, Santos 1. E também tivemos como complemento, né? Clube Atlético Mineiro 1, Bahia 1 e Botafogo do Rio de Janeiro 0, Vitória 0. Esses jogos, Léo, resultaram na seguinte classificação da Série A do Brasileirão, encerrando o primeiro turno. Se o campeonato tivesse terminando hoje, o Palmeiras seria o campeão, porque foi o campeão do primeiro turno. E do primeiro turno, rodada número 19, de um total de 38, a classificação foi essa. Primeiro, Palmeiras com 34, e segundo, Flamengo com 37, mas lembrando que o Flamengo tem um jogo a menos, hein? Terceiro, Clube Atlético Paranaense com 33, 4, Fluminense com 32, quinto, Bragantino com 30, sexto, Bahia com 30, sétimo, Corinthians com 27, Corinthians saindo do sufoco, hein? Oitavo, Cruzeiro também com 27, nono, Botafogo do Rio com 26, décimo, Coritiba também com 26, décimo primeiro, Vitória da Bahia com 26, décimo segundo, São Paulo com 25, décimo terceiro, Clube Atlético Mineiro com 25, 14º, Inter de Porto Alegre com 21, 15º, Grêmio com 21, 16º, Grêmio também, aliás, 15º, Santos com 21, 16º, Grêmio com 21. E agora entramos aqui na zona da degola, hein? Esses aqui hoje, se o primeiro turno encerrasse o campeonato, esses hoje estariam na Série B do Brasileirão. 17º, Vasco da Gama do Rio de Janeiro com 20, 18º, Mirassol com 19, 19º, Remo com 18 e 20º, Chapecoense com 9. Vejo a situação da Chapecoense muito ruim. Acho muito difícil ela se recuperar e possivelmente vá para a Série B do Brasileirão. Então, numa recapitulação rápida aqui, se o campeonato terminasse hoje, o Palmeiras seria o campeão com o Flamengo em segundo, Clube Atlético Paranaense terceiro, Fluminense em 4, classificando ainda para Libertadores, Bragantino em 5 e Bahia em 6. E cairiam para a Série B do Brasileirão hoje,

0: Grêmio, Vasco, Mirassol, aliás, Vasco, Mirassol, Remo e Chapecoense. Vasco, Mirassol, Remo e Chapecoense estariam na Série B. Tem muita água para rolar, nós chegamos exatamente no meio do campeonato, que sofreu interrupção por causa da Copa do Mundo de Futebol, brilhantemente levantada pela Espanha, e vamos agora voltar aqui a cuidar dos nossos assuntos domésticos, né? E vamos ver se era Brasileirão Série B, Brasileirão Série A, Copa do Brasil, Sul-Americana e Libertadores, que é o que temos ainda para esse resto de ano. Série A é isso aí, volta a bola para ti, meu brother, vai nessa, Léo.
1: Muito bem, tá aí então, né, o resumo aí do nosso companheiro Djalma. 12:56, o Amaral Sapateiro, conosco sempre também, né, Amaral, um abraço. Outro também, um menino que conhece de esporte como nunca também, né, um abraço, Amaral, para você também, tá devendo uma visita aqui, hein? No nosso programa aqui. Um abraço para você. Vamos lá então com a Sul-Americana.
0: E a Sul-Americana deu prosseguimento durante essa semana, lembrando a todos que já está na fase de mata-mata. Ou seja, dois jogos, um de ida, outro de volta. Aquele que fizer maior número de pontos nessas duas situações, esses dois jogos, ida e volta, está classificado para a quarta de final, porque estamos na oitava agora, né? E classificando para a próxima, sabe bem, as quartas de finais, nós temos agora 16 clubes, e desses 16, 8 cairão fora. Já na quarta de final, nós teremos então 8 clubes também no sistema de mata-mata, sorteio ainda a ser realizado pela Conmebol. Mas vamos lá, essa semana nós tivemos, durante o exercício da mesma, nós tivemos os seguintes jogos: Boca Juniors da Argentina 1, O'Higgins do Chile 0, retorno na terça-feira que vem no Chile. Tivemos também Bolívar 3, Grêmio 2, retorno na terça-feira que vem em Porto Alegre, Grêmio e Bolívar. Tivemos Santa Fé 2, Caracas 0, lá na Colômbia, o Caracas da Venezuela, retorno na Venezuela, na terça-feira, Caracas e Santa Fé na terça-feira. Tivemos também Deportivo Independiente Medellín da Colômbia 2, Vasco da Gama 2, na terça-feira que vem, São Januário, o retorno. Tivemos Sporting Cristal do Peru 0, Bragantino 0, na terça-feira que vem, em Bragança Paulista, no Cícero de Souza Marques, Bragantino e Sport Cristal do Peru. Tivemos Universidade Caraca 1, Santos 4. Parabéns, Santos! Esse jogo foi lá na Venezuela, lá em Caracas, na Venezuela. E na terça-feira, à noite, nós teremos o jogo de volta, Santos e Universidade Central da Venezuela. Tivemos também Lanús Argentina 2, Cienciano do Peru 0, jogo de volta na terça-feira, Cienciano e Lanús, esse jogo já será no Peru. E tivemos Nacional do Uruguai 0, Tigre da Argentina 3, na volta terça-feira, Tigre da Argentina e Nacional. O comentário que eu tenho a dizer aqui para os senhores é o seguinte: Boca Juniors da Argentina e O'Higgins, o resultado para mim foi normal, o Boca Juniors jogando em casa era o favorito. Bolívar 3, Grêmio 2, jogo lá na altitude, não há quem ganhe lá, não tem como você ganhar lá, você fica sem ar. Então o resultado foi normal. Eu espero que na próxima terça-feira o Grêmio tire a diferença aqui. E perder de um gol lá de coisa é um grande negócio, hein? Santa Fé da Colômbia 2, Caracas da Venezuela 0, o Caracas pode tirar essa diferença em casa. Se bem que os times da Venezuela nunca passaram aqui da quarta de final. Estamos na oitava ainda. Tá? Tivemos Deportivo Medellín 2, Vasco da Gama 2, agora é aqui no Rio. Vamos ver se esse time lá da Colômbia tem bala na agulha para enfrentar o Vasco aqui no Rio de Janeiro. Hein? Tivemos Sport Cristal 0, Bragantino 0. Bragantino é amplo, é franco favorito no jogo de retorno na terça-feira. Tivemos Universidade Central 1, Santos 4, lá na Venezuela. Pelo amor de Deus, Santos com Neymar com fome de bola. Se o Santos não ganhar de volta aqui na terça-feira, pode beijar barranco, como diz por aí. E Lani 2, Lanús, Argentina 2, Cienciano 0. Duvido muito que o Peru, que o Cienciano do Peru, tire essa diferença. O jogo de volta é no Peru. Nacional do Uruguai 0, Tigre da Argentina 3. Para mim, a maior zebra dessa rodada. Por que a maior zebra? O Nacional do Uruguai cansou de ganhar a Libertadores, agora perde de um time que ainda não é expressivo no contexto do futebol sul-americano, que é o time do Tigres da Argentina. E o Nacional tomou de 3 lá, com os pés, não entendi. Mas todo mundo está sabendo, então, que terça-feira tem jogo da Sul-Americana e tem jogo no Brasil. No Brasil, os jogos serão Grêmio e Bolívar da Bolívia. Teremos também Vasco da Gama e Deportivo Independiente Medellín da Colômbia. Teremos Bragantino e Sport Cristal do Peru. E teremos Santos, Universidade Central da Venezuela. Esses jogos serão na terça-feira aqui no Brasil. Então você que torce para um dos times, fica ligado aí, porque terça-feira tem jogo pela Sul-Americana. Sul-Americana, isso aí, eu volto a bola. Vai nessa, brother!
1: Muito bem, tá aí o Djalma falando então da Sul-Americana e daqui a pouco ele vem aí para as considerações finais nesta edição de sábado, hoje, nesse sabadão gostoso aqui, né? Tamo junto e misturado, né? Vamos lá então pro nosso break, daqui a pouco a gente volta!
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1: Muito bem, agora são 13 horas e 9 minutos aqui no nosso Revista 94. E agora o Djalma vem aí com as suas considerações finais e a galera curtindo a gente, o meu amigo Zé Cássio lá em Itapetininga, continua na escuta, continua acompanhando o nosso Revista 94. Grande abraço, meu grande amigo conterrâneo lá em Itapetininga. Vamos lá então com o encerramento e eu trazendo aí para você as considerações finais com a participação do meu amigo Djalma Mineiro.
2: Conforme falei na abertura, acabou a Copa do Mundo, agora nós temos que cuidar dos nossos, da nossa situação doméstica aqui, né? Então nós temos aí Série B, Série A, Sul-Americana e Libertadores. A Libertadores ainda está por vir ainda lá para agosto, mas a Sul-Americana nós já tivemos uma rodada. E Brasileirão, Série A e B, chegaram ao meio, né? Então agora é acompanhar e torcer para que aquele time de nossa preferência tenha uma boa performance e agrade os nossos corações, né? E eu quero aproveitar e mandar um abraço para todos vocês que estão nos ouvindo, dando a preferência da abertura. Um abraço aqui de Minas Gerais, onde tem um queijinho bom, com um pouquinho de calor, uma cervejinha gelada, e eu acho que não precisa mais não, viu, meu amigo Léo? Queijinho, com oréganozinho e um azeite, mas mais uma cervejinha gelada, você fica até feliz da vida. E o resto, como diz, e vem o resto, porque São Pedro está nos protegendo. Vamos segurar a onda e vamos tocar essa bola. Vai para frente, meu amigo, com um grande abraço para todos aqui de Minas Gerais.
1: Muito bem. Mas não poderia ser diferente nessa alegria toda aí, né, João? Segura a onda por aí, um grande abraço a todo o pessoal de Minas, os amigos estão aí com o seu lado também, os familiares, enfim. Grande abraço a todos. Muito obrigado pelo carinho sempre da sua audiência aí. E junto conosco no próximo sábado, certamente será conosco ao vivo aqui, né? Grande abraço a todos de Minas. Deixa eu ver, tem mais gente chegando aqui. Um abraço também para a dona Helena. Oh, tá ouvindo lá. É, sempre vou lembrar, sim, essa família que a gente traz do lado esquerdo do peito, dona Helena. Um abraço a ti, um abraço ao Jerônimo e a todos aí, a família toda aí reunida. Que maravilha, né? Todos juntos acompanhando o nosso programa. E o Igor, tá aprontando muito para eu, não? É? Ô Igor, como é que vai o Palmeiras, Igor? Um abraço para você. Grande abraço ao baixinho aí também. Vamos fazer o seguinte, antes da gente vir pro break, a gente vai trazer música e daqui a pouco tem bastidores aqui, as novidades da sua TV, eu vou contar para você daqui a pouquinho. Segura essa onda! 94!

0: Muito bem, 13 horas com 15 minutos. Moçada, a gente vai pro break. Daqui a pouco, o nosso convidado Héctor vai estar conversando conosco aqui do Consegue, né? E também da reunião que vai ter no próximo dia 15, se eu não me engano, né?
1: Isso.
0: Dia 15. Então a gente volta já, depois dos comerciais, com muita música e também a participação do nosso convidado aqui. Segura aí.
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0: Muito bem, estamos de volta aqui com o Revista 94 deste sabadão, 25 de julho. E agora eu vou conversar com o Héctor. O Héctor, aqui, vamos falar do Consegue. Primeiro, os cumprimentos, né, Héctor? Tudo bem? Boa tarde.
1: Tudo bem, Léo. Boa tarde. Tudo bem? Boa tarde a todos os ouvintes da 94 FM. Uma satisfação estar aqui novamente para conversar com o senhor a respeito dos assuntos do Consegue.
0: Perfeitamente. Eu quero também, antes de, porém, de falar aqui, de entrar no assunto, quero mandar um abraço aqui para a rapaziada do Cerrado que está ouvindo a gente, pessoal lá da Santa Cruz dos Lopes, meu amigo Zetão, está lá curtindo também o nosso programa, daqui a pouco ele vai participar também nesta edição de hoje. Então, lembrando que nesta próxima quinta-feira, dia 30, né, às 15 horas, teremos a reunião do Consegue na Câmara Municipal de Itararé. Então, vamos aí para as explanações aqui do nosso amigo Héctor, em relação a essa reunião.
1: Então, Léo, nossa reunião, acho que como todo mundo já sabe, né, ela acontece na última quinta-feira de cada mês, né, e nessa próxima reunião do dia 30, ela vai ser realizada às 15 horas, lá no, na Câmara Municipal, lá na,

0: Nessa próxima reunião do dia 30, ela vai ser realizada às 15 horas lá no, na Câmara Municipal, lá no Salão da Câmara Municipal de Tararé. E o assunto, Léo, dessa reunião será... São dois assuntos, né? Um deles é o patrulhamento em eventos, né? Qualquer evento aí, festa do peão, evento religioso. Então a gente vai tratar sobre esse assunto, sobre a segurança, sobre o controle e demais assuntos aí que vêm ocorrer durante a reunião lá. O outro assunto é sobre o resgate de animais. Também a gente recebeu algumas solicitações aí que seja tocado nesse assunto, né? E deixar aqui o convite aqui para toda a população de Tararé, que se façam presente, né, para se inteirar dos assuntos, trazer suas demandas, as suas preocupações, que a gente vai estar lá para acolher o pedido de todos aí.
1: Perfeitamente. Em relação aos outros assuntos também, é claro que no próximo programa, eu acho que eu gostaria até que você viesse na próxima semana, para a gente abordar mais como foi a reunião,
0: certo,
1: o que foi mais destacado lá, o que realmente o pessoal mais... Porque, logicamente, o público sempre se encontra presente nessas reuniões.
0: Sim.
1: E isso é muito importante também, porque o pessoal pode fazer sua pergunta, suas dúvidas, né? E já no momento ali junto com todos vocês, o Guarda Municipal, até a própria Polícia Militar, que vai estar presente... Sim. Enfim, poderá realmente abordar, né, outros assuntos também. Então eu gostaria que você viesse na próxima semana para que a gente pudesse levar até o ouvinte o que aconteceu, o que foi realizado, o que realmente foi concretizado. Isso é importante também, né, Hector?
0: Com certeza. Assim, a gente tem que ter a noção que essas reuniões do CONSEG, que o CONSEG realiza, ela traz essa proximidade da população com as forças de segurança pública. Você está presente ali, você tem um comandante da Guarda Municipal, você tem um comandante da Polícia Militar, você tem a presença de um delegado de polícia. Então você está ali participando, trazendo a sua reivindicação, sua demanda, você está diretamente sendo ouvido pelos órgãos de segurança pública, né?
1: Perfeitamente. E fica também aberto o pessoal da zona rural também, né?
0: Com certeza. Lembrando que na zona rural, situações que tem aqui no município, você também vai encontrar na zona rural. Lembrando que também na zona rural tem patrulhamento, tem reivindicações de vários assuntos relacionados à segurança pública, né?
1: Perfeitamente. Como você mesmo disse, a Polícia Militar vai estar lá, o capitão vai estar lá, ou alguns também pessoas que vão representar, caso o capitão não está presente.
0: Isso.
1: Poderá também abordar e explicar também o que pode acontecer, o que vai fazer, e as pessoas que muitos têm dúvida, né? Ah, mas acontece isso, acontece aquilo. Eu já tenho acompanhado algumas reuniões também. Infelizmente, nessa eu acho que talvez eu não possa ir devido ao horário de trabalho, mas eu vou fazer o possível para que a gente possa também estar acompanhando junto e também abordar alguns assuntos também, que a gente tem em mente também alguma coisa para falar e perguntar também, que a gente tem dúvida. Todo mundo tem dúvida, né? Afinal de contas, acho que nesse momento das reuniões é importante para esclarecer tudo isso, né, Hector?
0: Com certeza. É o que eu sempre digo, né? Você olhar a situação com outros olhos. Às vezes você imagina uma situação, mas aqui acontece tal coisa, não se toma providência. Então lá você vai entender o lado das forças, né, da polícia, você vai entender como que funciona, com os próprios órgãos explicando para você. Então isso te traz uma visão diferente, né, um pensamento diferente sobre como que se age nesse tipo de situações, né?
1: É bastante complexo também, porque muitas coisas as pessoas não sabem o que significa, o que na verdade é e como pode fazer para que seja realizado tal coisa, né? Então as pessoas têm um pouco de dúvida disso aí. E isso é importante, essas reuniões, né?
0: Com certeza.
1: É. Bom, mais algum detalhe?
0: Não, é só isso mesmo. Então só relembrando aqui, quinta-feira, às 15 horas, lá no Salão da Câmara Municipal. Então a gente vai estar lá presente. Nosso presidente André, inclusive eu mandar um abraço pro André hoje.
1: Então, vamos fazer o seguinte, melhor aqui. Vamos mandar um abraço para o André, já que o André hoje me parece, eu não sei, ó, só se for brincadeira. Brincadeira não é, porque eu acho que na verdade deve estar comemorando, só que não contou para a gente, não convidou. Mas de qualquer forma, quero enviar daqui do Radiante, eu, o Héctor e todo o pessoal

0: Ei, André, tá ficando mais novo, né? Ô, Hétero, será que vai ter churrasco lá hoje na casa do André?
1: Não sei, eu espero ser convidado se tiver.
0: Um abraço para você, André, que essa data se repita por muitos e muitos anos. São nossos votos aqui do nosso programa 4, a pessoa do André, do Hétero, que está aqui com a gente, também mandando um abraço para você. Recebe um abraço dos familiares, dos amigos, ele que é presidente do Consegue. Sim. E realmente um cara que a gente sabe a capacidade, né, que ele tem. E uma forma boa de fazer aquilo que ele gosta de fazer, que é em relação à segurança. Parabéns, viu, André? Que Deus abençoe você, muita saúde, recebe um abraço dos familiares, dos amigos e de nós aqui também, né, Hétero?
1: Isso, deixa o meu abraço aí também para você, André. Muitas felicidades, que Deus sempre abençoe sua vida aí.
0: Maravilha! Tá aí, depois dos para-choques aqui pro nosso amigo André, um abraço também vai para os nossos ouvintes que estão acompanhando o nosso programa e também certamente vai abraçar o André aí por essa data especial. Aliás, eu digo que o aniversário é uma data assim, eu diria. Eu não gosto muito de idade, né? Uhum. Mas o pessoal fala, pô, mas tô ficando mais velho, tô ficando. Gente, não é questão de ficar mais velho e nem questão da data ser o aniversário. O importante é a bagagem, é o conhecimento, é a forma que você comemora, porque é simbólico, né? Isso. Então isso aí é maravilhoso. Recebe o presente, o abraço, isso é muito gostoso, né?
1: É bom ser lembrado, né?
0: É bom.
1: Você saber que você é querido, né?
0: Exatamente. E o André certamente já recebeu muitos abraços hoje. E de nós aqui não poderia ser diferente, não tinha que lembrar dele aqui. Hétero, foi um prazer. Tem mais alguma coisa para frisar? E fique à vontade.
1: Só fazer um agradecimento a você, Léo, por abrir as portas aqui para o Consegue, né? Você que é sempre um interessado no assunto.
0: Exatamente.
1: Uma pessoa.
0: Todos nós, hein?
1: Isso, bem participativa. E a gente sabe da importância que tem o seu programa aqui, o alcance que tem, né? E a gente fica muito feliz de ter essa oportunidade de estar aqui conversando com a população de Tararé, explicando sobre o funcionamento, sobre a importância do Consegue também, né? E deixar mais uma vez aqui um abraço a todos aí e o convite aí que quanto mais a população participar, mais Itararé será beneficiada e com certeza a segurança cada vez aí será mais fortalecida em nosso município.
0: Quando se trata de segurança, a gente precisa dar as mãos.
1: Isso.
0: Porque a segurança é importantíssima.
1: Com certeza.
0: Porque o ser humano, muitas vezes ele acaba fazendo coisas que até Deus duvida. Mas quando a segurança está em cima, está olhando, está observando, analisando, talvez até por falta de preparo, por falta daquele chamado de berço, que é a educação, muitas pessoas acabam desviando o caminho.
1: Com certeza.
0: Então, vocês do Consegue e tantos outros que fazem parte desse tipo de procedimento, faz com que as pessoas mudem a sua direção. Então, isso é importante. A segurança, na minha opinião, é tudo de bom.
1: A segurança ela faz parte do nosso dia a dia, né?
0: Exatamente. Isso
1: começa dentro de casa, começa com uma boa educação.
0: Exatamente.
1: Bons exemplos, né?
0: Isso.
1: E, assim, igual o nosso trabalho no Consegue, é um trabalho voluntário, né? Ninguém recebe nada por estar ali.
0: Exatamente.
1: Mas a gente
0: faz isso com amor,
1: com amor, exatamente. Mas recebe uma gratidão muito grande por estar contribuindo, né?
0: Com certeza, né? Contribuindo muito.
1: A gente está preocupado, né, Léo, com a segurança de desconhecidos, né? Pessoas que às vezes a gente nem conhece.
0: Exatamente.
1: Mas a gente se preocupa. E isso engloba a gente também, né? A nossa família, o nosso cotidiano, né? Então eu acho muito importante a gente fazer o nosso papel, e um pedacinho, né? E juntando os tijolinhos aí a gente constrói
0: um
1: alicerce firme, né?
0: O velho ditado, de grão em grão a galinha enche o papo.
1: Isso.
0: Então, quer dizer, isso é a mesma coisa. Cada

0: cada momento que nós observamos isso com, no caso do CONSEG, que você acabou de dizer, é um trabalho voluntário, isso. Mas é um trabalho digno.
1: Certo.
0: É uma coisa que a gente sabe o quanto é importante para o ser humano, para aquele que está ouvindo, para aquele que realmente tem seus problemas, tem as suas coisas, todos nós temos. Todos nós temos um dia bom, um dia ruim. Então, acho que isso faz parte do ser humano. Mas alguma coisa que tem que ser mudado, vocês fazem o trabalho que é a diferença.
1: Exatamente.
0: As pessoas mudam de destino, mudam o seu caminho para melhor. Isso que importa para nós aqui.
1: Isso. E assim, lembrando, né, pessoal, que quem tiver interesse também de fazer parte do CONSEG, nós temos o NAU, que é o Núcleo de Apoio Local, que cada bairro pode implantar o seu, né? E através do NAU você traz as demandas do seu bairro para as reuniões do CONSEG, né? E com certeza isso vai ser de grande benefício aí para o seu bairro, para a sua comunidade. Então a gente faz convite também para aumentar o interesse aí do pessoal.
0: Perfeitamente, em estar participando, né? Exatamente. Héctor, muitíssimo obrigado pela sua presença.
1: Eu que agradeço.
0: E na próxima semana você vai falar para mim o que foi resolvido lá, o que é a reunião. Logicamente vai ser uma reunião muito proveitosa, e creio eu, e que todas as outras foram assim, e não vai deixar de ser sempre. Então, na próxima semana você vai falar detalhadamente de tudo que foi discutido e que foi analisado nesta reunião, tá bom?
1: Combinado.
0: Um abraço. Tá aí. Muitíssimo obrigado, Héctor. E agora a gente vai para o intervalo rapidinho. Daqui a pouco a gente volta aí, dando sequência, atendendo a galera que está participando com a gente aqui na Melhor e Mais Ouvido. Um grande abraço a você que está chegando agora, você que já estava na companhia. Fica aí.
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8: É, tá com tudo de quebra com o nosso Revista 94, agora no novo segmento. Vamos mudar de assunto aqui, mas antes deixa eu ver quem tá chegando aqui primeiro. Vamos ver, diga.
9: Ô, Léo, Cafuzinho aqui.
8: Ô, Cafu.
9: Zezé Luciano, hein? Cafuzinho aqui. Um abraço, Cafuzinho. Bora, alô, Cafuzinho. Hoje tem jogo de Santos, hoje. Santos é hoje.
8: Exatamente.
9: Amanhã tem do São Paulo, hein?
8: Uhum.
9: Vai do Corinthians, hein, ó. E ela fala sobre não. Fórmula 1. Vai do Corinthians pra nós, hein? Toca a música do Zezé Luciano.
8: Zezé Luciano? Tá bom, Cafuzinho. Obrigado pela participação aqui com a gente, tá bom? Um abraço. 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Muito bem, aqui é o Wagner Antônio. Alô, Wagner!
0: Fala, meu amigo Léo Medeiros. Opa. Muito boa tarde, locutor das multidões. Wagner Del Antônio, hoje é meu aniversário, manda um modão pra mim, do Zé de Camargo e Luciano. Um abraço, Léo, Deus abençoe, aquele abraço. Para todas as multidões, Wagner Del Antônio, Itararé, São Paulo.
8: Eita, parabéns, Wagner, parabéns que essa data se repita por muitos e muitos anos. Que Deus abençoe você, muita saúde, continue essa pessoa maravilhosa que você é, tá bom? Um grande abraço, tapinha nas costas, recebe o nosso abraço aqui, um abraço de toda a família 94 e todo o pessoal aqui de Itararé. Grande abraço, parabéns. Aqui também, chegando quem?
10: Boa tarde, Gramedeu. Aqui é o Zezão do Açaí. Oh. Sou amigo número um seu. Oh, fã número um seu. André, foi assim com o Amado Batista.
8: Eita, um obrigado.
10: Um abraço.
8: Um abraço, Zezão. Tapinha nas costas aí, tá bom? O Aparício Coutinho Werneck também curtindo a gente. Obrigado pelo carinho de todos vocês conosco na nossa tarde aqui, que maravilha, né? Deixa eu preparar o Zezé e o Luciano aqui. Antes, eu preparando aqui, quero mandar um abraço para a moçada lá que está ouvindo a gente em Sengés, no Paraná, né? Um abraço, Sengés. Lá o meu amigo Paulo Jaca, sempre está com a gente aqui, sempre ouvindo o nosso programa, que maravilha, né? Obrigado a todos.

sempre ouvindo o nosso programa, que maravilha, né? Obrigado a todos, Senjano, um abraço também lá pro André, o André Taruga, né? É isso? Um abraço para vocês todos aí, obrigado pela atenção dispensada, sempre junto com a gente, sempre curtindo a melhor e mais ouvida. E nós vamos trazer o Zezé Luciano aí pra galera.

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0: A melhor e mais ouvida, 13 horas com 52 minutos. Um rapidinho lá para Santa Cruz dos Lopes com nosso amigo Zetão. Alô, Zetão, tem novidade aí em Santa Cruz?
1: Alô, Léo Medeiros, muito boa tarde. Boa tarde a nossos amigos ouvintes da 94. Estamos nós falando aqui direto da capital do truco, que vai ser amanhã.
0: Eita!
1: Tararé vai se tornar a capital do truco amanhã.
0: Beleza! Vai, agora o que é que você fala aí do evento, também das premiações aí pra galera, bem rapidinho pra nós aqui no nosso revista.
1: Tá joia, viu? Amanhã a partir das 10 horas da manhã,
0: opa,
1: Santa Cruz dos Lopes se torna a capital do truco amanhã, a partir das 10 horas, no Centro Comunitário de Santa Cruz dos Lopes, certo? A premiação é o seguinte: primeiro, segundo e terceiro prêmio é em dinheiro. Daí nós temos também os brindes, que é sorteado os brindes, e para as primeiras inscrições que fizer no recinto da festa aqui, nós vamos premiar com uma medalhão.
0: Opa!
1: Vai ganhar uma medalha. Maravilha. Sem jogar, já sai premiado, certo? Uhum. Porque Santa Cruz faz a festa, o presente quem ganha é você, tá bom? Então nós estamos convidando aí toda a região, né, que compareça amanhã para esse grande torneio de truco. Queremos ver todos os truqueiros da região, as truqueiras, as mulheres que gostam de jogar truco. Será tudo muito bem-vindo a Santa Cruz dos Lopes amanhã, a partir das 10 horas.
0: Maravilha!
1: Vamos ter serviço de bar. Uhum. Aí nós temos frango assado, leitão assada, tem um punhado de coisa gostosa aqui, certo? Bebida bem geladinha, tudo no capricho, tudo naquele respeito, naquela dignidade nossa, certo? É nossa família trabalhando para a família que vem nos visitar.
0: Beleza, Zetão. Grande abraço para todo o pessoal de Santa Cruz dos Lopes. Mais uma vez, mais um evento. Sucesso garantido. Vou fazer força e dar uma passadinha aí, Zetão.
1: Oh, será um imenso prazer. Nós estamos recebendo também o pessoal de Tatuí, que chegou já hoje para jogar truco. Tem um pessoal de Itaporanga. Estamos com toda a região, já estão começando a chegar hoje para esse grande evento amanhã, o dia inteiro. Tem um imenso prazer de receber todos os truqueiros, todas as pessoas que visitam Santa Cruz dos Lopes.
0: Beleza, e a premiação aí, Zetão?
1: A premiação é feita em dinheiro, é feito contagem das duplas e daí sai o dinheiro.
0: Beleza.
1: Tá bom? Então paga 50 reais cada pessoa, são 100 reais a dupla que paga 100 reais, certo? Uhum. Para se inscrever. E se inscrever, já ganha um medalhão e já fica se divertindo com nós aqui. E o jogo de truco nosso, é duas vidas. O próprio truqueiro já sabe, conhece o que são duas vidas. Então, deixar aqui o meu agradecimento à revista 94, que é um total sucesso, a esses municípios, 77 municípios que nesse momento nós estamos falando, a nossa eterna gratidão. Vamos agradecer, né, de todo o coração, aquelas pessoas que colaboram, contribuem com Santa Cruz, certo? Então, nós agradecemos de todo o coração.
0: Grande abraço, Zetão. Grande amigo. Quero que você venha no meu programa aqui com mais tempo para a gente conversar bem à vontade, para falar sobre os eventos, sobre os 115 anos de Santa Cruz dos Lopes, enfim. Muitos assuntos, a gente vai ter muitos assuntos para falar aqui ao vivo aqui no programa. Um grande abraço para você, muitíssimo obrigado pela sua participação.
1: Valeu, meu querido irmão, quero agradecer bastante de todo o coração, quero agradecer bastante a minha família também que nesse momento está trabalhando aqui, a minha esposa, a Maria, a Leonilda, quero agradecer o Gil, o Jair, certo, o Ir que nós chamamos, a Gilda, quero agradecer todo esse pessoal nosso maravilhoso que nos ajuda e nos trabalha. Muito boa tarde, Deus abençoe bastante você, agradecimento também à família Fadel, que

abre as portas para nós, agradecer todos os locutores, as pessoas que trabalham na 94. Deus abençoe e até amanhã, se Deus quiser, nesse grande evento, capital do truco, Santa Cruz dos Lopes. Fui embora. Tchau, tchau, Léo Medeiros. Deus te abençoe muito, meu irmão. Tchau, tchau.

0: Muito bem, tá aí, depois da participação do Zetão, vamos ver aqui o pessoal que tá chegando aqui, participando do finalzinho do programa. Quem é?
1: Boa tarde, tudo bem com você? Eu Opa. Também tô bem, graças a Deus. Você também tá bem? A família tá toda bem?
0: Opa!
1: Mas e você não roda tudo bem? O programa tá 10.
0: Obrigado.
1: Tá de parabéns, você também. Dê uma boa tarde. Bom sabadão. Abençoado por Deus. Você, toda sua família, todo você do Rádio. Abraçando assim pra você também. Abraço meu também. Que Deus abençoe seu dia. Abraço pra Zuleide, Ricardinho. E Mirocreta, Roberta. Deu Leque Leiteiro e João Paulo. Vamos da verdura também com o Nelson.
0: Uhum.
1: E minha comadre Maria Antônia também. Bye, bye. Boa tarde. Deus. Qualquer modão, tá?
0: Tá certo. Você deve ter
1: um problema. Quando você achar de Milton Neves, para mim e do Marco Roberto?
0: Ai, vamos ver se eu consigo, tá?
1: Tá bem?
0: Tá bom.
1: Deus abençoe. Fica com Deus.
0: Tá bom. Obrigado, tchau, tchau. Viu? Um abraço.
1: Boa tarde.
0: Boa tarde.
1: Bom fim de semana para você também. Tchau, tchau.
0: Obrigado. A Raquel Marques participando com a gente aqui. Tem também a participação do Davi Barbosa. Não vai dar tempo de tocar sua música aqui, Davi. E a Inês do Bairro do Cerrado está ligada também. Obrigado. Obrigado. E o Nelson Segurança. Diga, Nelson, rapidinho aí. Tudo bem?
2: Boa tarde, Léo Medeiro.
0: Opa, boa tarde.
2: É com grande satisfação que eu, seu satisfação grande amigo, é Nelson Segurança, Nelson de Oliveira.
0: Uhum.
2: Quantos anos de amizade?
0: Verdade.
2: Desde Piazão?
0: É verdade.
2: Com muita alegria que eu mando esse áudio pra você.
0: Obrigado.
2: Coloca no sorteio aí, toca um modão pra nós do Milionário José Rico.
0: Uhum.
2: E manda pra todos os ouvintes do teu programa maravilhoso. Parabéns, garotão. Que esse sorriso estampa o tempo inteiro no seu rosto, fazendo alguém que tá do outro lado do rádio ouvindo o teu programa com alegria e satisfação. Parabéns, muito sucesso obrigado. E que Deus ilumine o seu caminho e sua família. Felicidade, Piazão, merecedor. Desde rapazão se conhecendo, desde criança. Você é um grande amigo, você mora no meu coração. Parabéns, coloca no sorteio, viu? Toca para nós, Milionários Rico. Felicidade e sucesso. Nelson Segurança. Um abraço, Piazão. Um Deus sucesso. Deus abençoe.
0: É recíproco, meu amigo. Um abraço, Nelson. Um abraço mesmo. Agradecido pelas palavras aí. Tem mais gente chegando aqui, deixa eu ver.
3: E é um ano a mais de experiência também, aprendendo, vivendo, né, Leo? Uhum, no é caso verdade. Meu, eu vou morrer aprendendo. Penso assim.
0: É
3: parabéns
0: verdade,
3: aí, presidente aí, consegue, tá bom? Gostei da entrevista aí.
0: Obrigado, Zé Cássio, obrigado. E a todos aqueles que estão participando com a gente aqui nesse momento, que pena, a gente está acabando o programa, mas a gente agradece de coração. Vou tocar um pedacinho da música aqui do Milionário Zé Rico e vou ficar devendo as outras músicas aqui com o Amado Batista, que pediram também, mas o importante, gente, é que vocês participaram mais uma tarde juntos aqui, que estivemos aqui, de uma forma ou de outra, levando a melhor programação para você. E, claro, informação, notícia, que sempre nós trazemos aqui com muita propriedade. E a participação do Héctor, do Consegue, participação sua aí em casa, em qualquer lugar onde vocês estiveram. Esperamos que eu, particularmente, tenha agradado todos. E prometendo voltar, se Deus quiser, na segunda-feira com o nosso Happy Hour, a partir das 18 horas e 30 minutos, se Deus quiser. E o Revista 94 volta na próxima semana, a partir das 12 horas. Grande abraço, fiquem com Deus, um ótimo sabadão a todos e até segunda-feira e até amanhã. Amanhã eu volto aqui novamente, a partir das 12 do Túnel do Tempo, com o nosso amigo Dirceu. Fica aí com um pedacinho de Milionários aí. Grande abraço. A gente se esbarra por aí. Tchau.

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2: Oba, que delícia. Finalzão de semana chega.

todas as redes sociais estão liberadas para você compartilhar o nosso Zona Livre, tá bom? Aí é claro, né? Aumenta o volume no máximo, porque a primeira sequência promete. Vamos de música!

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1: 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Essa é top, hein?
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0: Opa, já já tem muito mais Zona Livre pra você.
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1: Nosso Zona Livre chegou ao fim nesse finalzão de semana. Obrigado pelo carinho da sua audiência, sua participação. Tô indo nessa, mas eu volto no próximo Zona Livre, tá bom? Já espalha pra todo mundo aí. Tchau, tchau.
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3: Olá.

Como é que tá você? Teve um dia complicado, um dia difícil, uma semana de muito trabalho? Olha, o que eu posso fazer para melhorar isso aí é garantir que nós temos a melhor programação musical. É isso mesmo, as melhores músicas começam a partir de agora, rodando aqui no nosso Super Hits. Eu vou até o final e eu quero que você vá comigo, hein?

0: Pessoal, vou dar uma paradinha na programação, vamos ouvir as mensagens dos nossos parceiros, mas é super rápido e eu já volto com muito mais música. Já já estamos de volta, não saia daí.
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Tá na hora do intervalo, mas é sempre muito rápido. É o tempo de você tomar uma aguinha, um cafezinho, e a gente já volta com muito mais música e na melhor programação, é claro, né? Não saia daí, eu já volto.

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0: Tá na hora do intervalo, mas é sempre muito rápido. 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
3: Nossa galera, e benza Deus, tá?

Pessoal, vou dar uma paradinha na programação, vamos ouvir as mensagens dos nossos parceiros, mas é super rápido e eu já volto com muito mais música. Já já estamos de volta, não saia daí!

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1: Boa tarde, meu povo lindo de Tararé e região. Vocês estão bem? Como é que foi a semana? Foi tudo bem com vocês aí? Foi tranquilo? Comigo foi ótimo, viu, gente? Ótimo, maravilhoso, hein? Vem comigo ao vivo, estou ao vivo com você. Agora são 5h06. Ótima tarde pra você. Estamos aqui nas Altas da Cruzeiro, pra toda a região. Você tá ligado em 94.3. Sejam bem-vindos, viu? Sou Nilson Aguiar, prazer, hein? Nilson Aguiar com você até 8 da noite, levando as melhores músicas pra você. E aqui na melhor rádio, você já sabe, 94.3. Que gostoso, hein? Chegou a hora de você participar, ligar pra cá, falar com o Nilson Aguiar. 997-421-1423, 3532-6081. Vai falando comigo ao vivo, se você quiser, fique à vontade. Hoje é 25 de julho de 2026. Prazer, hein? Avisa a galera aí que o Nilson Aguiar já tá no ar, ao vivo com você. E aí, tá de boa? Tá em casa? Tá no trabalho? Tá na fazenda? Tá no sítio? Aonde você está? Fala pra mim, bebê. Vamos começar bem? Guilherme Arante pra você, cheia de charme. Vem com charme comigo, liga pra cá, vem.

esse daqui é o Guilherme Arantes, aqui na Melhor Rádio 94.3, Itararé, São Paulo, pra toda a região, hein? Tá de boa, tá em casa, pega esse telefone e liga pra cá, hein? Estou ao vivo com você, agora são 5h11, ótima tarde pra você. O Luan Santana canta pra você agora, tá? A dor desse amor, aqui na Melhor Rádio 94. Sejam bem-vindos.

0: aqui, gente. Tava dançando aqui no estúdio, viu? Na boquinha da garrafa aqui na 94. Que é isso, gente? Que é isso? Na boquinha da garrafa. Vamos dançar, gente, vamos dançar. Liga pra cá, 997-42-1423 3532-6081, gente. Tá ligado que 94, muito obrigado, tá? Tá trabalhando, é, a Vanessa tá aqui trabalhando no centro, né? Ela tá aqui na que rua que é, mulher? Na primeiro? Você tá trabalhando, mulher? Um abraço pra você, tudo de bom, tá, lindona? A Vanessa é nossos ouvintes todos os dias, né, mulher?
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0: Eu quero saber a enquete de hoje também. Qual é a música que você canta no último volume? Fala pra mim. Qual a música você canta no último volume? A enquete de hoje. E que cantor que você gosta? Me fala aí, tá bom? Qual a música? Qual é a música do Silvio Santos? Qual é a música? Qual é a música que você canta mais alto no último volume? Ou deixa aquele som no último volume? Tá certo aí, vai lá, corre no telefone, fala comigo. Anderson, e aí, Anderson Bombeiro? Tá bom, rapaz? Abraço pra você, Anderson Bombeiro, tá por aqui. E ele também dentista. Ah, tá certo, Anderson. Um abraço pra você na cidade de Itapeva, tudo de bom. Oi, Maria, você tá bem, Maria? Beijo pra você, Maria. Tá em Taquarivaí, Maria? Beijo pra você, princesa. Tudo de bom pra você, Maria, em Taquarivaí, São Paulo. Quem está por aqui também na Frei Caneca é a Joana, aqui em Tararé. Oi, Joana, beijão pra você, obrigado, tá, Joana? Tá ligado aqui em 94.3? Daqui a pouquinho, gente, você vai falar ao vivo comigo, tá, ó.
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0: Corre no telefone e fala comigo ao vivo, continua falando comigo ao vivo. Então, a nossa amiga aqui, tá aqui na Frei Caneca, aqui em Tararé, a Joana, né, Joana? Beijo pra você, tá? Tudo de bom, tá, lindona? Quem está aqui na praça do quê? Da Caixa d'Água? É o Márcio. E aí, Marcião, você tá bom, rapaz? Tudo bem com você, Marcião? Tá aqui perto da Caixa... Praça da Caixa d'Água, é isso? É isso mesmo? Um abraço pra você, Marcião. É, bairro do Ginásio, a Fernanda tá por aqui também, né, Fernanda? Beijo pra você, Fernanda. Tudo de bom no bairro do Ginásio aqui em Itararé. Parque Centenário, Vanessa, você tá bem, mulher? Tudo tranquilo com você, Vanessa? Beijo pra você, tá, Vanessa, aqui no Parque Centenário. Lá em Capão Bonito, gente, quem tá por lá? O Mateuzinho, né, Mateuzinho? Tá só de boa por aí, rapaz? Abraço pra você, a região inteira ligada 94.3. É, tá certo então, Mateuzinho. Depois eu toco sua música que você pediu aqui, tá? Homem não chora, é isso mesmo? Homem não chora, rapaz. Que é isso? Tem certeza que homem não chora? Ô, Mateuzinho, que é isso, rapaz? Abraço pra você, hein, Capão Bonito, Mateuzinho. Homem não chora, homem não chora, tá certo. Quem está na 15 também, por aqui? 15 de novembro, isso? Aqui em Itararé? É o Camargo. Aí, Camargo, você tá bom? Ô, Mateuzinho, achei sua música aqui, vou tocar agora pra você, tá? Você disse que homem não chora? Ah, sei, né? Você deve estar chorando por alguém aí, tenho certeza, tá, Mateuzinho? Em Capão Bonito. Abraço pra você, meu amigo. Tudo de bom, viu? Agora tem pra você, Pablo.

certo então, minha querida? Muito obrigado, Vanessa. Você tá bem, mulher? Manda um beijo todo mundo aí na loja, tá bom? Fala o nome da loja que eu vou falar aqui, tá bom? Beijo pra você, Vanessa. É, bora pro nosso comercial. Fica aí que eu já volto. Fica aí, fica aí.

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5: É isso aí. É, tocou uma música aí, você já sabe, né? Que o sinal cai, mas volta rapidinho pra você aqui na 94, hein? Seja bem-vindo, você tá aqui na 94.3, Itararé, São Paulo, pra toda a região. Gostoso estar aqui com você no sabadão, fazendo as melhores músicas pra você. É muito gostoso, gente, estar aqui no sabadão, entrar aqui na bancada e fazer aquele programa especial pra você, né, gente? Quem está por aqui também, deixa eu ver aqui, Raquel Marques, já passou o áudio, tá, Raquel? Mas tem mais, deixa eu ver quem está por aqui.
6: Boa tarde.
5: Boa tarde.
6: Eu quero ouvir uma música do Bruno Marrone, Dormir na Praça.
5: Quem está falando? Qual o seu nome, mulher? Qual o seu nome? Deixa eu ver aqui, deixa eu apertar aqui.
6: Boa tarde, meu nome é Bruno, eu quero ouvir uma música Dormir Marrone, Dormir na Praça.
5: Eu vou rolar pra você Dormir na Praça, tá, minha querida? Mas fala seu nome pra mim aqui bonitinho. Fala o seu nome bonitinho pra mim aí, mulher. Fala bonitinho seu nome pra mim.
7: Boa tarde, sou Raquel Marques do
5: Céu. E aí, princesa?
7: Do Jardim Alvorada. Tudo bem com você?
5: Eu tô ótimo, e você?
7: Ah, eu quero música hoje, que dia você ficou. Você ficou dois sábados, você não colocou música nenhuma.
5: Raquel, ó.
7: Eu tô nervosa, você não colocou música mais. Não, não deixou eu cantar mais, né?
5: Então canta, princesa.
7: Ei! Fala comigo também, tá? Você me deixou dois sábados sem atender eu daí. Eu fiquei nervosa. Não vou ligar por isso, mas hoje eu vou ligar pra você.
5: Ah, que aluno fica bravo.
7: Você muito bem. Ah, menino, você colocou a música da boquinha da garrafa? Eita, nós,
5: né? Você dançou aí, Raquel? Dançou, né?
7: É bom demais essa música aí. Eu gosto dessa música aí. É da boquinha da garrafa. Ihu! Gostei muito.
5: Gostou, mulher?
7: Você viu aí, ó?
5: Na... Vou falar pra
7: contato,
5: você.
7: Eu tô no teu contato aí, ó. Tá vendo aí?
5: Tô vendo.
7: Eu, tá vendo, Léo.
5: Você. Quem mais?
7: E o Ricardinho.
5: Ricardinho, um princeso, um gatão esse Ricardinho, viu?
7: Ele foi domingo na festinha dele, domingo passado.
5: E não me convidaram pra essa festa?
7: Bom, você
5: festa.
7: Tá tudo bem com você?
5: Tô bem, graças a Deus.
7: Eu também tô bem, graças a Deus. Meu esposo Carneiro.
5: Certo.
7: Nemeiro Zuleide e o Ricardinho também. Todos meus amigos.
5: Ricardinho fez aniversário.
7: Alex, Paulo, minha mãe Maria Antônia também.
5: Quem mais?
7: Ó, era a boquinha da garrafa, hein? Eita, nós. Deus abençoe. Tchau, tchau.
5: Beijo, bye, Raquel. Bye. Ô, Ricardinho, você fez aniversário.
8: Parabéns. Parabéns, parabéns pra você.
5: Parabéns, Ricardinho, seu lindo, ô seu bonitão, parabéns pra você, Deus abençoe, viu, Ricardinho?
8: Parabéns.

0: Beijo em todo mundo na família aí. Seja bem-vindo, tá, Ricardinho? Você tá sempre tá ouvindo a 94, Ricardinho, ó. Beijo pra você, Ricardinho. Tudo de bom pra você, viu? Vamos ver aqui.
1: Boa tarde, Bruno. Eu quero ouvir uma música do Bruno Marrone. Dormir na praça. Eu sou ouvindo,
0: eu tô vendo. E seu nome, mulher? Me fala, bebê. Tá rolando sua música.

0: 4, agora são 5h35. Ótima tarde pra você. Paula Fernanda, caso pra você agora. Corre no telefone e fala comigo ao vivo. Vai lá.
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0: Eu sem você. Eu sem você. O que você acha, hein? Paula Fernandes aqui na Melhor Rádio, hein? Sem você aqui na Melhor, hein? Liga pra cá, corre no telefone e fala comigo, bebê. Vai lá.
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0: Deixa eu baixar tudo aqui, rapaz. Agora sim. Continua falando comigo ao vivo aqui na Melhor Rádio. E os telefones aqui tocando aqui no estúdio. Vou liberar as linhas já pra você falar comigo. Bora liberar as linhas, produção. Vou liberar as linhas pro pessoal falar comigo. Agora são 5h40, gente. Eu vou passar o áudio da galera aqui que tá falando comigo. A enquete de hoje é o seguinte, gente. Eu tô falando pra você é o seguinte. Qual a música que você canta no último volume? Qual é a música que você canta no último volume? E o cantor que você gosta? Me fala aí, bebê. Fala aí pra mim. Hã? Hã? Qual a música que você... Tá ligado aqui 94.3? Fala pra mim aí, enquete de hoje. Qual a música que você marcou sua vida aí? Que você canta no último volume? Que você chega no banheiro lá, começa a cantar altíssimo, né? Quem que é aí? Vou aproveitar aqui e mandar um abraço também aqui pra Maísa em Sangés. Ô Maísa, você tá bem, mulher? Nilson, você não tá dando bola pra mim? Claro que estou sim, mulher. Que é isso, hein? Beijo pra você, Maísa, aqui em Sangés, no Paraná. Menina, que é isso, hein? A Raquel Marques, ela também falou que eu não tô dando bola pra ela. Não tem como, gente. Eu estou aqui no estúdio, vocês podem ligar pra cá, gente. Pode falar comigo, tá? Eu tô aqui pra falar com vocês. Vocês têm que ligar pra rádio, falar comigo aqui, tá bom? Raquel, beijo pra você, tá, Raquel? Tem dia que as ligações são muito ocupadas aqui no estúdio e aí eu não consigo atender todo mundo, mas desde já eu agradeço a todos que mandam mensagem, que participa e gasta um tempinho aí pra falar comigo, tá bom? Muito obrigado, tá, gente? Então, um beijão pra você, Raquel Marques, que tá brava comigo, mulher? Tá brava comigo aí, falando que eu não atendo você? Não tem como, gente, tem muita ligação aqui no estúdio. E é o seguinte, beijo pra você, Raquel, também a nossa amiga de lá de Sangés, a princesa, a Maísa. Beijo pra você, Maísa. O Mauro em Itacoarivaí também tá ligado por aqui. Quem está por aqui no Jardim São Paulo? A Adriana. O Adriano, está no Jardim São Paulo, que talaré? Beijo pra você, tá, Adriano? Tudo de bom, viu? Tá tudo tranquilo com você, mulher? Beijo pra você aí no Jardim São Paulo. Manda um beijão em todo mundo aí no Jardim São Paulo, mulher. Tudo de bom pra você. Quem está aqui no Presidente Prudente? Janaína Moraes. E aí, Janaína? Você tá bem, mulher? Beijo pra você. A Janaína está aqui na Presidente Prudente. É que tararé, gente? Essa rua? Essa rua, o bairro, sei lá. Um beijo pra todo mundo da Presidente Prudente. Na 1ª de maio, quem está por aqui é a Jandira. Jandira e o Fábio. Nilson, adoramos você. Nós ficamos esperando você chegar aí pra nós ouvir você. Então tá certo, Jandira. Beijo pra você e também um abração aí pro Fábio, tá bom, minha querida? Na 1ª de maio. Bairro do Cerrado, a Fabrícia tá por aqui também. A Fabrícia Aparecida Pontes, né, Fabrícia? Beijo pra você. Deixa eu ver aqui, tem telefone aqui, gente? Tem. Daqui a pouquinho, 6 horas, gente. Você vai falar comigo ao vivo aqui na Melhor, hein? Liga aí, tá?
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0: E daqui a pouquinho você vai falar comigo ao vivo, né, gente? Fala, Lola. E aí, mulher, tá tudo bem com você, Lola? Você tá tranquila, mulher? Tá tudo belezinha? Beijo pra você, Lola. A Lola perdeu R$50 esses dias, né, Lola?
2: Oi, Nilson.
0: Oi.
2: Boa tarde. E aí, tudo bem com tu?
0: Melhor agora falar com você, princesa.
2: Uma música pro meu irmão Flávio.
0: Certo.
2: Pra minha cunhada Creuza, pro Chico, meu sobrinho.
0: Certo.
2: Pra minhas amigas aqui da Novo Horizonte. Pra um casal de amigo meu que tem na Casa Amarela, Nilton e Célia.
0: Um abraço pra eles lá.
2: E pra minha família Camargo e pra você. Tenha uma boa tarde. Tchau, tchau.
0: Beijo pra você, lindona. Você tá bem, mulher?
2: A música é como sempre, com o Amado Batista, meu ex-amor.
0: Essa mulher, viu, meu ex-amor, hein? Ah, mulher, que é isso? Eu vou tocar pra você daqui a pouquinho, tá? Beijão pra você, tá? Quem está por aqui também, deixa eu ver aqui. Tem muita gente ligando aqui pra cá. Estou ouvindo aqui, deixa eu ver aqui. Ana Paula, não, o locutor, beleza aí com você, rapaz? Tá tudo certinho aí? Um abraço pra você, meu amigo. Seja bem-vindo, tá? Quem está por aqui, a Rita de Cássia também está aqui. Fala aí, mulher.
3: Oi, Nilson. Boa tarde, Nilson.
0: Tudo bem, você?
3: Aqui é a Rita de Cássia Ferreira, do CDHU Ponte Seca.
0: Manda um beijo todo mundo aí.
3: A música que eu canto debaixo do chuveiro, que eu canto lavando louça, que eu fazendo comida, que eu canto todo dia, é o do Alexandre Pires, essa tal Liberdade, eu acho que é o nome. 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
0: Te e desejo aí, noite e dia.
3: Eu gostei desde o começo também.
0: Então tá bom, princesa. Tá rolando pra você aqui, viu?
3: Agora esqueci.
0: Esqueceu?
3: Beijo, Nilson.
0: Beijo, princesa. Tá rolando sua música aqui, tá? Cantou bem.

0: Esse daqui é o Alexandre Pires, aqui na Melhor Rádio, hein? 94.3, Tararé, São Paulo. Estamos ao vivo com você em toda a região, hein? Que gostoso estar com você aqui na Melhor Rádio. Vem comigo ao vivo, está aqui ao vivo. É, eu vou pro nosso comercial, gente. Já já eu volto aqui com o recado da galera. O pessoal continua participando aqui, tá? 99742-1423 3532-6081. Eu vou liberar as linhas já que tá chegando a hora de você falar ao vivo comigo. Então você tá valendo prêmios pra você, tá, gente? Vou liberar a linha 1, peraí. Vamos liberar a linha 2 agora, peraí, vamos liberar a linha 2. Vamos liberar a linha 4. É isso, produção? Não tá liberando a linha 4, tá, gente? Vamos lá. Cadê a linha? Sumiu a linha aqui, hein? Agora sim. Linha 4 liberado, são 3 linhas pra você. Daqui a pouco libero mais linhas pra você falar ao vivo comigo, tá? Beleza? Rapaz. 94, tá com tudo. Daqui a pouquinho tem prêmios pra você, hein? Agora são 5h50, gente. Tá chegando a hora, hein? Ó.
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0: Corre no telefone e vai lá, hein? Já vou falar pra você que vou sortear daqui a pouquinho pra você, hein? Vai lá, hein?
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0: 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E os telefones já começou a tocar aqui no estúdio, ó, gente, ó. Rapaz, os telefones já disparou aqui no estúdio, hein? Continua ligando pra cá, fala comigo ao vivo. Vai lá, fala comigo aqui na melhor rádio. Você tá ligado em 94.3? É, vai lá, corre no telefone. E daqui a pouquinho tem sorteio de prêmios pra você. Tá ligado na melhor rádio 94.3, São Paulo, Itararé, São Paulo, pra toda a região. Nós estamos aqui nas Aldas Cruzeiro, gente. Nas Aldas Cruzeiro. E aí, rapaz?
1: O programa tá ótimo demais, tá muito gostoso.
0: Você tá bom, Dião?
1: Meu amigo Nilson, locutor, dono da rádio mais gostosa do Brasil.
0: Valeu.
1: É, quem fala aqui é o Djan Barretos.
0: Certinho.
1: Tô pedindo aí uma modão sertanejo, se puder tocar pra nós. Meu reino encantado. Um abraço pra você e a todos os seus ouvintes.
0: Um abraço, meu amigo. Locutor também, tá? Um abraço pra você, viu? Tudo de bom.

0: Esse negócio de casar e convidar o parceiro não dá não, né, gente? Grande amor da minha vida é você casando com outros, aí não dá, né?
1: Hoje é sexta-feira, bota pra torar!
0: Você já pensou um negócio desse, gente? Você vai casar e é o grande amor da sua vida. Nada a ver, gente. É nada a ver.
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0: Tá chegando a hora de você falar comigo, bebê. Você tá bem?
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0: Vamos gastar esse dedão, hein? Vamos ligar pra cá.
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0: Tá na hora de você falar comigo, tá? Vai lá.
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0: Tem pra você R$60 aqui, tá? O pessoal não levou a semana passada, vai levar hoje, tá? Tem pra você panela de pressão. Ai, ai, ai. Vai fazer uma panela nova pra você de pressão, tá? Relógio de pulso. Aquele relógio bonitão pra você, tá? O que você acha, hein? Liga pra cá, corre lá, vai lá. Corre no telefone, fala com o Nilson Aguiar. O que sabe que tem também aqui? A produção tá ficando doida, hein? Tem pra você aquela jogo de taça pra você tomar aquele vinho gostoso. Que gostoso! Vou falar pra você, viu? Meu Deus do céu, viu?
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0: Sabadão com o Nilson Aguiar é mais gostoso, viu, gente? É mais gostoso. Só que não, bora lá, vamos fazer o nosso giro aqui. Enquanto você corre no telefone, liga lá, fala comigo ao vivo, tá bom? Liga, corre aqui pra falar comigo ao vivo aqui na melhor rádio de toda a região. Agora são 6:01, repita. 94, 6:02, ótima noite pra você, tá ligado? 94, deixa eu pegar meu galinho, ó. O pessoal tá tudo doido aqui no estúdio, viu? Tudo doido. Tirando eu, o resto tudo doido.
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0: 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Boa tarde, Nilson.
1: Boa tarde,
0: Nilson.
1: Ai, boa tarde, meu povo lindo. Vocês tão bom? Vocês por aí ou por cá, ao vivo com você, aqui na melhor rádio 94.3.
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1: Já tá com o dedão no telefone aí ou não? Tá ou não tá?
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1: Seja bem-vindo, eu sou Nilson Aguiar ao vivo com você aqui na 94. Estamos aqui nas Alto da Cruzeiro pra toda a região. Essa rádio chama 94, essa nave, né? Se chama 94. Obrigado por você estar dando carona pra mim. Muito obrigado, tá? Você que tá ouvindo nós também, muito obrigado, tá? Vocês por aí ou por cá, ao vivo com você. Meu Deus do céu, hoje já sabe, né? Tá na hora de você ganhar prêmios aqui na 94. Hoje é 25 de julho, gente, de 2026. Eu fico perguntando no estúdio aqui e até esqueço as coisas aqui, viu? Qual é a música que você canta mais alto no chuveiro? Você canta alto demais, hein? Qual é a música? Fala pra mim, qual é a música que você canta? E é o seguinte, tá valendo pra você R$60, tá? A melhor cantada aí, melhor música, vai levar no final do programa R$60, beleza? Eu tô bonzinho hoje. Panela de pressão, relógio de pulso pra você. E também, se menino ganhar, vai ganhar de homem, tá? E se for mulher, vai ganhar relógio de mulher, tá certo? Jogo de taça também pra você aqui na melhor, hein? Gente, que é isso, hein? Vamos no telefone falar com essa princesa lindona.
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1: Ela cantou, encantou aqui todo mundo na rádio. Rita, tudo bem? Boa noite, Rita.
3: Boa noite, Nilson.

0: cantou, encantou aqui todo mundo na rádio. Rita, tudo bem? Boa noite, Rita.
1: Boa noite, Nilson.
0: Você tá bem, tudo princesa? Você tá bem?
1: Eu tô bem.
0: O que você tá fazendo nesse...
1: E você?
0: Eu tô ótimo, falando com você agora é melhor ainda, viu? Muito gostoso falar
1: eu
0: com
1: também.
0: Vocês. Viu? O que você tá fazendo de bom hoje?
1: Eu?
0: É.
1: Tô debaixo das cobertas. Tá... tá... frio.
0: Meu Deus. Essas horas debaixo da coberta, mulher. Não vai passear hoje?
1: Hoje não.
0: Mas você não vai fazer aquela jantona aí pro maridão? Como que é o nome do maridão mesmo?
1: É Ney.
0: Ô Ney. Ô Ney. Faça a mulher levantar aí pra fazer aquela jantona pra você hoje, viu, homem?
1: Não, vamos de pizza.
0: Ah, o que é isso? Então, você cantou pra mim lá na como que se chama? Lá no áudio que você... Qual é a música que você gosta demais? Você cantou Alexandre Pires, é isso?
1: Essa Tal Liberdade, né? Eu não sei se o nome é Essa Tal Liberdade.
0: É Essa Tal Liberdade.
1: Gosto dessa.
0: É essa mesmo que você cantou, que rolou pra você, que é Essa Tal Liberdade. É essa música mesmo que você cantou. Música maravilhosa.
1: Uhum.
0: Linda, seu nome tá aqui no sorteio, tá bom? Você tá falando aqui, lugar aqui, Tararé? Uhum. Qual lugar que você tá falando aqui?
1: Eu tô falando do conjunto habitacional de Leandro Marques, do CDHU.
0: Manda um beijo todo mundo aí no CDHU aqui, Tararé. Esse pessoal lindo aqui, Mando. Que tá ligado aqui na 94. Muito obrigado, viu, por você participar. E seu nome tá no sorteio. Você sabe que hoje você já cantou um pedacinho da música, você já tá concorrendo aqui, tá? Você cantou um pedacinho do Alexandre.
1: Que legal!
0: Do Alexandre Pires, você já tá concorrendo R$60 no final do programa, tá, lindona? Então seu nome
1: Nossa,
0: já tá.
1: Nossa, que beleza!
0: Seu nome já tá aqui no sorteio. Então você tá ligado no 94, pode cantar um pedacinho da música aí que você gosta, que você também vai estar concorrendo R$60 no final do programa. Tem panela de pressão também, relógio de pulso. Você já tem relógio de pulso? Ou não?
1: Eu tenho.
0: Então, também vai ser sorteado daqui a pouquinho. Um jogo de taça lindona pra você tomar aquele vinho ou água.
1: Esse eu não tenho.
0: Você não tem taça aí?
1: Então, não.
0: Então seu nome tá concorrendo também aqui, tá bom, querida? Que oferecer
1: Nossa,
0: pra
1: que bom.
0: Quem? Impressionando os anjos. Você oferece pra quem, princesa? Vai lá.
1: Ofereço principalmente pra você, especialmente pra você.
0: Muito obrigado, viu?
1: Para todos os locutores da Rádio 94.
0: Muito obrigado.
1: Pro DJ Arlindo.
0: Arlindo Rodrigues, um abraço para ele também. Tá de fera esse cachorrão, velho. Para quem mais?
1: E para todo mundo aqui da vila.
0: Então tá bom. Seja abraçado por todos nós aqui da 94. Tá bom, minha querida? Um abraço, viu?
1: Outro, tchau.
0: Tchau. Tchau, tudo de bom, viu?
1: Pra você também.
0: Tchau, lindona.
1: Tchau.
0: Tchau. É o seguinte, continua participando comigo ao vivo, vai lá, liga pra cá, 997-42-1423, liga pra cá, 3532-6081, pode falar comigo ao vivo, se você quiser aqui na melhor rádio, tá bom? Então tá ligado aqui 94.3, seja bem-vindo, tá? Alô, boa tarde! Boa tarde! Alô, boa tarde. Alô, boa tarde. Hello, boa tarde. Caiu a ligação já, nem consegui pegar a ligação aqui no ar, tá, gente? Tudo travado aqui no estúdio. Já começou a travar tudo aqui, viu, gente? Começou a travar tudo aqui no estúdio já. Começou a travar tudo. Continua ligando pra cá. 997-42-1423 3532-6081. A galera tá aqui plugada e eu tô enrolando porque a música tá parada aqui, gente. Tá parada aqui. Parou a música aqui no estúdio, viu? Que é isso? Agora liberou a música. Ô, produção, que é isso, produção? Me ajuda aí, né?
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0: Vou falar pra você, viu?
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0: que eu preciso ouvir.
1: Como é que tá aí na sua casa? Tá tudo tranquilo? Seja bem-vindo, tá 94.3. Esse cantou pra você, Gustavo Mioto, aqui na Melhor, hein? Qual é a música que você canta no último volume? Canta um pedacinho pra você, pra mim aqui, pra você. Pode cantar também, claro. Aí tá concorrendo prêmios aqui na 94, tá? Quem cantar melhor aí vai levar 50 no final, hein? Alô, DJ!
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3: E aí, boa noite!
1: Boa noite, DJ! Você tá bom, homem?
3: Tô bom, sabe na onde eu estou agora?
1: Na onde você tá, homem?
3: Na rua, homem!
1: Você tá na rua, ô homem! Ô homem! Você tá na rua, ô homem!
3: Tá indo ao mercado aqui agora.
1: Você tava no mercado, fazendo compras, né, cachorrão? Você tá bem, DJ Arlindo Rodrigues?
3: Tô bem, comprando pão com hambúrguer.
1: Pão com hambúrguer? Você vai fazer pão de hambúrguer hoje, é isso?
3: Pão de hambúrguer.
1: Você tá muito nojentinho, cara. Você tá muito metido, hein? Que é isso, hein, DJ?
3: Desejo que... da esposa, né?
1: Ah, verdade, hein? Cuidado, hein, com esse desejo, hein? Esse negócio de desejo. E vem mais o filhinho aí, o irmão do Ícaro. Ícaro não, na, do
3: como... Thomas.
1: Do Thomas. Cuidado, hein, rapaz? Cuidado. Você quer mais um filho ou não?
3: Opa, se Deus der mais um filho, estamos aí.
1: É isso aí, meu amigo. Ô, DJ, se você... Qual a música você cantaria bem alto no chuveiro, meu amigo? Bem alto.
3: Olha, eu não levo jeito pra cantar, ser cantor, não. Mais locutar, mas... A música que eu cantaria é da Laura Pausini, Inesquecível.
1: Canta pra nós aí um pedacinho.
3: Ah, eu sou ruim, hein, pra cantar. Como cantor, eu sou ruim, Wilson, mas pra locutar...
1: Locutor aí, o rapaz bom. Manda bem na Rádio FM Aguiar, tá de férias esse cachorrão? Tá de férias, mas tá voltando já, né, meu amigo?
3: É, o primeiro sábado de agosto aí, estamos de volta aí.
1: Tá certo, então. Ô, DJ, então a música que você canta no chuveiro é a música da Laura Pausini, é isso que você falou, né?
3: É, inesquecível.

0: Guilherme Aguiar tá de férias, esse cachorrão tá de férias, vai tá voltando já, né, meu amigo?
1: É, primeiro sábado de agosto aí, estamos de volta aí.
0: Tá certo, então. Ô, DJ, então a música que você canta no chuveiro é a música da Laura Pausini, é isso que você falou, né?
1: É, inesquecível.

0: A gente vai voltar aqui na melhor, hein? E voltar com o sinal de novo, né, gente? Aqui na melhor rádio, hein? 94, Itararé, São Paulo, pra toda a região. Seja bem-vindo, tá? Você tá em 94.3. Continua ligando pra cá pra falar comigo ao vivo, viu? Ah, o pessoal tudo. Ô, Nilson, saiu a rádio do ar, não sei, gente. Deu uma quedinha aqui, mas já voltou tudo bonitinho pra você. Continua participando aqui ao vivo. Vai ligando pra cá, falando comigo ao vivo aqui na melhor rádio. E falando comigo ao vivo, tá? Vai lá. Deixa eu. Tava tendo outro aplicativo aqui. Continua participando comigo ao vivo aqui na melhor rádio. Você já sabe que é 94.3. Desde já eu peço desculpas, tá, gente? Por cair o sinal aqui no estúdio 2, tá, gente? Desde já, muito desculpas. Muito desculpas mesmo, tá? Beleza? Continua participando comigo ao vivo. Vai lá, corre no telefone. Eu vou para os nossos comerciais. Fica aí que eu já volto, tá? É rapidão. Enquanto isso, pode ligar para cá agora. Corre no telefone agora, liga para cá. Participação do ouvinte. Enquanto isso, vamos gerar nossos comerciais e você corre no telefone, beleza? Combinado? Então, combinado. Vem comigo.
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1: 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Hora certa.
0: 6:29.

0: vou de táxi, cê sabe, tô morrendo de saudade.
1: Ficou bom?
0: Não, né? Deixa comigo. Que é isso? Meu Deus do céu, viu, gente?
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0: Alô, Delinda.
3: Alô, Nilson, tudo bem?
0: Tudo bem. Você falou que já tava nervosa, que a rádio tá fora do ar. Agora já tá no ar pra você novamente, princesa.
3: Agora acabou de sair o conversa já, né?
0: Saiu de novo?
3: Saiu, mas voltou de novo.
0: Ai, que bom que voltou, viu? Cadê o Estúdio 2? Fica atento no Estúdio 2. A Delinda já tá até nervosa porque eu saí do ar, né, Delinda?
3: Tava nervosa.
0: Delinda, qual a música que você canta alto no chuveiro quando você tá tomando aquele banhão, refrescando o corpo?
3: Eu gosto de escutar aquela música, meu, lá do Nenhum de Nós.
0: Camila, é isso? Deixa eu ver se eu tenho aqui. Você sabe cantar ou não? Um pedacinho da música? Camila? Camila. É Camila, né?
3: Camila. É, Camila.
0: Vou tocar agora pra você não, aqui.
3: Eu não sei cantar.
0: Você não sabe cantar?
3: Essa música é tempo passado, como eu sabia, Deus.
0: Como que é o negócio?
3: Tempo passado, minha, entendeu?
0: Ah, você gosta dessa música. Você cantar um pedacinho. Você vai pro sorteio, tá bom?
3: Só porque você mostrou tempo passado dos meus colegas da escola, entendeu?
0: Você lembra suas colegas da escola? Como que é o nome delas, então? Me fala.
3: É, Michele, Beatriz, Simone, entendeu?
0: Todo mundo?
3: O resto eu esqueci. Todo mundo, meus colegas estão comigo aí.
0: Então daqui a pouquinho se grava um áudio pra você receber R$60 no final do programa, tá bom? Pode ser?
3: Tá bom,
0: Você oferece pra quem? Nenhum de nós, vai lá.
3: Oferece tudo pra vocês no rádio aí, tá bom? E todos meus colegas aqui na Via Betas, tá bom?
0: Certo.
3: Tá muito problema tu.
0: Só isso?
3: E pra vocês no rádio.
0: Posso dar tchau agora?
3: Pode.
0: Tchau, Delinda, beijo, tá lindona, tchau.
3: Tchau, pra ir no sorteio, tá bom? Já tem sorteio hoje, hein?
0: Você vai ganhar, boa sorte, tá?
3: Tá bom?
0: Tchau, Delinda.
3: Tchau, tchau, com Deus.
0: Tchau. Lembrando que semana passada ela perdeu, tá, gente? Perdeu. Liguei pra ela, ela não atendeu o telefone, atendeu e eu falo errado, né, Delinda? Sim.

A música da Adelinda, aqui da Vila Beck, Itararé. Beijo pra você, Adelinda. Obrigado, viu, lindona? Daqui a pouquinho tem sorteio pra você, hein? Tá ligado que 94.3, sejam bem-vindos, tá? É, agora são 6h37, ótima noite pra você, tá ligado? 94.3, quero agradecer o Paulinho aqui, Santos. Paulinho, daqui a pouquinho, o programa do Paulinho Santos, né? Ao vivo aqui na Rádio 94, às 10 horas da noite, levando as melhores músicas pra

0: pouquinho o programa do Paulinho Santos, né? Ao vivo aqui na Rádio 94, às 10 horas da noite, levando as melhores músicas pra você, né, Paulinho Santos? Tchê, tchê, tchê pra você, meu amigo. Um abraço, viu? Obrigado, viu? Vamos no telefone.
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0: O Patrícia. Oi, Pati.
2: Boa noite.
0: Tudo bem, Pati? Tudo bem contigo?
2: Tudo, graças a Deus.
0: Você tem uma voz forte, mulher. Voz forte.
2: Que bom.
0: O que você acha de fazer um teste na rádio, hein? Ser locutora, hein?
2: Olha, é, pagando bem.
0: Que mal tem. Que mal.
2: Propaganda.
0: Que mal tem, né? Pagando bem, que mal tem, né?
2: Já descansou?
0: Meu Deus, mulher do céu. Tô com dor no corpo até agora, hein? Nós mudamos a Minimone na rua Doutor Pinheiro agora. Menina do céu, meu corpo tá doendo inteiro. Minha perna tá doendo, meus ossos tá doendo, tudo doendo. Tomei um remédio. Imagina. Que não posso falar o nome, que não vou fazer propaganda. Tomei um remédio que sara rapidinho.
2: É, não posso fazer propaganda.
0: Lindona, o que você tá fazendo hoje? Tá fazendo bolinho de chuva? O que você tá fazendo hoje aí?
2: Não, hoje não é bolinho de chuva. Hoje vai ser um creme de cebola com bastante refogado.
0: Você tá muito metida, mulher. Muito metida, viu? Enquanto eu tô aqui no estúdio tomando água, você fica fazendo bolinho, fica aí fazendo um monte de coisa, né, Patrícia? Né, Pati?
2: Isso!
0: Patrícia, qual a música que você canta e no chuveiro? Fica lá gritando, berrando no chuveiro. Você tem uma música aí? A enquete de hoje é essa. Qual é a música que você canta?
2: Eu vou cantar, mas minha voz não é aquelas coisas.
0: Você quer cantar agora ou você quer gravar pra cantar depois? Você quer cantar? Vai lá, pode deixar,
2: eu
0: deixo.
2: Não, eu canto já.
0: Então
2: eu
0: vai
2: canto
0: lá. Já. Vai lá, tá concorrendo. Já tá concorrendo R$60, tá? Vai lá.
2: Olha.
0: Vai lá, quero ver.
2: Deus vai fazer acontecer. O seu inimigo não vai entender. Creia, creia em Cristo. Ele é contigo.
0: Meu Deus do céu, mulher. Você oferece pra quem esse louvor? Vai lá. Pra quem se oferece?
2: Deus vai fazer acontecer. O seu inimigo não vai entender. Creia, creia em Cristo. Ele é contigo.
0: Meu Deus do... Até arrepiou meus pelos do braço. Que mulher? Ô, minha querida. Você oferece pra quem essa música aí? Vai lá.
2: Eu ofereço pro meu marido Mário, pros meus filhos, Cauã, Tauana, Luan, pros meus netos, pros meus enteados e pra todos que estão escutando, e que Deus abençoe final de semana de todo mundo.
0: Amém, pra todos, né? Nós. Agora você vai cantar mais um pedacinho, vou tocar um pedaço da música, você vai cantar em cima. Vai lá, vai lá, vai lá, vai lá, vai lá, vai lá.
2: Então vai, de novo. Deus vai fazer acontecer. O seu inimigo não vai entender. Creia, creia em Cristo. Ele é contigo.
0: Beijo, Tati.
2: Todos nós.
0: Beijo, tchau.

estar em São Paulo. Eu vou tocar novamente a música da Patrícia aqui, que pediu a música pra mim. E eu vou colocar novamente pra você, Patrícia, que a nossa internet hoje tá ruim, hein, mulher? Tá rolando pra você novamente, tá, Patrícia? Beijo pra você, viu? Agora vai rolar pra você a música inteirinha pra você, da Patrícia. Beijo, tá lindona?

0: Esse daqui é o irmão Lázaro. Deus vai te fazer. Aqui na melhor música, 94.
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0: Vou pro nosso break comercial, gente. Já volto aí com muita mais, muito mais coisa pra você aqui na Melhor Rádio 94 Terra São Paulo. É, que já vem com o recado da galera aqui que tá participando aqui comigo, hein? Fica aí ligado, tá? Não sai daí.

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1: Eu tô atropelando o comercial aqui, gente. É, Raquel Marques, você mandou um vídeo aqui, mulher? Vou tentar abrir aqui, tá, mulher? Beijo pra você, viu? Quem está por aqui também, deixa eu ver, o Paulo César. Aí, Paulo, você tá bom, rapaz? Abraço pra você, viu? Diva, deixa eu abrir o recado da Diva aqui no 35326081. Quero participar do sorteio, Nilson. Meu nome é Diva Oliveira, moro aqui no Jardim Paulicé. Manda um beijo todo mundo no Jardim Paulicé. E Diva, tudo bom pra você? Ô, Vera Lúcia, na Telemocom Borba, aqui no Paraná, beijo pra você, tá lindona? Ela mandou mensagem às 5h54 e apagou, tá? Beijo pra você, Vera Lúcia, na Telemocom Borba, aqui no Paraná. Tudo bom pra você, tá lindona? Quem tá por aqui também, deixa eu abrir aqui a mensagem do Paulo César. Paulo César, um abraço pra você, meu amigo. Tudo de bom, viu? Boa noite pra você também. Tudo de bom, viu? Raquel Marques mandou um vídeo também, né, Raquel? O Raquel tá faltando você cantar, mulher. Quero ver você cantar aí uma música aí pra você concorrer prêmios aqui na melhor, hein? Não vai cantar, mulher? Canta e eu quero ver, hein? Você tá ligado que é 94? Ô, Raquel, que é isso, mulher?
2: Nilson, também quero cantar também, Nilson. Quero cantar também hoje.
1: Então canta.
2: Você quer ganhar prêmio, por favor.
1: Então canta.
2: Não me deixa fora da casinha, não. Por favor.
1: Canta então, quero ver.
2: É essa aí que tá com ele. E canta, mãe dele.
1: Ah.
2: Dá pra você ver nós aí, ó.
1: Ah, que lindos.
2: Essa parte, tudo foi pra você. Essa parte de baixo.
1: Ah.
2: Aqui mais amei dele, Cazuleide.
1: Ficou lindo.
2: Carinho da mãe com o filho, filho com a
1: parabéns,
2: mãe.
1: Parabéns, viu, Ricardinho?
2: Eu também gostei de todos, do Léo. Mas de pai foi tão gostoso de ver o carinho do filho com a mãe, foi tão bonito, né?
1: É
2: foi
1: gostoso,
2: tão real,
1: viu?
2: Né? Muito bom. E eu quero cantar, por favor.
1: Então canta, mulher. Canta,
2: não,
1: quero ver.
2: Não.
1: Canta, então.
2: Vou cantar uma boa pra você, uma boa.
1: Então canta uma boa.
2: Eu quero ganhar um prêmio também, tá bom?
1: Então canta, mulher.
2: Meu Deus, deixa de fora, não. Por favor.
1: Canta, mulher. Então canta, quero ouvir. Ué, não cantou nada. Está na melhor rádio 94, Tararé, São Paulo. Ô, Raquel, então grava aí, canta, mulher. Canta pra mim aí, então. Quero ver, tá?
3: A música é Como Sempre, com o Amado Batista, meu ex-amor.
1: Ela falou pra mim o seguinte, olha só.
3: Nilson, se você não tocar minha música, não vou mandar mais áudio pra tu.
1: Lola, tá aqui, mulher. Ó, sua música tá aqui, ó. Ó, tá brava, hein, ó.
3: Nilson, se você não tocar minha música, não vou mandar mais áudio pra tu.
1: Beijo, Lola. Tá rolando sua música.

É, rapaz, aqui é 94, toca de tudo, hein? A programação da 94 toca de tudo, hein? Quero aproveitar e mandar um abraço também aqui pro Marcelinho Moreira, né, Marcelinho? Um abraço pra você, meu amigo. Tudo de bom, viu? Tá lá no Big Paul trabalhando, tá na labuta. Um abraço pra você, Marcelinho. Tudo de bom, viu? Tava ouvindo você de manhã aqui, tá? Na 94. Um abraço, meu amigo. Lembrando a todos que daqui a pouquinho, às 10 horas da noite, tem ele, Paulinho Santos, levando as melhores músicas pra você.

0: apaixonado, homem. Tá apaixonado. Um abraço pra você, Paulinho. Paulinho Santos, daqui a pouquinho, às 10 horas da noite, lembrando as melhores músicas pra você aqui na Rádio FM 94, tá bom? E é o seguinte, bora pro nosso break comercial e é minha última hora, tá, gente?
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0: Tem prêmios pra você aqui, hein? Tá ligado? Tá voltando pra casa? Canta um pedacinho de uma música que você mais gosta. Tá valendo pra você? Canta um pedacinho da música que você mais gosta, bem alto, tá? Se você quiser, grava aí e manda pra mim aqui. Tá valendo pra você no final do programa, cinquentão, tá? R$60, aliás. Não sou Silvio Santos, mas R$60 ajuda hoje, não ajuda? Ajuda, né? Pra tomar uma Coca-Cola. Não posso fazer propaganda, gente. Tomar um refrigerante. Também tem panela de pressão pra você, lindona, de 4 litros. Tá com a panela ruimzona aí? Vou te dar uma panela, tá? Bonita. Relógio de pulso pra mulher e pra meninos e meninas. E jogo de taça. Vou ali pro nosso break, hein? Minha última hora tá chegando com você, minha última hora. Corre no telefone, nome, pode cantar lá se você quiser, se não quiser não canta, mas fique à vontade. Já já eu passar o pessoal cantando aqui na 94, beleza? Vai ficar famoso.

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2: Tô chegando com a minha última hora com você, hein? 7:03. Boa noite!

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1: Boa tarde, Nilson. Boa tarde, boa noite, meu povo lindo de Itararé, região, tá ligado aqui 94.3, seja bem-vindos, tá? Você tá ligadão aqui? Então liga pra cá, fala comigo ao vivo, tentando participação do ouvinte, tá?
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1: Corre no telefone, fala comigo ao vivo, pode ligar pra cá, fala comigo, tá? Hoje é 25 de julho de 2026, prazer, hein? Nilson Aguiar caminha a última hora com muitos prêmios pra você, aonde você estiver com rádio ligado. Muito obrigado. Tá no aplicativo? Tá na

0: tá um radinho ligado, muito obrigado, tá, gente? Muito obrigado mesmo. Continua ligado aqui no programa do Nilson Aguiar, que você só tem a ganhar. Você cantando aí a música da sua preferência, é um pedacinho só, gente. Um pedacinho da música, só um pedacinho, mas é um pedacinho só, tá? Só um pedacinho da música cantando pra mim, você vai levar prêmios no final do programa. Só tem uma hora pra você participar, tá? Tem R$60 pra você, panela de pressão e relógio de pulso pros meninos e pras meninas. E também tem pra você jogo de taça aqui na Melhor. Beleza? Continua ligado aqui na Melhor, hein? Vem comigo ao vivo? Você tá ao vivo? Então vem comigo ao vivo aqui na Melhor, aqui na 94. Prazer, hein? Eu vou com você até 8 da noite. Enquanto isso, você vai no telefone e pode ligar agora pra cá. Vai lá. Telefone, linha liberada pra você. São 4 linhas liberadas agora pra você. Agora tem trio da aqui na Melhor Rádio 94. 76. Ótima noite pra você.
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0: Esse daqui é o trio da Dada, aqui na melhor 94. Gente, essa música aqui é antiga, hein? 1975, isso não é nem nascido, gente.
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0: Alô, boa noite, Maria boa Cláudia.
2: Noite. Eu toco essa música antiga pra mim, meu locutor.
0: Vou tocar a música antiga pra você, mulher. Você tá bem, Maria? Maria Cláudia, Maria José Cláudia, você tá bem, mulher?
2: Eu tô bem, e você? Melhor, graças a Deus.
0: Melhor agora falando com você, tá lindona? Melhor
2: agora falando com você, igualmente.
0: É muito prazer, viu? É o seguinte, mulher, qual a música que marcou a sua vida aí, que você canta alto e canta? Qual a música que você gosta de cantar quando você tá tomando aquele banhão, tá andando na rua, tá cantando, tá no seu carro, tá cantando? Qual a música que você mais gosta?
2: Viu, Neil, é muito antiga.
0: Mas pode cantar, se você quiser. Qual que é a música que você gosta?
2: Não, eu gosto, mas é música antiga.
0: Música do antiga Pedro, eu também gosto, viu?
2: Pedro Bento e Zé da Estrada.
0: Como que é o nome? Pedro Bento e Zé Estrada? Zé da Estrada?
2: Zé da Estrada. Abra a porta e a janela, venha ver quem é que eu sou.
0: Opa, canta então e pra cima, quero ver. Abre a janela, meu amor, venha ver quem é que eu sou, é isso?
2: Foi aquela desprezada que você me desprezou.
0: Gostou? Lindo, você tá concorrendo R$60 no final do programa. Cantou um pedacinho e já tá concorrendo, tá bom?
2: Ai, que bom, quem sabe, né?
0: Tem panela de pressão também, de 3 litros, tá? Tem relógio de pulso pra menina e meninos e jogo de taça, tá bom, minha linda?
2: Ai, que bom.
0: Lindona. Então a música, valeu, a música encanta você e canta muito, que você canta alto no seu carro, no banheiro, aonde você está. Então essa música que você cantou aí, né? Abra a janela, meu amor, abra a janela. Abra a janela, venha ver quem é que eu sou. Sou um cara apaixonado. É isso? Meu Deus do céu, mulher. Aí não dá, você ficou famosa aqui no ar, hein? Nós estamos milhares de ouvintes nesse momento, tá bom?
2: Verdade, ai que bom.
0: Vamos aproveitar, se oferece pra quem a próxima música aí, Nikita Elton John, vai lá.
2: Pra quem?
0: Pra quem se oferece, Nikita Elton John?
2: Ai, eu ofereço pro meu esposo.
0: Como que é o nome do bonitão?
2: O nome é Henrique.
0: Ô Henrique, um abraço pra você, meu amigo, quem mais?
2: Pra Mara, minha amiga, que você conhece.
0: Ô, Mara, princesa, essa mulher, viu, me abraça tão gostoso, viu? Mara, beijo pra você.
2: Eu também dou aquele abraço de amizade.
0: Vocês duas, hein? Vocês duas me encontram na rua, me abraçam, é muito gostoso. É uma delícia abraçar as pessoas, né?
2: Verdade, claro.
0: Sempre, toda a vida. Mulher, então você oferece pra todo esse povo aí um abraço pra você, viu?
2: Obrigada e também para todos os seus ouvintes que estão tá me ouvindo, nós ouvindo.
0: Que é milhares, tá? É muitos ouvintes.
2: Muito bom, ai que bom.
0: Beijo para você, lindona. Boa noite, viu?
2: Boa noite para você também, um beijão grande.
0: Beijo, fique com Deus, ótima noite, viu?
2: Para você também.
0: Boa sorte.
2: Sonha com os anjos.
0: Amém, tchau.

0: E a Nikita, é a Tom Joe aqui na melhor, hein?
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0: Vamos que interessa, os nossos ouvintes maravilhosos aqui de Tararé e toda a região. Boa noite, Lourdes. Tudo bem, minha
2: Boa
0: querida?
2: Boa noite, tudo bem? Você, como está?
0: Tô bem, e você? O que que está fazendo neste sabadão maravilhoso, mulher?
2: Ah, eu tô ouvindo o seu programa.
0: Muito obrigado, viu? Hoje
2: muito bom, né?
0: Hoje eu passei na frente da casa da Lourdes e ela estava no portão lá. Fui lá, dei um abraço, um beijo na mão dela.
2: Ai, que delícia. Você é muito gentil.
0: Ela é linda, essa mulher. A Lourdes é linda, gente.
2: Menos.
0: Quanto você tem de altura, Lourdes? Você é alta, né?
2: Eu tenho 1,70.
0: 1,70, mulher. Eu tenho 1,80. Um pouquinho mais alto que você. Só 5, mais. Ou não, 10, né?
2: 10 centímetros.
0: Verdade. Eu sou um pouquinho mais alto que você. Mas você é bonita, hein, mulher? Não é cantada, não. Você é bonita mesmo.
2: Olha.
0: Nossos ouvintes. Meu Deus do céu. Nossos ouvintes que são milhares e falam assim: esse rapaz é muito enxerido, viu?
2: Mas, menino,
0: hoje eu vi a Lourdes lá, então, na frente da casa dela. Passei lá, dei um beijo na mão dela. Linda essa mulher. Tudo de bom pra você. Simpática e bonita. Lourdes.
2: Oi.
0: É o seguinte: qual a música que marcou a sua vida aí que você cantou toda a vida? Você canta com ela? Você vai tomar banho, você canta? Você tá andando na rua, você canta? Você tá no carro, você canta? Qual que você gosta dessa? Qual a música?
2: Ah, eu tenho várias músicas assim que eu gosto.
0: Não, é qual que você gosta?
2: Ah, tem músicas que cantava com a minha mãe. É músicas assim da época do catecismo.
0: Mas pode cantar essas um pedacinho, não bastante. Tem problema nenhum. Pra você tá concorrendo um prêmio. Você tem que cantar um pedacinho pra mim aí, mulher.
2: Ah,
0: se você
2: vou
0: quiser.
2: Cantar aqui, mas eu tô sonhosa, minha voz tá fanho.
0: Mas no ar fica bonito. A potência do rádio é Pera muito. O que é isso, hein?
2: Esse barulho é o carro do Françon que tá passando aqui na frente da nossa casa.
0: Meu Deus do céu, viu? Parece um carro na frente lá buzinando. O que é isso, hein?
2: Parece. É o carro lá da praça que vem fazendo as vilas, né?
0: Ah, entendi. Mas aí me fala, você quer cantar agora, você quer cantar depois? Já gravou lá que eu vou escutar aí seu áudio.
2: Eu gravei cantando.
0: Ah, você gravou? Mas quer cantar um pedacinho aqui ou não?
2: Ah, vou cantar sim.
0: Então canta, eu vou abaixar.
2: Posso?
0: Tudo aqui. Claro, você deve. Você deve.
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1: Meu Deus do céu, mulher, canta bem, que é isso, hein? Que é isso? É bem, quem canta essa música aí? É o Ben...
0: Belchior,
1: né?
0: Belchior.
1: Música maravilhosa, mulher, você canta bem.
0: Belchior é tudo de bom.
1: Você cantou, né? Você cantou no pé do meu ouvido e cantou pra milhares de pessoas e ficou famosa agora, tá?
0: Eu sou uma mostradinha mesmo.
1: É a cantora, mulher. Cantora, compositora. Ô, lindona, Nazaré Lambert se oferece pra quem?
0: Ah, pra todos os ouvintes.
1: Mas
0: e
1: que
0: pra
1: bom
0: você,
1: que você.
0: Pra sua neta.
1: Obrigado, viu? Beijo.
0: Sabe, é bom você fazer o que você gosta e ser livre, né? Livre de conceitos, de dogmas. Isso é muito bom.
1: Isso aí, Lourdes. Eu gosto de fazer o que eu gosto mesmo, é falar com vocês e fazer o programa livre pra todo mundo. Tá bom, minha querida?
0: É, tá certo. Um abraço.
1: Beijo, princesa lindona. A hora que eu passar na frente da sua casa, vou dar mais um beijo na sua mão, tá bom?
0: Seja breve.
1: Tchau.

0: Esse daqui, Nazaré Love Hunt, aqui na melhor rádio, hein? Rádio 94 toca de tudo, hein, gente? Vou falar pra você, viu?
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0: Quero aproveitar e mandar um beijo pra Laís. Pra Laís, que tá ligada com a gente. Também a Lizy. Ô, Laís, beijo pra você, ô, lindona. Ô, Raquel, boa noite, princesa. Tudo bem? Raquel. Ô, Raquel, boa noite. Tudo bem, minha linda?
2: Boa noite, você também tá bem?
0: Tô bem, Raquel. Tá difícil falar com você,
2: hein, mano. Você tá no rádio, no celular?
0: E sim, nós estamos juntos no rádio e no celular.
2: Eu vou amar falar com você no rádio.
0: É, bom gostoso, né? Então você abaixa o rádio aí, tá bom? Quer cantar? Você falou
2: que abaixa o rádio, abaixa?
0: Abaixa, por favor, o rádio, tá bom, minha querida?
2: Abaixa um pouco o rádio. Pera um pouco.
0: Tô esperando.
2: Você também tá bem?
0: Vou ficar no trem aqui. O trem vai me pegar. Olha, ouvindo minha voz.
2: Que
0: gostoso
2: pra você, Nilson.
0: Prazer falar com você, Raquel da Alvorada. Você tá de boa hoje, Raquel?
2: Abaixei.
0: Raquel, você tá de boa hoje, Raquel?
2: Eu tô bem, graças a Deus. Falei com você muito bem.
0: Obrigado, viu, Raquel?
2: Meu esposo tá escutando você demais. Meu esposo tá escutando demais.
0: Você gosta do meu programa, Raquel?
2: Oi?
0: Você gosta do meu programa?
2: Pode falar.
0: Você gosta do programa do Nilson Aguiar, bonita?
2: Pode falar.
0: Ô, Raquel, abaixa o telefone.
2: Eu tô
0: abaixa...
2: de boa, graças a Deus.
0: Então tá bom, canta pra nós aí, canta lá. Canta.
2: Deixa eu ligar um pouquinho mais alto ou não?
0: Não, pode cantar. Eu quero que você abaixe o rádio, tá bom?
2: Abaixa o rádio pra você aqui?
0: Isso, fala pelo telefone, minha linda.
2: Tá bom, vai, tá bom?
0: Isso, agora tá bom, vai lá, cante pra mim então, vai lá. Raquel.
2: Posso cantar agora?
0: Pode cantar, vai lá.
2: Hein?
0: Canta então, mulher.
2: Eu queria gravar, eu cantando, mas posso gravar?
0: Grava então, canta, mulher.
2: Mas gravar como você gravar?
0: Eu gravo você, eu gravo e mando pra você, vai lá. Tá gravando já você aqui, tá bom?
2: Ah, eu gravo,
0: daí? Tô gravando, depois eu mando pra você.
2: Eu vou mexer meu celular aqui, daí?
0: Canta, mulher, canta.
2: Posso cantar então agora?
0: O Silvio Santo canta, não canta, mulher?
2: Vou
0: vai
2: cantar.
0: Lá, canta então. Canta, mulher.
2: Valeu, apagou, meu celular apagou.
0: Canta, mulher.
2: Posso cantar então, daí, Deus?
0: Pode cantar, meu amor. Canta.
2: Posso
0: lá.
2: Cantar?
0: Vai lá, canta.
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0: Maravilhosa, Raquel. Cantou muito bem, viu?
2: Oi?
0: Cantou muito bem, viu? Você vai concorrer já a prêmios, tá bom, linda?
2: Tá bom,

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1: Meu Deus do céu. Raquel, beijo pra você, tá, Raquel?
0: É o que essa fica tudo em festa quando ela sai para dançar.
1: Ô, Raquel.
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1: Pronto, Raquel. Pronto. Cantou? Você
0: beijo,
1: cantou?
0: Beijo.
1: Oferece pra quem agora?
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1: meu Deus do céu.
0: Da separação.
1: Raquel, você tá concorrendo prêmios, tá bom? Beijo, Raquel.
0: Quer correr?
1: Beijo, Raquel, lindona. Tchau, princesa.
0: Beijo. A rádio
1: a todos
0: entra você, tá?
1: Beijo, tchau, tchau.
0: Meu esposo Carneiro também, tá bom?
1: Então tá bom, princesa, obrigado, viu?
0: Meu esposo Carneiro é 10, minha vida.
1: Ah.
0: Meu filho também.
1: Quem mais?
0: Você é uma figura também, tá bom, Nilson?
1: Só a figura?
0: Vai, você é uma figura 10. Importante da gente, porque eu amo você também.
1: Muito obrigado,
0: você
1: viu?
0: Você é gostoso,
1: você
0: faz também?
1: Vai, gostoso,
0: é
1: né?
0: Tudo você da rádio.
1: Então tá bom, lindona. Bom, obrigado, viu?
0: Meus amigos demais no rádio também, na 24.
1: Então tá bom. Beijo, parabéns, tá, lindona?
0: Maria Antônia também.
1: Quem mais?
0: É, gostoso falar com você no rádio, tá?
1: Isso aí,
0: então. Tá. Também é bom. Viu, Sanguinho? Tudo você, no Júnior. Tudo você no rádio.
1: Então tá bom. Beijo, tá?
0: Meus amigos, tá bom?
1: Então tá bom, lindona. Agora eu vou dar tchau pra você. Tchau, beijo, tá linda, ó.
0: Tchau, tchau. Beijo, beijo também.
1: Tchau, com Deus.
0: Se Deus quiser, tá?
1: Se Deus quiser, tchau.
0: Eu quero ser, meu Deus. Tô premiada aí, né?
1: Tchau, Raquel, lindona.

Esse daqui é o Felipe Araújo, Simone Simaria. Ah, lembra na época da Simone Simaria, né, gente? Se lembra? É o seguinte, bora com mais participação do ouvinte, hein? Tá chegando a hora de sortear já, hein, gente? Corre no telefone, vai lá, tem sorteio pra você de R$60. Quem falar a música que é mais apaixonado que você canta aí, é no chuveiro, aonde que você canta. E também tem panela de pressão de 3 litros, relógio de pulso e também jogo de taça.

0: Boa noite. Vamos, Tunica Adolfo. Boa noite.
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0: Tudo bem, dona Hilda, aqui do Tunica Adolfo. Tudo bem contigo?
2: Tudo bom, e você?
0: Tô bem, melhor agora falando com você, mulher. O que você tá sumidona? Conta pra mim, o que aconteceu que você sumiu?
2: Eu tava viajando, tava longe daqui.
0: Tava bem longeão, só foi pros Estados Unidos.
2: Não, tava lá pro lado de Jaú.
0: Ah, você tá cuidando lá do com seu filho lá, não é? É isso mesmo?
2: Tamo, nós mais para pra lá, porque aqui não é muito corrido.
0: Manda um beijo nele aí, viu, lindona? Que melhoras pra ele, tá, lindona?
2: Ontem eu tive aí, procurei tua loja, mas não acho.
0: Verdade, nós estamos mudando, mulher do céu.
2: Ah,
0: nós estamos voltando no mesmo lugar lá. Lá no Torpinheiro agora, lá no 21, lá no Torpinheiro. Então, mas quando você vier pra Itapeva, pode passar lá que eu vou te dar um abraço, vou te dar um presente, tá bom? Da loja lá, tá bom?
2: Então, ontem eu fui aí no Amida e eu fiquei, até a hora da minha consulta lá, eu fiquei sem ter o que fazer. Fiquei andando por aí pra achar tua loja, não achei.
0: E por que você não ligou pra mim, mulher?
2: Não, mas daí eu não levei o celular que tem o teu número, eu deixei aqui.
0: Ai,
2: eu
0: ai,
2: levo
0: ai.
2: O outro só. Esse aqui eu não carrego.
0: Vou fazer igual o Silvio Santos. Sai pra lá, mulher. Sai pra lá.
2: Esse aqui eu deixo na casa. Eu levo o outro. Daí eu não. Não deu certo, mas
0: outro dia
2: se eu não achar, eu ligo.
0: Verdade, mas é pra você tentar trazer o telefone, ligar pra mim, que vai ser um prazer receber você aqui Itapeva, tá bom? Ou na minha rádio FM Aguiar, ou na loja, onde você for, eu quero abraçar você, tá bem, querida?
2: Tá bom. Eu vou levar o número, o dia que eu for aí, eu vou voltar de novo, daí eu ligo.
0: Então tá bom, qual é
2: eu
0: a música?
2: Loja.
0: Qual é a música que você canta no último volume, mulher, e o cantor?
2: Ah, eu canto todas elas.
0: Qual que você canta, então? Você quer cantar ou você quer falar?
2: Não, mas agora eu não vou cantar, não. Chegou. Não vou cantar.
0: Eu sei cantar. Hilari, larie. Oh, oh, oh. Hilari, larie. Oh, oh, oh. É o show do Nilson que tá chegando pra acabar. Vai lá.
2: Outro dia que tiver, que for pra cantar, eu vou achar uma música bem bonita. Eu vou cantar. Mas hoje não.
0: Então tá bom, princesa, mas seu nome tá aqui no sorteio, só você falar comigo ao vivo, tá bom, lindona?
2: Tá bom.
0: Melhoras pro seu filho aí, mano. Melhoras pro seu filho aí, Deus abençoe a família de vocês aí, boa noite pra vocês e tudo de bom, viu?
2: Obrigada, mas tá difícil, estamos correndo, mas, ai, tem hora que...
0: Você sabe que é sempre, eu vou te falar uma coisa, dona Hilda, sempre Deus o controle, mulher, Deus coloca a prova pra você... E aí você tem que ter o controle, né? Então são provas que vêm na sua vida pra você se alinhar e ver como que é a vida. Tá bom, minha querida? Deus abençoe você aí.
2: Toda semana nós estamos indo. Nós, semana passada, fiquemos 3 dias lá.
0: É.
2: E agora fomos. Ontem de novo, cheguei aqui de noite e já fui pra Itapeva daí, que era meu médico.
0: Mas manda um beijo no seu filhão, hein? Como que é o nome dele?
2: Tá bom. É o Willis.
0: Willis, beijo pra você, meu lindo. Melhora pra você aí. Tô na torcida por você. Que Deus abençoe seu caminho e que melhore. Tudo de bom pra você, tá, meu lindo? É o seguinte, dona Hilda. Então tá bom. Um beijo, tá, linda?
2: Tá. Outro pra você também.
0: Boa sorte no sorteio, tá bom?
2: Tá bom, vou ganhar.
0: Vai ganhar, se Deus quiser. Beijo e um beijo na família aí, tá bom, minha linda?
2: Tá bom.
0: Tchau. Gente, doença não é fácil não, tá? Vou tocar pra você agora, sabe o quê? Frida, aqui na Melhor, hein? Na Melhor Rádio. Vem comigo ao vivo. Está ao vivo aqui na Melhor Rádio? Você tá na 94.3, tá, gente? Depois dessa música já vem com sorteio pra você aqui na 94. Depois dos comerciais também, tá? 7h36.

0: Fernando. Aqui na melhor, hein? Frida, aqui na melhor, hein?
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0: Aqui o programa do Nilson Aguiar toca de tudo, tá, gente? Tudo mesmo, mas tudo que você pede a gente toca aqui na 94. Um prazer estar aqui fazendo o programa com você todos os sábados às 5 horas da tarde, lembrando as melhores músicas. Eu quero agradecer a audiência de toda a região, você de Tararé, você de Itapeva, você que está ligado aqui 94.3, você que está sintonizado aqui e gastando um pouquinho do seu tempo, e o pessoal fica aqui comigo até das 5 às 8, gente. As mulheradas ficam aqui, a rapaziada também. Muito obrigado, tá, gente? Vocês são os melhores ouvintes do mundo, tá, gente? O melhor ouvinte do mundo é vocês, que sempre tá com a gente, tá com nossos locutores aqui da 94 e também sempre ligado. Muito obrigado, tá, gente? Vamos mandar um alô da galera? Vamos, produção, vamos depois dos comerciais, vamos começar a sortear o pessoal? Bora, então? Bora lá, então, depois dos comerciais, tá, gente?

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3: Tá na 94, tá com tudo, viu? Vem comigo ao vivo. Corre no telefone e vai lá. 99742-1423-3532-6081. Agora são 7h42. 8 horas da noite, tô indo embora, tá, gente? Então liga aí, nome completo, telefone, qual a música que marcou a sua vida aí? 94, agora são 7h42. Até as 8 horas da noite, estou por aqui, hein? Depois vem aí o melhor desembalo de sábado à noite, depois Paulinho Santos, aqui na melhor. Então corre no telefone, vai lá. O que você tá fazendo? Não tá fazendo nada? Corre no telefone, fala comigo ao vivo. Você já sabe como participar, então fique aí, tá bom? Já venho aqui com sorteio pra você, o alô, seu alô. Então aproveita, manda o seu alô aí. Ô Nilson, o que que eu vou ganhar? Você vai ganhar se você participar, gente. Se você não participar, como é que você vai ganhar? Melhor, já cantaram várias pessoas aqui, tá? R$60 pra quem cantou melhor aí, certo? Deixa eu ver quem mais tá por aqui. Pamela. Panela de pressão também tem, relógio de pulso para menino e meninas e também jogo de taça para você. Então fique ligado aqui. Vou ali, tá? Fica aí.

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1: É isso aí, vem comigo ao vivo. Quero aproveitar aqui e mandar um abraço pro pessoal que tá mandando mensagem aqui no 3532-6081. Vamos abrir as mensagens agora aqui. Boa noite, Nilson Aguiar. Quero participar do sorteio. Meu nome é Sofia Isabelle. Moro aqui no bairro do Cruzeiro. Do lado da rádio aqui, ô Sofia. Um abraço pra você, viu, Sofia? Beijão pra você, obrigado, viu? É isso mesmo, Sofia? Um abraço pra você, boa noite. Moro aqui no bairro do Cruzeiro, do lado da rádio. Qualquer hora vem tomar um café comigo aqui, tá certo? Meu nome é Sofia Isabelle, moro aqui no bairro do Cruzeiro. Um abraço pra você. Quem está por aqui também, deixa eu olhar aqui. Tem mais mensagem chegando aqui. A Sofia é bonitinha, hein? Lindinha você, Priscila. Sofia, deixa eu ver mais. Alô, boa noite, Nilson Aguiar. Meu nome é Miguel Augusto de França. Moro aqui no Jardim Alvorada. Manda um beijo todo mundo e no Jardim Alvorada, meu amigo. Miguel Augusto, quero participar do sorteio. Meu nome tá aí, o celular também, obrigado, tá? Carmen Lúcia, você tá bem, mulher? Beijo pra você, Carmen Lúcia. Boa noite, Nilson. Quero participar do sorteio. Meu nome é Carmen Lúcia Cordeiro Silva. Moro aqui no Jardim Comodoro. É toda a cidade ligada comigo, hein? Muito obrigado, viu? Boa noite, Nilson. Quero participar do sorteio. Meu nome é Juarez Moreira Oliveira. Moro aqui no Jardim Bequinha. Meu número tá aí, final 50, telefone dele. Tem mais participação do ouvinte aqui. A Lola também tá por aqui, né, Lola? Beijo pra você. Ela cantou um pedacinho da música, gente. E eu preciso fazer o sorteio, gente. Como é que faz, hein?
2: Nilson, eu vou tentar cantar um pedacinho da música que eu gosto.
1: Então canta.
2: Não sei como que vai sair, porque eu tô com gripe, tô com a garganta ruim, mas vamos lá. Vamos
1: canta tentar. Então. Canta, criança.
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1: Pessoal, canta bem.
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0: 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Deu, né?
1: Meu Deus do céu! O povo Tararé canta, hein? Canta e encanta. Abraço pra vocês, viu? É o seguinte, bora sorteio, gente. Produção. Continua aí com o sorteio. Bora lá. Agora são 7h47. Tá com os dedinhos cruzados aí? Bora lá. Quem ganhou dessa hora, deixa eu ver aqui. Tem que correr aqui da produção. Saiu aqui, hein? É, jogo de taça, quem ganhou foi a Vanessa do Vanessa Silva, bairro do ginásio aqui, Tararé. Parabéns, mulher! Mais um, mais um, mais um, mais um!
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1: Cadê a roleta que não rola, hein? Saiu aqui, vamos lá, relógio de pulso Joyce, ô Joyce Pinto do Parque Centenário, ô Joyce, beijo pra você, ganhou, tá mulher, parabéns, tá Joyce, tudo de bom, viu? Panela, deixa eu ver, é panela agora, gente? Já é a panela? Não ainda, né? É a panela, jogo de taça, relógio já foi, agora a panela, gente, a panela de pressão. Mais um, mais um, mais um, mais uma rolada. Deixa eu ver o nome dele ou dela aqui, deixa eu ver, é Fábio que ganhou. Oh, rapaz, você ganhou! O homem ganhou aqui, hein? Uma panela de pressão. Fábio Frauzino, centro de Tararé. Um abraço pra você, viu? Agora vou tocar uma música, gente, já já vou tocar pra você. Vai ter agora? R$60, tá? Então a roleta vai sortear você daqui a pouquinho, tá bom? Fica aí. Enquanto isso, o Zé Neto Cristiano canta pra você quase todo dia, hein, gente? Mas chega no sábado, vamos tentar, né? 7h48.

0: Esse daqui é o Luan, Luan Santana. Dormir com a perigosa, hein? Aqui na melhor, hein? Você sabe que tem um monte de perigosa por aí, né, gente? Deixa eu ficar quieto aqui no estúdio. É? Fica quieto, Nilson. Ah, se a gente pudesse falar tudo, não.
1: Hoje é sexta-feira.
2: Hoje é sexta-feira, bota pra torar.
0: Que é isso, hein?
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0: Meu Deus do céu, gente. Vou falar pra você. Ô, dona Bila, beijo pra senhora, dona Bila. Tudo de bom pra senhora, pro Rodrigão aí, Bila Fadel, o Rodrigo, a Dani, o Ian Fadel, todo mundo aí, João Fadel, tudo de bom pra vocês, um beijo no coração da família Fadel aí, dona Bila, a senhora é um amor.

0: Adoro a senhora, viu? Ó. Beijo pra senhora, dona Bila Fadel. Gatona essa mulher, hein? Beijo pra senhora, dona Bila. É o seguinte. Tem ainda R$60 aqui, hein? É. É mulher ou homem que vai ganhar aqui, hein? Tem áudio chegando daqui, gente. Um monte de áudio chegando aqui na produção aqui, rapaz. Meu Deus do céu, muita gente por aqui, hein? Muito obrigado, viu? Nos dois telefones, vou falar pra você. Eu quero aproveitar e mandar um abraço aqui pro nosso amigo Wagner Antônio, que fez aniversário, né, meu amigo? Parabéns, Wagner!
1: Parabéns pra você.
0: Parabéns, Wagner Antônio. Deus abençoe sua vida aí, rapaz. Tudo de bom pra você, viu?
1: Parabéns pra você.
0: Tá fazendo quanto? 50 anos, rapaz. 50 anos. Agora falta juízo só, né, homem? Um abraço pra você, Wagner. Um prazer ter falado com você, viu? Um abraço, meu amigo. Tudo de bom, Wagner Antônio. Feliz aniversário, viu? Carre juízo, viu, homem? É o seguinte. Bora fazer o sorteio então, gente. Pra nós ir embora. Pra nós ir embora. Cadê a roleta aqui, produção? Meu Deus do céu, hein?
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0: São muitas ligações aqui. Meu Deus do céu. Rapaz do céu. Estamos chegando aí em 320 ligações aqui, verdade? É isso mesmo? 321. Rapaz, é muita ligação, hein? Mensagem, então, tem de tonelada aqui, tá, gente? Muito obrigado, viu? Deus abençoe a todos aí. Obrigado pelo carinho, viu? Agora são 7h56. Bom sortear, então, né, gente? Gente, o programa do Nilson Aguiar vai fazer aniversário, tá? Vai fazer 3 anos aqui na 94 e vai ser um prazer sortear você aqui na 94. Eu vou fazer uma festa pra você aqui na 94, tá bom? Então vem comigo nos próximos dias aí que eu vou fazer uma festa pra você aqui na 94. Então vem comigo, vou esperar vocês aqui no estúdio 94, quero abraçar vocês e vocês vão poder vir aqui e falar no ar também no aniversário da rádio do programa do Nilson Aguiar, beleza? Combinado? Vou sortear alguns ouvintes pra ficar comigo no estúdio. Pode ser ou não? Deixa seu nome completinho pra ficar comigo no estúdio aqui. Quero apresentar vocês no estúdio aqui pra todo mundo. Agora sim, vai lá. Saiu aqui Fabrícia Aparecida Pontes. Você mora no bairro do Cerrado. Parabéns, mulher! Parabéns, hein? Você ganhou, mulher. Então tá bom. Tô indo embora, prometendo voltar no próximo sábado, assim, se Deus quiser, targando a balada pra você. Depois, Paulinho Santos, aqui nas 10 horas da noite, com você, na melhor rádio. Se beber, não dirija. E se dirigir, não beba, tá bom? Tchau, povo lindo de Itararé. Obrigado, viu, por vocês fazer parte aqui do programa do Nilson Aguiar. Tchau, povo! Até próximo sabadão, hein? Bota pra torar, hein? Vamos estar ao vivo com você no próximo sabadão, com muita alegria pra você. Obrigado, viu, gente? Tchau. Tá vindo aí, depois Paulinho Santos. Tchau.

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